0: Agora em Palmas, 9:02.
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0: Maravilha, maravilha. De volta alô, aqui alô. Juntinho com você, 9:02 em Palmas Tocantins, capital mais queridiana do Brasil. Vamos interagir aqui através do WhatsApp da paz. Quero abraçar com muito carinho meu amigo Lucas Holanda, diretamente da ODN 3, irmão Davi lá no Jardim Vitória 2, irmã Maria Rosa, inclusive ontem foi aniversário da irmã Maria Rosa, né? Da pastora Kátia também. Vamos cantar parabéns pra esse povo aí, ó, você que não foi citado aqui, que eu não sei se foi seu aniversário ontem, hoje, essa semana, semana que passou, mas que você se sinta abraçado também. E lá vai os parabéns, porque aqui no Toca Toca é assim. Se tem aniversariante, é claro que

muita alegria, muita saúde, sabedoria e que você seja alcançado pelas bênçãos do Senhor Jesus. Meu amigo Tião da Caçamba passou por aqui também, dedicando aí a próxima canção para todos os ouvintes ligadinhos, que Deus abençoe. O Zanir Fernandes também passou por aqui. Ayrton Miguel, que Deus abençoe. Ayrton Miguel, né, carreteiro. E aí também a sua esposa Antônia, seu pai Dalmi, lá na 409 Norte. Deus abençoe grandemente. A irmã Marlene Carvalho tá lá na 409 Norte também, ligada, sintonizada, né? Que Deus abençoe, irmã Marlene, um beijo no seu coração. Meu amigo JC do Aurene 3, que Deus abençoe. A Nayane também, que Deus continue abençoando grandemente. Um abraço, um beijo no coração. A irmã Maria Antônia também, minha amiga, irmã Maria de

0: já o povo chega por aqui. Que Deus abençoe minha amiga Leonete de Castro também, irmã Grácia Ramos. E tem muita gente, irmão Saturnino, rapaz. E quanto tempo, irmão Saturnino, lá em Pindorama, Deus abençoe. Não sei se ele tá na Oreni 1 ou se tá em Pindorama, mas pessoal lá em Pindorama também sempre ligados, sintonizados, Deus abençoe. 95, Kellen Bianca chegando por aqui, essa parceria aí com Kailane Fraus. Frauses, cenário favorável é a canção.
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Maravilha, maravilha. De volta aqui juntinho com você. Vamos interagir aqui no WhatsApp da Paz, que tá bombando, né? Ouvimos aí Deus Prova e Aprova, canção pedida pela minha amiga diaconisa Cleonita, que passou por aqui. A paz do Senhor Jesus Cristo, boa noite, cantora Elianai. Eu cheguei agora em casa e quero pedir para passar Deus Prova e Aprova com Daniel e Samuel. Ofereço a todos no Brasil, até fora do Brasil, boa semana para todos nós. Vai o meu abraço para todos e sua amiga diaconisa Cleonita. Valeu, uma Cleonita, um abraço para você. Beijo no coração, Deus abençoe sua vida. Abraço aí para Miss Mari Ruth, que também tá ligada. Que Deus abençoe grandemente. 9h47, isso mesmo. Olha aí, gente, a companhia de vocês é maravilhosa, é agradável e faz a hora passar voando. Já são 9h47 e aí vocês já sabem, né? Tenho que ir abrir espaço aí para daqui a pouquinho, logo mais às 22 horas. Terça, desta terça-feira, né? Que é Conexão de Líderes, Terça Jovem. Que Deus abençoe grandemente a sua vida, mas não fica triste, não. Deixa o nosso encontro aí marcado já para amanhã. Já põe esse celular para despertar aí. Amanhã, a partir das 8 horas, se assim o Papai do Céu permitir, estarei de volta aqui juntinho com você para mais uma edição do Toca Toca da Paz. Fiquem todos na paz do Senhor Jesus. Forte abraço, beijo no coração. Muito boa noite. Fui!

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1: A palavra do Senhor nos diz em Salmos 125, versículo 1: os que confiam no Senhor serão como os montes de Sião, que não se abalam, mas permanecem para sempre.

0: toda glória seja dada a ti, Deus. 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

queridos irmãos e amigos, nós estamos aqui falando a respeito do Sermão do Monte. Já estamos no último capítulo, capítulo número 7. No programa anterior falamos a respeito de não julgar. E hoje nós estaremos falando a respeito do versículo 3 até o versículo número 6, que segue mais ou menos na mesma linha a respeito de nós julgarmos as outras pessoas em detrimento de nós mesmos. Diz assim a partir do versículo 3. Do 3 ao 6 nós vamos ler. E por que reparas tu no argueiro que está no olho do teu irmão e não vês a trave que está no teu olho? Ou dirás a teu irmão: deixa-me tirar o argueiro do teu olho, estando uma trave no teu? Hipócrita, tira primeiro a trave do teu olho, e então cuidarás em tirar o argueiro do olho do teu irmão. Não deis aos cães as coisas santas, nem deiteis aos porcos as vossas pérolas, para que não as pisem como com os pés e voltando vos despedacem. Queridos irmãos, queridos amigos, nós estamos falando a respeito de não julgar para não ser julgados. Agora o Senhor Jesus pega aqui o versículo número 3 e chama diretamente os seus discípulos e faz a eles uma pergunta. Diz: por que você repara no argueiro que está no olho do teu irmão e não vês a trave que está no teu olho? Ora, se eu pudesse passar esta palavra para uma linguagem que eu e você pudéssemos entender ela mais facilmente, o Senhor Jesus estava dizendo aqui aos seus discípulos e à multidão que estava também juntamente com ele lá a seguinte palavra. Jesus estava dizendo aqui: olha, como é que você quer tirar o cisquinho que está no olho do teu irmão, sendo que tem uma vigota tampando os teus olhos? Eu vou repetir. Jesus está dizendo para eles: olha, vocês estão preocupados com um cisquinho que está no olho do teu irmão, sendo que tem uma vigota 6x15 no olho, tampando o seu olho. Esta é a expressão do que o Senhor Jesus está dizendo. Porque reparas tu no argueiro que está no olho do teu irmão e você não está observando a trave que está sobre os teus olhos? Meus queridos irmãos, é muito fácil eu partir para julgar as pessoas, não atentando para os meus defeitos, não atentando para o problema da minha vida própria, da minha vida, do meu viver no diário, na minha vida diária de viver. É muito fácil eu querer consertar a vida de todo mundo aí fora, enquanto que eu estou com a minha vida precisando urgentemente de ser arrumada, de ser resolvida. O Senhor Jesus, ele chama atenção aqui no versículo 4, e ele diz assim: como dirás a teu irmão: deixa-me primeiro tirar o argueiro do teu olho, estando uma trave no teu? Jesus repete essa mesma palavra aqui, e eu quero dizer para você o seguinte: um certo pregador disse o seguinte: se é funesto eu seguir um guia cego, você imagina quanto funesto seria eu contratar um médico cego para poder operar

seus olhos. Eu quero dizer para você que todos nós, eu e você, nós carregamos dois alforjes, duas capangas conosco, dois embornais, duas sacolas. Todos nós carregamos duas sacolas. Uma dessas sacolas, nós carregamos os nossos defeitos. A outra sacola, nós carregamos os defeitos dos outros. Acontece que na sacola que eu carrego os meus defeitos, eu procuro colocar ela em um local onde não fica exposto, onde não fica exposto os meus defeitos, para que ninguém fique sabendo dos meus defeitos. Essa sacola que eu carrego, ela fica escondida, para que ninguém possa saber e conhecer os meus defeitos. Porém, a sacola dos defeitos dos outros, eu pego ela e coloco bem na frente, coloco ela bem no local visível, e vez por outra, eu começo a mostrar essa sacola para as pessoas. Essa sacola é a sacola dos defeitos do meu semelhante. A minha, eu procuro mantê-la escondida para ninguém ver. Mas para mim, esconder a minha sacola cheia dos meus defeitos, eu preciso mostrar a sacola dos defeitos do meu semelhante. Eu quero dizer para você que é infinitamente maior, superior, importante considerar, é muito melhor eu considerar as minhas imperfeições, os meus defeitos particulares, do que eu ficar expondo 10 mil defeitos do meu semelhante. Eu vou repetir para você entender bem o que o Senhor Jesus estava querendo dizer. Jesus estava dizendo que eu e você carregamos duas sacolas de defeitos. Uma sacola de defeito é minha. Eu pego a minha sacola de defeito e escondo. A sacola de defeito dos meus semelhantes, do meu próximo, do meu irmão, eu pego ela e coloco ela na frente. Eu mantenho ela exposta todos os dias. No entanto, além de colocar exposta, eu às vezes apresento ela aos outros. No entanto, o que que o Senhor Jesus está dizendo para nós? É mais importante para mim, para você, para nós, como servos de Deus, sábios que nós somos, é muito melhor, ao invés de estar expondo a sacola de defeito dos meus semelhantes, é muito melhor eu procurar descobrir e considerar pelo menos um defeito meu a cada dia e procurar corrigi-lo. É isso que o Senhor Jesus gostaria de implantar na cabeça dos seus discípulos e também de toda aquela comunidade que estava lhe ouvindo naquela hora. Jesus mostrou que se eu e você agirmos desta forma, deixarmos de omitir os nossos defeitos e colocar apenas os defeitos das pessoas para fora, ele queria mostrar para nós que nós deveríamos primeiro consertar em nós o nosso defeito. Ele queria mostrar para nós, para mim e para você, que eu e você, nós dois, seremos julgados por Deus um dia. Nós haveremos de comparecer diante do tribunal de Deus, diante do tribunal do Senhor Jesus. E aí, lá, nós vamos tratar com alguém que tem um olho muito mais poderoso do que um olhar de raio-x. É alguém que não precisa de passar eu e você em uma máquina para ver as coisas internas.
mas é alguém que tem olhos por dentro e por fora. Essa pessoa é o Senhor Jesus. Ele tem olhos por dentro e por fora. Ele é capaz de discernir os desejos e intenções do coração. Ele não avalia apenas as ações, mas ele avalia também as intenções. É por isso, meu amigo, que com Deus ninguém se brinca. Você não pense que você vai passar o Senhor Jesus para trás, passar a perna nele, falando uma coisa e no íntimo do seu coração querendo outra ou fazendo outra. Não adianta. Eu quero dizer para você que ele quer que eu e você possamos consertar a nossa vida diária diante de Deus, diante do semelhante, diante do próximo, para que a gente possa, em primeiro lugar, reparar a trave do olho, tirar a vigota do olho, deixar de esconder aquela sacola de defeito que nós temos, deixar escondida por trás de nós e ficarmos apresentando a sacola de defeito do nosso semelhante. Muito bem, o verso 6, do 4 até o 6, capítulo 4, capítulo 7, do verso 4 a 6, diz assim: ou como dirás a teu irmão, deixa-me primeiro tirar o argueiro do teu olho, estando uma trave no teu? Hipócrita, tira primeiro a trave do teu olho, e então cuidarás em tirar o argueiro do olho do teu irmão. Não deis aos cães as coisas santas, nem deitei aos porcos as vossas pérolas, para que não as pisem com os pés e voltando-se vos despedacem. Eu vou tentar explicar para você isso aqui e deixar mais claro para você. Jesus disse que é para eu deixar de esconder a minha sacola de defeito. E agora ele disse assim: deixa-me tirar o argueiro do teu olho, estando uma trave no teu. Hipócrita, tira primeiro a trave do teu olho. Sabe o que é? Uma das obrigações mais difíceis que os crentes têm, uma das obrigações mais difíceis que os cristãos têm, é de reprovar. Sabe por quê que é difícil? Porque antes de reprovarmos alguém, alguma coisa, nós devemos ter três consciências. A primeira dela é nós tentar endireitar o nosso, antes de endireitarmos o pecado de um irmão, nós temos que resolver o problema do nosso pecado. Está escrito isso aqui: hipócrita, tira a trave do teu olho primeiro. O que que Jesus quis dizer? Nós temos que tentar, antes de tentarmos endireitar o pecado de um irmão, nós temos que primeiro tirar o pecado da nossa vida. Como é que eu vou falar do pecado dele, sendo que eu estou vivendo da mesma forma? Será que ele vai ouvir? Será que a minha voz, da boca para fora, vai ser capaz de convencê-lo? Eu dizendo para ele se santificar e não sendo santo, dizendo para ele andar nesse caminho e eu não ando por ele, dizer que ele, para ele pensar nas coisas boas e sendo que eu não penso. Eu tenho uma dificuldade na minha vida, você tem. Não adianta eu querer falar com a minha boca e a minha vida estar falando mais alto. Alguma pessoa ouviu de uma pessoa alguns conselhos e aquela pessoa disse: olha, eu não posso ouvir os teus conselhos porque a sua vida está falando mais alto do que a sua boca. É um exemplo para nós. Então, primeiro, para nós endireitarmos a vida de alguém, nós temos que primeiro endireitar a nossa. Endireitar a nossa. Segundo, nós não podemos nos desculpar de falar ao próximo acerca das suas falhas, porque nós estamos em falhas. Nós não podemos deixar de falar a ele das falhas dele. Mas eu preciso
de consertar essas falhas na minha vida. Aí eu não vou falar do erro de alguém porque eu também sou errado. Então, se conserte, se acerte, porque você precisa falar o que as pessoas estejam fazendo de errado, até mesmo para ajudá-las, não como forma de condenação, não como forma de censura, não como forma de julgamento, mas tentar ajudá-los. Ah, eu não posso falar isso porque eu também vivo fazendo. Ora, Paulo ensinou. Paulo disse: o que eu não quero fazer, eu vivo fazendo. E o que eu quero fazer, isso eu não faço. Não é diferente a sua vida, a minha e a dos demais. Mas isso não pode ser desculpa para nós. Terceiro, não é bom repreendermos a todos. Não é bom nós repreendermos a todas as pessoas. Há pessoas que não merecem ser repreendidas. Há pessoas que não merecem ser ensinadas o caminho que ele deve trilhar. Há pessoas que não adianta você estar falando com elas, porque elas não vão prestar atenção. Elas não querem de forma alguma, mas de forma alguma mesmo, querer se emendar de vida. É a natureza dele. Ele não quer. E se ele não quer, não adianta você insistir. Há um adágio popular que diz assim: quando dois não querem, quando um não quer, dois não brigam. Então não adianta você insistir com quem não quer. O texto diz aqui, do versículo número 6, não deis aos cães as coisas santas. Para que você perder tempo querendo dar ou falar àquelas pessoas que não querem ouvir? Qual a razão? Por que que você gastaria tempo na sua vida de graça para aquelas pessoas que não querem? A Bíblia diz que eu devo repreender o sábio para que ele torne-se mais sábio. Eu devo ensinar o justo para que ele possa crescer no seu entendimento. A Bíblia diz que eu não posso repreender o tolo. Por que repreender o tolo? Para que eu repreender o tolo? Ele já deliberadamente, ele está fazendo o que ele quer fazer, deliberadamente. Não é porque não sabe, não é porque não conhece, não é porque não foi admoestado, é porque ele quer, é deliberado. A isso o Senhor Jesus diz aqui: não deiteis aos porcos as vossas pérolas. É isso que o Senhor Jesus quis dizer aqui. Você não pode oferecer as coisas a quem não quer. Eu quero dizer para você que para o crente sábio, a repreensão é preciosa como a pérola. Para o cidadão sábio, é preciosa a admoestação. Mas, para os insensatos, qualquer palavra que você falar, ela entra por aqui e sai por aqui. Ele não está preocupado de forma alguma com aquilo que você quer transmiti-lo, quer admoestá-lo, quer ajudá-lo. Eu quero dizer para você que o resumo dessas coisas é não dar aos cães as pérolas e não deitar aos porcos as nossas pérolas e não dar as coisas santas aos cães. Eu vou te lembrar uma vez que João Batista cometeu esse equívoco aqui. João Batista, em uma de suas mensagens, ele cometeu esse equívoco aqui. Herodes estava vivendo maritalmente com Herodias, sua cunhada, mulher do seu irmão Filipe. Herodes estava vivendo e convivendo, coabitando com ela. João Batista chegou para ele e disse o seguinte: olha, não te é lícito
possuir a mulher de teu irmão Filipe. O que que aconteceu? Ele estava deitando coisas boas, dando aos cães as coisas santas, deitando aos cães, ou dando a pérola aos porcos. O que que foi que este homem Herodes fez? Mandou prendê-lo. Pouco depois, Herodias, a mulher de Filipe, a que coabitava com Herodes, mandou que sua filha pedisse a cabeça de João Batista em um prato. E assim foi feito. A Bíblia diz para você não deitar de forma alguma, não dar aos cães as coisas santas, nem deitar aos porcos as vossas pérolas. Você está lembrado de um outro homem na Bíblia? A Bíblia não diz o nome dele, só diz que ele era o comandante lá do Egito. Moisés, quando ele chegava a Faraó e mostrava todas aquelas maravilhas, águas feitas em sangue, gafanhoto, mosca, trevas, quantas maravilhas Moisés mostrava a Faraó. Obviamente que era uma vontade diretiva de Deus, que Deus já havia dito a Moisés, mas cada vez que Moisés mostrava a Faraó uma maravilha, sabe o que acontecia? O coração de Faraó se endurecia cada vez mais. Quantas vezes eu e você queremos fazer uma coisa que Deus não quer que seja feita, que Deus já conhece? Então cuidado com isso, meu irmão. A palavra aqui é clara: não deis aos cães as coisas santas, nem deiteis aos porcos as vossas pérolas, para que eles não as pisem com os pés e voltando-se vos despedacem. Você sabe o que que é o resumo de tudo isso aqui? Eu vou dizer para você. Primeiro, é que nós devemos usar de bom senso para pregarmos a palavra. Nós temos que ter bom senso e tato quando falamos da nossa religião. Do contrário, meus queridos irmãos, nós poderemos causar mais mal do que bem. Nós temos que ter tato, muito tato. Nós precisamos ter bom senso. Nós temos que ter perspicácia, saber se aquelas pessoas ali, é como o Senhor Jesus disse, se são dignos de receber esta paz. Eu quero dizer para você que o Senhor Jesus está dando aqui agora essas últimas instruções aqui no Sermão do Monte, e ele, a cada instrução, ele vai arrochando os parafusos. Só que agora ele arrocha a porca dos dois lados. O parafuso está aqui, ele vem agora arrochando os dois lados, arrochando os dois lados. Ele arrocha do lado de lá, mas arrocha também do lado de cá. Eu quero dizer para você, meu querido irmão, que esta palavra que o Senhor Jesus deixou aqui categoricamente para nós, que nós não devemos de forma alguma estarmos preocupados em tirar primeiro o defeito dos outros, é por conta disto. Ele sabe que nós também temos defeitos. Ele sabe que nós poderíamos lançar a nossa pérola aos cães, aos porcos, a deitar aos cães coisas ruins, coisas boas. Ele sabia disso. É por isso que ele está dizendo agora: você precisa consertar a sua vida, deixar de reparar o argueiro, o cisquinho que está no olho do teu irmão, e começar a tirar a trave que está no teu olho. É isso que o Senhor Jesus quer. Ele quer que primeiro você conserte a sua vida.
Depois que você consertar a sua vida, você está apto a procurar ajudar o seu semelhante, ajudar o seu irmão. Mesmo que você não tenha consertado ela 100%, mas naquilo que você já consertou na sua vida e que você já tem a sua própria experiência, passe para o outro, ajude ele, mas o faça não na intenção de censurá-lo, de condená-lo, de julgá-lo, de sentenciá-lo. Faça isso na condição de ajudá-lo. Você precisa compreender isso. Você precisa ajudá-lo. Você precisa estar numa situação de cristão. Porque esse negócio aqui, de nós retirarmos primeiro a trave do nosso olho para depois cuidar do nosso irmão, isso faz parte de um processo de santidade. Eu e você precisamos entrar diuturnamente nesse processo de santidade. Santidade, ela é um processo, ela não é um estado. Eu não sou santo na essência da palavra. Eu estou em processo de santidade, a cada dia deixando as coisas que para trás ficam, consertando a minha vida cada dia mais e mais. Se eu consertar a minha vida cada dia, eu consegui eliminar um probleminha assim da minha vida, ao final de um mês, de uma semana, de um mês, de um ano, eu tenho certeza que eu já me aproximei muito mais de Deus. E você da mesma forma. Eu quero dizer para você, vamos parar de reparar o cisco que está no olho do nosso irmão e consertar, tirar a vigota dos nossos olhos, tirar aquela trave, aquela tábua, talvez de 3 ou 4 centímetros por 10 ou 12 de largura, que está cobrindo todo às vezes o meu rosto. Eu quero deixar esse convite feito a você, meu irmão. Eu quero deixar esse convite feito a você, meu amigo, que está me vendo aqui hoje. Pare de julgar. Pare de emitir um juízo temerário que você às vezes está fazendo isso contra você mesmo, porque você não está apto a julgar. Há poucos dias, eu vi um irmão que me fez sorrir na igreja. Ele disse assim para mim, ele estava respondendo a uma chamada da escola bíblica dominical, e o professor diz lá, chamou o nome dele, Antônio da Silva. Aí ele disse assim, na sua resposta, quem me julga é o Senhor. Aí tinha um irmão perto dele, diz assim, mas quem te condena é os irmãos. Eu fiquei sorrindo com aquela coisa. E aí eu quero convidar você para deixar de condenar os irmãos, para deixar de censurar o próximo, deixar de julgar as pessoas que estão próximas a você, ou longe também. Eu quero pedir a você que compreenda as palavras que o Senhor Jesus colocou para nós aqui. Não julgueis para que não sejais julgados. Ele disse aqui, porque com o juízo que você julgar, você vai ser julgado. Com a medida que você medir, você vai ser medido. Ele diz aqui que eu não posso reparar na trave, no argueiro que está no olho do meu irmão, porque tem uma vigota fechando os meus olhos, colocando na minha frente. Conserte a sua vida primeiro. Conserte eu a minha vida primeiro, para depois eu tentar ajudar as pessoas que estão à minha frente. Que Deus nos ajude, que Deus nos guarde, que o Espírito Santo de Deus possa falar no seu coração e você encontrar, e o Espírito Santo encontrar guarida no seu coração para fazer você guardar a sua palavra no seu coração, para você não pecar contra Deus, para você não ser um ouvinte esquecido. Ouvir esta palavra de admoestação do Senhor Jesus e amanhã já esquecer. Eu quero pedir agora, em oração, a misericórdia de Deus para a minha vida e para a sua vida. Meu Deus e meu Pai, é no nome do Senhor Jesus que eu quero te agradecer por esse período que nós estamos aqui com os nossos irmãos, com nossos amigos, com nossos companheiros, admoestando-os, ó Deus, e mostrando que não é da nossa obrigação
E não é também da nossa incumbência julgar ninguém. Nós não morremos por ninguém. Nós não temos a vida eterna para doar a ninguém. Nós não temos a chave do céu para fechar para um e abrir para outro. Meu Deus, em nome do Senhor Jesus, nos ajuda a consertar a nossa vida, tirar a trave dos nossos olhos, para depois nós tirarmos o cisquinho que está no olho do nosso irmão. Me ajuda eu ter tato, ter bom senso para falar do Evangelho àquelas pessoas que são chamadas para a vida eterna. Meu Deus, em nome do Senhor Jesus, não me deixa dar coisas boas aos cães e coisas boas aos porcos, coisas santas. Eu quero ter esse entendimento. Eu te peço, ó Deus, a tua proteção, no nome do Senhor Jesus. E abençoa meus irmãos, meus amigos também que nos ouvem e que está também nos vendo nesta hora. Que Deus nos abençoe, no nome do Senhor Jesus. Até amanhã, se Deus quiser.

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1: Bom dia! Chegamos, hein? Sim, chegamos nesta quarta-feira. Bom dia pra você. Bom demais saber que a RTM tá chegando aí, na sua casa, no seu trabalho, e eu já aproveito pra pedir licença, pra entrar aí na sua casa, pra entrar aí no seu trabalho, tudo bem? Muito prazer, o meu nome é Cláudio Ronchi, vamos juntos, hein? Até as 4 da manhã, sempre aproveitando do tempo pra a gente falar mais da palavra de Deus, bater um papo nas madrugadas, que é bom demais também. Inclusive, você pode participar deixando aí a sua mensagem, o seu recado nesta quarta-feira, e eu espero o seu alô. Tem o nosso WhatsApp para você vir junto conosco. Inclusive, daqui a pouco, vamos com o nosso momento devocional, a leitura do presente diário. Você que nos acompanha pelo rádio, pelo computador, pelo celular, pelas afiliadas, fique à vontade para vir conosco e aprender também mais da palavra de Deus com o nosso momento devocional, momento da leitura do presente diário. É um devocional, é editado aqui pela RTM, todo dia tem uma mensagem nova para você. Fique à vontade para mandar sua mensagem através do nosso WhatsApp, DDD 11. O telefone é o 974-181-456. 974-181-456. Eu espero o seu recadinho. Aproveita para visitar também o nosso site rtmbrasil.org.br. rtmbrasil.org.br. Vamos aproveitar então e começar a programação de hoje trazendo o melhor da música para você?

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1: Hoje é 22 de julho. O título do Presente Diário: Vem, Filho. A leitura bíblica fica em Hebreus, capítulo 4, versículos 15 e 16. Versículo-chave: Provérbios, capítulo 28, versículo 13. Quem esconde os seus pecados não prospera, mas quem os confessa e abandona encontra misericórdia. Eu tinha apenas 6 anos quando, na cantina da escola, ao me abaixar, vi uma bala caída no chão. Olhei em volta, coloquei-a no bolso e no mesmo instante senti o peso do erro. Mas fiquei com vergonha de devolvê-la e fui embora. Ao sair da escola, não tive coragem de chupar a bala. A vergonha me consumia, então guardei-a novamente no bolso. Chegando em casa, troquei de roupa e fui com meus pais a um culto na casa de amigos. Levei a bala comigo, mas tomado pelo arrependimento, procurei um jeito de me livrar dela. Enterrei-a num quintal. Meu coração apertava e a vergonha me torturava. No dia seguinte, comprei uma balinha e levei para a dona da cantina. Senti-me leve, e aquela experiência me ensinou preciosas lições. Por muito tempo senti vergonha de voltar para Deus após pecar. Pensava que Ele não me perdoaria ou que não me queria mais perto dele. Em vez de correr para o Altíssimo, eu acabava me distanciando. Mas sempre que essa luta surgia, a lembrança da bala enterrada vinha à tona. Fugir do problema só prolonga a dor. É preciso voltar para onde ele pode ser resolvido. Conforme Tiago, capítulo 4, versículo 8a. Certa vez, aconselhando uma jovem que enfrentava o mesmo dilema, o consolador me trouxe uma palavra que transformou minha caminhada. Toda vez que pecar, não fuja de mim, mas corra para os meus braços, conforme 1 João, capítulo 1, versículo 9. Era Deus chamando: vem, filho. O verso em destaque nos ensina que esconder o pecado apenas nos afasta do Senhor, mas confessá-lo e deixá-lo nos aproxima de sua misericórdia. Desde o Éden, a vergonha leva o ser humano a fugir do Criador. Mas o coração do Pai nunca mudou. Ele nos chama de volta para si. O Redentor não rejeita quem se arrepende. Ele perdoa, acolhe e restaura. Assim como o filho pródigo foi recebido com amor e festa, conforme Lucas, capítulo 15, do versículo 11 até o versículo 24, nós também somos recebidos de braços abertos. Pecou? Não fuja de Deus. Confesse seu pecado e corra para o Pai, que sempre está de braços abertos lhe esperando. 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

0: Aline Barros e Robson Nascimento cantando Sonda-me aqui num Amigo na Madrugada pra você.
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2: Pai de amor, somos dependentes de ti e certos de que o Senhor escuta as súplicas do teu povo. Intercedemos nesse momento pela Europa. Pedimos que tenha compaixão de cada pessoa que chora a perda de seus entes queridos na Rússia, na Ucrânia, no Oriente Médio e em todas as nações devastadas pelas guerras. Que o teu Santo Espírito traga consolo e acolhimento aos corações espedaçados pela violência. Diante do vazio e da injustiça que os conflitos trazem, suplicamos que o teu abraço acolha mães, pais, filhos, cônjuges e amigos que hoje vivem o luto. Deus, seja um abrigo seguro em meio ao caos. Comece um processo de cura profunda onde a maldade deixou traumas. Restaura a esperança dessas famílias. Consolador, acolha cada lágrima. Conceda a paz que ultrapassa o entendimento humano, acalmando o desespero e curando os traumas invisíveis deixados pelas armas. Que o teu poder sare as feridas e que os enlutados consigam reencontrar a esperança. Oramos assim, no precioso nome de Jesus. Eu, Karina Jobert, agradeço por esse momento de oração com você.
1: Obrigada por orar conosco. 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

0: bem, chegamos na metade desta semana e hoje é quarta-feira, 22 de julho de 2026. Muito bom saber que você vem com a gente também. Aproveita para deixar um recadinho através do nosso WhatsApp. Fique à vontade para participar. Você que nos ouve pela Rádio Novo Lar. Ah, tá valendo ainda o presente que a gente quer mandar para você, viu?
1: Sim.
0: Resolveu esticar aqui então a promoção, não é promoção, né? Como diria o pastor Márcio, é um mimo, né? É. O pessoal quer mandar aqui um presente para você que nos acompanha pela Rádio Novo Lar em Minas. O que você precisa fazer é só mandar uma mensagem aqui no nosso WhatsApp dizendo o seu nome, diz pra gente seu nome e diz pra gente também a cidade que você nos acompanha. É simples assim, Cláudio Ronk? É simples assim. A gente quer saber onde você nos acompanha, ué. E quem quer saber o seu nome também. É combinadíssimo? Bom, o nosso WhatsApp, o DDD é 11, hein? O telefone é o 974-181-456. 974-181-456. É facinho assim, a gente espera a sua mensagem nesta madrugada de quarta-feira. Eu vou ficar feliz demais de receber o seu alô. Dependendo da sua mensagem, se você inclusive pedir uma música, a gente pode até cantar ao vivo aqui, né? Isso é legal, hein? É, podemos cantar, por que não? Não custa, não custa. Mas tem que ser música assim, um pouco mais fácil também, né? Ah, pedir pra gente cantar uma música difícil aqui, não. A gente sabe cantar, né, pessoal? Sabemos, né? Vamos ver, vamos esperar pra ver a turma mandando mensagem pra gente. Bom, tem o WhatsApp, o DDD é o 11, o telefone é o 974-181-456. 974-181-456. Muito bem, quem está de plantão nesta quarta-feira, inclusive mandou mensagem pra gente, Cláudio Ronk. Na paz do Senhor, na paz do Senhor Jesus, estou aqui, ó, ligadão no programa Um Amigo na Madrugada. De plantão, hein? É, de plantão no QTH, sem que o R, ok? Comando, confere. Aqui, irmão Júlio César, São Luís, Maranhão, você deve estar pensando, Cláudio Ronk. Dá pra você repetir que eu não entendi, foi nada do que você falou. É, o Júlio César fica inventando moda com os códigos aqui. É, o pessoal que nos acompanha no monitoramento, em vigilância, o pessoal entendeu tudo. É, todos os códigos aí a turma usa todo santo dia. Agora, pra você que está nos acompanhando, já está com só o narizinho de fora, tá todo empacotadinho, mais pra lá do que pra cá. Até abriu os olhinhos, falou, que esse bochechudo falou? ETH? Não entendi nada. RU, ok? Ele falou que é RU? Deixa eu abaixar o volume aqui, peraí, deixa eu abaixar o volume aqui, aí vira pro outro lado e embarca. Peraí também, né? Não, peraí também, né? Meu amiguinho, minha amiguinha. Vamos com calma. Coisas de Júlio César. Muito bem, grande abraço pro Júlio César, Deus abençoe o seu turno. A gente aproveita para mandar aquele abração. Você que nos acompanha nesta madrugada, fique à vontade. Olha, eu tô esperando aqui o pessoal da produção já conversei com eles essa semana, né? Essa semana, Rádio Novo Lar. Na próxima semana, estamos vendo quem vai ser, qual vai ser a próxima afiliada, né? Vai ser legal, igual. Tô na expectativa. Então, para você que nos acompanha pela Rádio Novo Lar, em Minas Gerais, esta semana a gente espera aí o seu recado. Combinadíssimo? Enquanto isso, mandar um abraço aqui pro Augusto Aguiar, que inclusive mandou mensagem pra gente. Cadê o recado dele?
1: Bom dia, Cláudio Huck.
0: Bom dia.
1: Augusto Aguiar, de São Luís do Maranhão. Acompanhando aí um amigo na madrugada.
0: Opa.
1: Tudo bem, meu irmão? Que Deus te abençoe.
0: Amém.
1: Estava um pouco ausente, mas sempre acompanhando.
0: Verdade.
1: Um amigo na madrugada. Gostaria de pedir um louvor.
0: Qual?
1: De Pamela.
0: Qual?
1: Desde o primeiro momento. Quero oferecer para minha esposa, Erika. Deus venha abençoar você também.
0: Uhum.
1: E todos nós.
0: Amém. Faz um bocado de tempo que a gente não toca pano aqui, né? Não, faz um bocado de tempo. Muito, muito, muito tempo. E ela já vai ser a próxima, então, hein? Um grande abraço, hein? Um abração nos dois. Sejam bem-vindos. Uma excelente quarta-feira. Henrique e Graça Cabral mandaram mensagem pra gente. Será que Graça mandou um abraço pra Estela? Então vamos ouvir.
2: Oi, Cláudio Ronque, a paz do Senhor.
0: Paz.
2: Deus ilumine sua quarta-feira.
0: Amém.
2: Que a paz e a alegria estejam sempre presentes na sua vida e de todos nós.
0: Amém.
2: Abraço para o pastor Fábio, opa, Samana e família, pastor Israel Rocha e Monique Graziele.
0: Certo.
2: Da Inglaterra, bispo Mário Porto e família.
0: Olha só.
2: Todos os ouvintes desta rádio abençoada.
0: Henrique
2: Graça Cabral.
0: Estela.
2: São Luís.
0: Estela, irmã Graça. A Estela, moça. Não, Graça. Mandou um abraço pro bispo Mário Porto lá na Inglaterra. Será que bispo Mário Porto tá tomando aquele café em inglês, hein? Será? Olha, você que não sabe como é um café da manhã em inglês. Mário Porto não tá no café inglês, no café da manhã inglês, acho que não. Só pra você ter uma ideia, no café da manhã inglês, um dos ingredientes, atenção, um dos ingredientes, tomate. Outro, feijão. Tem feijão no café da manhã. No café da manhã inglês? Tem, lógico que tem. Lógico que tem. Que mais? Batata? É óbvio que tem batata. Então, café da manhã, tá? Café da manhã com feijão, tomate, batata. Tem aquela linguiça lá, uma linguiça diferente, né? Eu não sei o nome daquela linguiça, não. Ela é meia... Ela meio que não tem cor, né? Uma linguiça sem cor. Tem um gosto esquisito também. É. Enfim, tem também. O que mais? O que que falta? Não lembro. Tem ovo também? Acho que tem, né? Tem tomate, tem linguiça, tem feijão. Tem batata. Eu acho que tem ovo também. Acho que tem ovo também. E é um pratão, gente. Ah, aquele... Não, é o senhor prato, viu? É um senhor prato. O sistema é bruto lá, o sistema é bruto. Será que bispo Mário Porto vai voltar um pouquinho maior? Será?

0: Muito bem. Quem também aproveitou para participar, mandou mensagem através do nosso WhatsApp nesta quarta-feira. Andaluza! Andaluza mandou recadinho. Ah, Andaluza mandou mensagem de áudio. Cadê o recadinho dela?
1: A paz, senhor Claudinho. Nossa. Cheguei, meu lindo. Epa! Cheguei um pouquinho atrasada, né? Que tava ali organizando um negócio ali.
0: Deu e certo.
1: Vindo do programa que teve hoje aqui com o João Vilas Boa, o Vitamina. Eita, Claudinho, pensa num programa bom agora à tarde. Ah, eu já ri tanto. Mas eu quero, assim, deixar um abraço aí pra você, pra toda a sua família, pra Estela, pro Amintas.
0: Olha aí, ó.
1: Pra irmã Graça Cabral, o irmão Henrique.
0: Boa.
1: Monique Graziella, pastor Isael.
0: Uhum.
1: E Lili Cantanhede, que está aqui conosco, que é aqui em São Luís.
0: Uhum.
1: E pastor Mário Porto também, que ele não está ouvindo essa hora, porque ele acorda muito cedo, já está dormindo, mas eu sei que no Fábio eu coloco, no Fábio Zamana.
0: Certo.
1: Fábio Zamana não, que agora não é ele, né, Claudinho?
0: É o Hétori.
1: E também quero deixar um abraço pro irmão Docinho, ele está te ouvindo, viu? E enfim.
0: Boa.
1: Todas as pessoas que eu falei, aqueles que eu não falei, que são vitaminados, que se sintam abraçados por mim, porque eu amo todos, todos, todos, sem exceção. E eu quero também te pedir uma música. Ô, Claudinha, bota minha música logo.
0: Quem?
1: Porque às vezes eu durmo e não ouço ela.
0: Pâmela.
1: E eu tô querendo.
0: A Pâmela.
1: Lamento de Israel com Sérgio Lopes.
0: Sérgio Lopes.
1: Claudinha, ele vai estar aqui, Claudinha. Agora, dia 9. Estarei lá. Tirarei foto.
0: Olha
1: e mandarei
0: aí
1: pra tu. Vou mandar pra tu, Claudinha.
0: Boa!
1: E a Leda e todos os vitaminados. Eita, meu áudio ficou grandão, Claudinho. Um cheiro no teu coração aqui, Andaluza linda.
0: Ô, moça, simpatia Andaluza, né? Vou mandar um abração pra ela. Ah, eu vou. Abração. E você também faz parte dos vitaminados, não? Como faz pra participar? Eu não faço a menor ideia, viu? Uma vez o Amintas falou como é que faz parte dos vitaminados, mas não, eu não lembro. Não, minha memória é terrível. Eu não sei, eu não sei. Não faço a menor ideia. Mas tem uma turma aí que faz parte dos vitaminados.

Muito bem, quem também mandou mensagem nesta quarta-feira? Vamos ver aqui, José Adriano. Bom dia, paz do Senhor, moço, que Deus abençoe a todos vocês. Adriano de Toritama, Pernambuco, ou Pernambuco, mandou mensagem já no comecinho desta quarta-feira. Aproveitou para dizer o seguinte: áudio ronk, 21 graus aqui, choveu um pouquinho no início da noite, viu? É 21 graus. Em Toritama, não sei como está Adriano. Provavelmente está usando uma blusa, pode ser aquela mais fininha. 21 graus em Pernambuco ou no Pernambuco? Pode ser que Adriano esteja com uma blusa um pouquinho mais grossinha. Tá? Talvez de meia, caos, 21 graus em Toritama. Não sei, viu? Porque estava conversando com um amigo esse final de semana, não, né? No começo da semana, ele falou que realmente, falou, Cláudio Ronk, 22 graus, 21, 20, pra gente, é frio, viu? Eu falei, você tá de brincadeira? Ele falou, não. Frio, tô falando pra você. Então, será, hein? Será que Adriano

ajuda a turma. É. Bora, vamos juntos. Quem mais mandou recado pra gente nesta madrugada? O Robson, um Botentweet. Ah, ele chegou aqui, ouve a gente pela FM Esperança. Mandou aquele abração pra quem? Pro Izinho. O Izinho tá sempre ligado conosco. O Izinho foi paraquedista. Sempre audaz. É. Mandar aquele abração também pra Miriam Martins. É a moça que nos ouve em Aparecida de Goiânia. Bom dia. Seja bem-vinda, moça. Ela ouve a gente pela Paz aqui. Olha, pra você que nos acompanha pela Paz, uma excelente madrugada de quarta-feira. Eu também tô esperando o seu recado. É, vamos juntos. De vez em quando picota o sinal aí, né? É, a gente já falei com a turma aqui. É, eu falo um pouquinho, aí eu sumo, né? Dou uma desaparecida. Aí eu volto. Desapareço, volto. E você com a gente, firme e forte. Obrigado pelo carinho, viu? Não desanima, não. Não pode. Vamos juntos.

0: Muito bem, a Esmeralda mandou mensagem pra gente.
1: Oi, Cláudio Ronco, meu filho. Eu vou logo dizendo no início.
0: Diga.
1: A paz do Senhor, meu filho. Shalom Adonai.
0: Amém.
1: Eu não falei mais contigo porque o meu celular tava na assistência. Eu fui buscar.
0: Opa.
1: Como é que você está? Saudade de você.
0: Vamos.
1: Eu estou aqui, a Esmeralda.
0: Esmeralda.
1: Será que você é branco ou você é pretinho? logo no início, eu quero pedir uma música pra você.
0: Diga.
1: Me dá poder de filho. É aquele que faz assim.
0: Olha lá.
1: Me dá poder de filho,
0: opa,
1: fazer eu andar sobre as águas. Me dá poder de filho, faz eu me sentir sobre mim.
0: Oh.
1: A virtude morte, Senhor.
0: Oh.
1: Esse é o preço que eu tenho que pagar. Pode me provar pra eu ser aprovado. 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
0: Olha.
1: Que me curou. O nome da música é Me Dá Poder de Filho.
0: É.
1: Coloca pra mim. Coloca.
0: Ah lá, ela dá bronca no final. Tem uma bronquinha no final? Lógico. Senão não é Esmeralda, né, moça? Ah, senão não é Esmeralda. Eu acho que o Marcelo Aguiar que cantou Me Dá Poder de Filho, não é?

0: acho que é. É o Marcelo Aguiar mesmo, é. Daqui a pouco ele vai soltar a voz. Né? Mas a gente tá devendo o Sérgio Lopes da Andaluza. Ela já, você viu que ela é simpática, né? Ela dá uma bronca, mas dá um sorriso. A Esmeralda, não. Não tem negócio de sorriso com a Esmeralda, não. Toca a música, mas toca, viu? Que Esmeralda faz parte dos vitaminados. Será, hein? É. Enfim. Daqui a pouco tem o Marcelo Guiar. Ah, quem tá com a gente aqui? Conectadíssima na programação. Fique na paz do senhor, amigo Cláudio Ronque, abençoada madrugada. É ela. Quem? Ai, no. Seja bem-vinda. É bom receber seu recadinho nas madrugadas. Uma excelente quarta-feira. A Inoan tá sempre com a gente. A Inoan acompanha bastante também o Revista RT. É. A Hélio Trovão acompanhando também a programação. Legal, bom demais receber seu recadinho, moça. Olha, nós temos aqui um outro Júlio César. Este nos acompanha também no Maranhão, em São Bento. Pede música. Daqui a pouquinho, antes tem a Pâmela. Quem também aproveitou para mandar mensagem pra gente foi o Moisés. Moisés nos acompanha diretamente de Limoeiro do Norte, no Ceará. Manda um olá, Cláudio, estamos ligados no programa. Ô Moisés, uma excelente madrugada de quarta-feira. Ô Moisés, você conhece o Me Dá Poder de Filho? Me Dá Poder de Filho. Sabe qual que é? Essa música eu já percebi, ela, você viu? Ela dá vontade de cantar ela alta. A gente não consegue cantar Me Dá Poder de Filho. Mas a gente não consegue, não conseguimos. Não conseguimos. Tenta aí, tenta. Não dá. É estranho, né? É, parece que a música perde a graça. Será que o Moisés conhece? Cantar junto? Vamos ver. Bom dia, paz do Senhor Jesus Cristo, que Deus abençoe todos vocês aí. É o Francisco, hein? Francisco nos acompanha diretamente do Rio Grande do Norte. Uma excelente madrugada. Francisco, você conhece também o Me Dá Poder de Filho? Porque o Moisés respondeu aqui, ele disse que o conhece, pelo jeito ele vai cantar, hein? Ih, será, hein? Ah, essa eu quero ver. Essa eu quero ver, hein? Coral bonito aqui nas madrugadas, eu quero ver, sim. Aproveitar também para mandar um abraço aqui pro Joel Monteiro. Sexta é o aniversário da Júlia, mas o Joel, tem que mandar mensagem pra gente aqui, meu amigo, porque com certeza eu vou esquecer. Ah, eu vou esquecer. Como nesse final de semana o Héctor vai seguir viagem aqui, porque esse final de semana eu vou estar com o pezão pra cima. Enfim, lembra a gente na sexta-feira pra gente fazer aquela festa. Quero mandar um abraço pra minha esposa Aldenília e meus filhos que estão todos acordados. A Júlia vai fazer 13 anos. Ô Ju! É, sexta-feira, pede pro seu pai lembrar a gente aqui, Ju, porque o Buchechudo tem uma memória esquecida, moça, aí passa aqui, não mandou meu abraço. Então a gente avisa e pede antes também. É. Combinado, Ju? Uma excelente madrugada, viu, moça? Mas peraí, ela vai fazer... vai fazer 14, né? Mas ela explica pra gente que tem a Sarinha de 8 aninhos e tem tem os gêmeos, tem o Davi e o Lucas. 7 anos. Quase que uma escadinha lá na casa do Joel, né? A turma tá ouvindo a gente, tá de férias, né, pessoal? Que maravilha, hein? Vocês não estão dando trabalho pra dona Aldenília, não, né? Não, por favor, gente. Hã? Atenção, hein? Não, tô sabendo. Ajuda aí também, né? Poxa vida. Ah, turma, tá toda de... Não, tá todo mundo de férias que eu sei. Tá todo mundo de férias que eu sei. É no final do mês que volta as aulas? E não, então vocês conseguem ajudar. Por favor, viu? O que que vocês querem fazer? O que que vocês querem ajudar? Deixa eu pensar. Vou pensar aqui em alguma coisa, viu? Né, gente? Coisa pra fazer, com certeza tem. Tem. Não, não, de bobeira, não, vocês não vão ficar, não. Alguma coisa a gente vai arrumar pros quatro. Ninguém vai ficar aí à toa. Não, não, não, não, não, não. A gente arruma, fica tranquilo. Fiquem tranquilos, viu? Eu sei que a Júlia vai fazer aniversário, mas até a Júlia vai entrar na dança, lógico. E ela achou que ia escapar. Não, não, não, não, não. Vou pensar em algo bem legal. Grande abraço pra família todinha, vamos juntos nesta quarta-feira. Mandar aquele abraço pra Elcinete, olha a sumidíssima. Chegou aqui, ó. Elcinete nos acompanha no Maranhão. Mandou uma lista com um monte de músicas. Deixa eu ver aqui as músicas que Elcinete manda. Ah, ela tá no ar. Aí ela pede o Zé de Paula. Pede também o Gercinho. Seja bem-vinda, viu, moça? Primeiro tem a Pâmela. Mas nem a Pâmela vai cantar agora, Elcinete, porque a missionária Dorothy tá me olhando aqui falando, meu? É, ela tá me ajudando aqui com as tarefas pra turminha lá na casa do Joel, viu, moça? Missionária Dorothy é boa nisso, viu? Ah, missionária Dorothy, não é missionária? Depois a gente canta as músicas aqui, os pedidos da Elcinete. Espécie a Pamela. Quer cantar comigo aqui? Porque eu vou cantar. Se você não canta, a senhora não cantar, eu vou soltar a voz. Enfim, olha, você que está nos ouvindo nesta madrugada, pelo rádio, pelo computador, pelo celular, pelo tablet, vontade para mandar um recado nessa semana, né? Essa semana a gente tá com essa chamada especial para você que nos acompanha pela Rádio Novo Lar. Você que nos acompanha em Minas Gerais. É, queremos te presentear, presente bem legal. E esperamos aí o seu recado. O Kaká, na hora do intervalo, faz uma chamada aqui, ele pede faz quatro pedidos, né? Eu já sou mais econômico. É, o nome e a cidade pra mim já tá legal, viu? Mas o Kaká Rodrigues, ele faz 4 pedidos aqui. Eu sou mais econômico. Se você mandar o seu nome e a cidade, já vai levar pra casa aí o e-book. Combinadíssimo? Missionário, já estamos atrasadíssimos aqui, missionário. Desculpa, viu, missionário? Vou abrir o microfone para a senhora e fique à vontade. O tempo é todo da senhora. Fique à vontade, vamos lá.
1: Olá, aqui é a Dorothy. É uma grande alegria poder falar com você. Como eu, gostaria de poder ir até aí e conhecê-la pessoalmente. Em certo sentido, isso é possível, porque quando Cristo vive em seu coração é atraído de uma forma que nenhum parente poderia entender. Há muitos anos, meu marido e eu viajamos para terras comunistas por trás da cortina de ferro, e eram dias muito difíceis. Naquele momento, estaríamos com pessoas que talvez não conhecêssemos o idioma. Talvez tivéssemos de nos esconder em celeiros ou nas encostas e dormir em lugares desconfortáveis, mas o tempo todo tínhamos consciência de que pertencíamos à família de Deus. Havia um amor extraordinário um pelo outro e uma preocupação um pelo outro que só podia vir do coração de Deus. Essa é a alegria de estar em Cristo. Por essa razão, quero agradecer a Deus hoje porque, sim, sinto esse laço com você e é minha alegria compartilhar o que o Senhor está dizendo. Eu estava dando uma olhada aqui em 1 Coríntios capítulo 13. É um texto conhecido por quase todas nós. Ele estava falando sobre o amor. O amor, caridade, é paciente, é longânimo, não é invejoso, não se vangloria, não se orgulha, não se porta com indecência, não busca os próprios interesses, não se enfurece, não guarda ressentimento do mal. A Bíblia nos diz que não devemos permitir que nossa mente seja um lugar para pensamentos maus. Talvez você tenha consciência de que existe uma batalha à sua volta que não tem nada a ver com o que você consegue ver com seus olhos. Existe uma batalha e é uma batalha satânica que está à sua volta. Quando estamos em Cristo e na família de Deus, nós temos a habitação de seu Espírito Santo. Nós nascemos de seu Espírito. O Espírito Santo vigia, protege e cobre junto com seu sangue precioso, o sangue precioso de nosso Senhor Jesus. Mas existe o inimigo das almas, que pode vir contra você, até mesmo em seu pensamento. Ele vem com pensamentos e com ataques. Por essa razão, quando o amor de Deus deve estar em seu coração e vida em relação aos outros, você pode sentir que há uma grande batalha que você não consegue explicar. Mas ela está ali, reprimindo você com medo e escravidão. E você não tem essa liberdade no amor. Bem, a coisa maravilhosa é que, mesmo quando vamos dormir à noite, podemos entregar nossa vida e nossa mente ao Senhor naqueles momentos quando estamos adormecidas. Que nossa mente seja guardada no Senhor. Que nossos pensamentos ao acordar possam ser sobre Ele. Que nosso primeiro pensamento seja tornar nossa vida disponível para Ele e pedir um novo enchimento de seu Espírito. Mas com isso, o Senhor está dizendo que temos de ser cheias de seu amor. Se o amor é Deus e Deus vive em mim através de seu Filho Cristo Jesus, então o seu amor está em mim. Que diferença das minhas tentativas insignificantes de amar as pessoas. Qualquer um pode amar a criança fofinha e engraçadinha, mas e aqueles que agem de forma horrível? Ainda podemos amá-los? Ainda podemos entender o que eles estão passando e por serem mantidos presos por Satanás, tudo que podem fazer é cuspir veneno pela boca? Podemos amar de tal maneira que nós não nos orgulhamos e não guardamos ressentimento do mal e não nos enfurecemos e não buscamos os próprios interesses? Podemos dizer que esse amor faz com que eu não seja invejosa? Por que não dizer ao Senhor agora mesmo que é esse o amor que você deseja em seu coração? Pai Celeste, oro para que neste momento o Senhor me perdoe por tentar amar com o meu próprio amor. Eu quero amar com o seu amor. Quero que a sua vida encha a minha, pois então seu amor transbordará através de mim para os outros. Eu quero que não seja eu, no meu estado invejoso, tentando ser a número um, mas é o seu amor que rompe todas as barreiras para alcançar e amar as pessoas que o Senhor colocou ao meu redor. Para a glória do Senhor Jesus Cristo. Amém.
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0: voltamos aqui com um amigo na madrugada nesta quarta-feira, metade da semana. Você com a gente através das afiliadas, você que nos acompanha pelo rádio, bom dia. Você que nos acompanha através do nosso aplicativo aí no seu celular, ou então acompanha a gente através do nosso site, né? rtmbrasil.org.br. rtmbrasil.org.br. Inclusive, Naná de Mossoró aproveitou para dizer bom dia, querido amigo Cláudio. Vi sua foto no site. Tá lá, você viu o tamanho da bochecha? Você viu, moça? O pessoal acha que é brincadeira. Não é verdade? Não, bochechão, bochechão. É da. Bochechão. Deus abençoe a todos, uma semana cheia de alegria. Valeu pelo carinho, moça. Tá lá a foto do bochechudo.
1: Glória.
0: É rtmbrasil.org.br. O pessoal se espanta, viu, Naná? É. Porque eu falo, o pessoal não acredita. É, o pessoal não acredita. Quando vê, fala, gente, é mesmo, hein? Olha o tamanho, olha só. Olha, é grande, hein? Gente. Tem até exagerado, né? É fora de proporção, né? Olhinho pequenininho. O nariz é de batata. É beiçudo, nariz de batata, cabelo ruim, bochechudo que eu odio. Nossa. Ai, ai, viu? Mas vamos juntos. Eu não desanimo, não, viu? Não, de jeito nenhum. Aproveitar para mandar um abraço aqui para Helenilda. Ela mandou mensagem dizendo o seguinte: boa madrugada, bom dia, paz do Senhor. Cláudio, gostaria de ouvir um hino. Chamei Deus, deixa eu ver quem canta. Primeiro, moça, a gente vai com a Pamela aqui. A gente tá devendo. Depois tem o Sérgio Lopes, o Lamento de Israel. Ele canta no meio da música o Bichinho de Israel. Você já reparou? É, ele fala. Tem também o Marcelo Aguiar pra Esmeralda, pra ela não ficar brava com a gente. E vamos dar uma caçada nessa que você pediu, tá bom? Combinadíssimo? Legal. Dinael de Picos, Piauí, tá com a gente, tá conosco, hein? Chegou já em Picos, moço, que o Edinael tava viajando pela região norte e nordeste, né? Parece que já tá em Picos. Zélia, aproveita pra parabenizar o filho, fez aniversário, tá fazendo aniversário hoje, moça? Ver aqui, você já passou ou se aniversário é hoje? Quem é teu mestre, Deus Salvador? Ah, entendi. Depois, Zélia, só confirma pra gente aqui. Aniversário é hoje, já passou, porque às vezes a gente canta parabéns aqui, vai aquela festa. O aniversário já passou, já vai fazer uns 4 dias já. Depois você manda pra gente, mas não custa, Cláudio Ronk. Ter passado. Parabéns, viu, moço? Etemistocles. Fez aniversário. Pode ter passado um cadinho, não tem problema não. Parabéns, moço! Isso, a gente faz aniversário, a gente comemora junto de. Comemoramos longe. Sim. E aproveitamos para mandar aquele abração.

0: Muito bem. Natan tá com a gente diretamente de Marabá, Pará. Aproveitou pra dizer que tá ligado aqui com a gente. Ô, Natan, uma excelente madrugada, viu? Você sabe, Natan, que nós temos o nosso embaixador internacional, atenção, o nosso embaixador internacional do bolo de milho. Você não conhece ele? É o Jailton. Jailton nos acompanha em Santa Catarina. Rapaz, ele fez uma fornada agora de bolo. Mas imagina aquela forma assim, ó, cheinha. É, não tem espaço pra colocar mais nada ali, ó. Maravilha, hein? Um bolinho agora e o Jailton vai acabar com esse bolo hoje. Tá com a cara boa, sabe quando tá no padrão? É, não tá cru? E não passou do ponto, tá? Aquele, naquela hora que é pra tirar, ele tirou. Isso, mandou uma foto aqui pra gente ficar na vontade. Você acredita, Natan? Um bolo inteirinho pra ele. Não, maldade? Eu acho, tá? Mas é o nosso amigo. Ah, continua sendo o nosso amigo. Muito bem, estamos aqui devendo a Pamela, hein? Tem o pastor Itamir Neves, que também quer cantar junto. E o guerreiro Arculete mandou mensagem pra gente. Será que hoje ele canta pelo menos um trechinho, hein? Não sei. Vamos ouvir o recadinho dele.
1: Bom dia, Cláudio Ronca, daqui, Guerreiro Arculete de Moçambique. Eu não consigo caminhar sem

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1: Isso é bom, hein?
0: 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Um abraço continental para todos os ouvintes.
1: Você, viu? O guerreiro Arculete não brinca em serviço, não, rapaz. Ele já chega mandando ver. É. Parabéns, viu, moço? Canta bem, só um trechinho, você viu? É, o guerreiro Arculete. Cantando pra gente nas madrugadas também. Você viu? É. Boa música, hein? Olha, a gente tá devendo aqui um monte de música. Vamos com um Entendendo a Bíblia? Eu quero pelo menos tocar uma pra ver se dá tempo, né? É, senão a turma fica brava comigo. Vamos com um Entendendo a Bíblia com o pastor Itamir Neves.
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3: Olá, seja muito bem-vindo e bem-vinda ao Entendendo a Bíblia, o programa que é feito para você e com você, que nos ajuda a produzir o conteúdo a partir da sua pergunta. Eu sou Renata Burjato e ao meu lado,
4: André Castilho. Uma alegria poder conversar com você e junto com você entender a Bíblia também com ele.
5: Itamir Neves, nós queremos entender a Bíblia a partir da sua pergunta. Vamos procurar responder a partir da palavra de Deus.
3: Vamos com a pergunta da Anne, de Mineiros, Goiás. Itamir, meu nome é Anne, estou falando de Mineiros, Goiás, tenho 10 anos. E eu queria te perguntar, na Bíblia diz que Deus não se arrependia. Mas ele diz que está arrependido de ter colocado Saul como rei. Aí eu queria saber, Deus se arrepende ou não se arrepende?
5: Olha, muito bom. Boa pergunta. E eu quero dizer para Anne, que faz 10 anos, ou que já tem 10 anos, eu queria dizer que para você, isso é um privilégio para nós termos uma menina ainda, uma jovem ouvindo esse programa. E a sua pergunta demonstra que você conhece um pouco da Bíblia. Então, a Bíblia diz que Deus não se arrependa, mas aqui você cita uma situação muito legal quando Deus se arrependeu de colocar Saul como rei. E é verdade. Agora, nós temos que entender, Anne, é o seguinte, eu acho que o André depois vai poder ajudar, porque ele tem dois exemplos bem interessantes, e ele tem filhos pequenos. E vai ser muito interessante a ilustração que ele vai dar. Mas o que a gente tem que entender é que enquanto divinamente, né? É uma mudança de atitude do Senhor diante daquilo que nós muitas vezes proporcionamos para Deus. Deus dá uma certa ordem e ele sabe o que vai acontecer. Mas ele dá certa ordem, dando oportunidade para aquela pessoa fazer a vontade de Deus ou fazer a sua própria vontade. E quando nós fazemos a nossa própria vontade, a vontade de Deus já está estabelecida. E a partir daí, então, não é que Deus se arrependeu, é simplesmente vai acontecer diante daquela pessoa aquilo que Deus já tinha acertado. Como a pessoa tomou uma decisão errada, na verdade quem deveria não se arrepender era a pessoa, quem não deveria ter uma atitude errada era a pessoa, mas Deus continua agindo de uma maneira bem correta diante daquilo que ele tem proporcionado para nós. André, quando a gente estava preparando esse programa, você deu duas ilustrações muito legais de um pai que está tratando com o seu filho. Como
4: isso.
5: É que.
4: Isso.
5: Ilustra.
4: Os exemplos de pai e filho para Deus cabem muito bem, porque é dito na Bíblia, eu lembro de Hebreus 13, na lei, na Torá. Fala que Deus nos trata como filhos. E ele nos disciplina porque ele nos ama. Então aí vem, Anne, presta atenção.
5: Isso.
4: Meu filho, eu combinei com ele, fiz um combinado com meu filho. O Fernando tem 11 e tem a Karen de 6.
5: Então legal.
4: E aí eu cheguei e fiz um combinado com eles. Olha, vocês vão poder jogar videogame. Vocês vão poder fazer essa brincadeira, vão poder fazer alguma coisa. O Carlos ficou até feliz de ouvir isso daí. Carlos Pelerran, nosso produtor. Abraço, Carlos. E aí, eu falei, vamos fazer isso. Ok. Só que eles aprontam. Desobedecem.
5: Sim.
4: Fazem alguma coisa errada. E aí, o que eu faço? como vocês fizeram alguma coisa errada, vocês não vão ter mais o videogame.
6: Isso.
4: Não vão ter mais o brinquedo, não vão ter mais a brincadeira, aquela coisa boa.
6: Então você se arrependeu?
4: Porque vai ter um castigo.
6: Você se arrependeu?
4: Não me arrependi.
6: Ah, então me explique isso direito aí, como
4: eu
6: é que é?
4: Eu mudei a minha atitude baseada na reação.
6: Ah,
4: ou
6: exatamente,
4: na ação dos meus filhos.
6: Exatamente.
4: Então,
6: exatamente.
4: E não sei se isso já aconteceu com você, Anne. Eu creio que você é uma menina muito legal.
3: Estudante
4: muito
3: da Bíblia.
4: Obediente, estudante da Bíblia. Então você nunca fez nada de errado, né? Mas se você fez, você já deve ter experimentado isso que eu tô falando. Seu pai tinha falado pra você, ó, nós vamos fazer tal coisa, mas de repente você aprontou.
6: Exatamente.
4: E aí o pai falou, não vai fazer mais.
6: Não vai fazer.
4: Não vai ter mais isso. Ou pode ter acontecido o contrário. Ele pode ter falado, você vai acontecer uma coisa ruim com você. Você vai ter um castigo, você vai ter... Mas ele percebe, seu pai ou sua mãe percebem que você se arrependeu. Sua avó, alguém que cuida de você, percebe que você se arrependeu. E aí decide, não, então eu vou ou diminuir esse castigo, vou abrandar um pouco aqui, porque eu percebi que houve arrependimento, que houve uma mudança de atitude.
6: Exatamente.
4: Então, é esse jeito que os pais, e veja, os pais são falhos de humanos.
6: Sim.
4: Imagina Deus que é perfeito.
6: Nossa.
4: Como ele nos trata. Então, pra gente, esse daqui é minha palavra pra Anne, que é a criança, pra ela entender muito bem, é assim que Deus age. Foi assim que Deus agiu com Saul, porque Saul errou.
6: Sim, sim.
4: Saul pisou na bola, feio. Então, Deus precisou falar, ó, não vai dar pra Saul continuar como rei, eu vou levantar outro rei, que vai ser melhor do que Saul. E Deus agiu assim de outras formas. Então, vamos primeiro ver, Deus é um Deus que não se arrepende, ou seja, Deus fez alguma coisa errada e se arrependeu da coisa errada que ele fez. Deus é assim? Não, não é assim. Textos para isso. Renata vai começar lendo Números 23, 19.
3: Diz assim. Bom, ele colocou do 17 ao 24, vamos ver.
4: Eu
3: mas
4: vou
3: lá
4: dar
3: no finalzinho,
4: outra
3: eu sei
4: você,
3: que é
4: Renata.
3: Deus, não é homem pra mim.

0: Para que mude de opinião.
1: Isso. Então, para que se arrependa. Caso ele fale e deixe de agir, acaso promete e deixa de cumprir? Então, esse é o caráter de Deus. Deus não se arrepende porque ele não erra, ele não volta atrás com a sua palavra. Uma vez que ele prometeu, ele cumpre. A gente pode confiar em Deus.
2: Isso.
1: O senhor quer ler um...
2: Não. Eu só queria ler aquele versículo que eu gosto bastante.
1: O senhor gosta muito, vai lá.
2: Olha, tá lá no finalzinho do Antigo Testamento. Malaquias. Não é 3:10, não. Que todo mundo fala em Malaquias, acho que vai falar sobre dízimo. Malaquias 3:6. Olha, ele que está falando. Pois eu, o Senhor, não mudo. Por isso, vós, ó filhos de Jacó, não sois destruídos. Quer dizer, lembra daquele outro versículo que Jeremias falou, lá em Lamentações? As misericórdias do Senhor são a causa de nós não sermos consumidos. Por quê? Porque o Senhor não muda, o Senhor nos ama. Então, ele não se arrepende, ele nos ama. Agora, dependendo da nossa postura diante dele, ele vai cumprir aquilo que ele tinha determinado. E aí, a partir daí, o erro foi meu. Eu é que devia me arrepender, não ele.
1: Exato. Vamos ler Tiago 1:17.
0: Em Deus existe plena firmeza, nele não existe instabilidade.
1: É isso, não há sombra de variação.
2: Exatamente.
1: Excelente interpretação, não existe instabilidade em Deus. Deus é completamente estável, pleno, perene. Então, isso é Deus, esse é o caráter de Deus. Por isso que Deus não se arrepende, porque ele não falha.
2: Sim.
1: Ele não muda o seu caráter. Isso é uma coisa importante. No entanto, a gente tem outros textos bíblicos que falam do arrependimento de Deus. Então, vamos começar mais do começo da Bíblia e chegar depois. Então, Gênesis 6:6.
2: É legal.
1: É um texto importante porque ali Deus criou a humanidade. Gênesis 1:27.
2: Isso.
1: Deus criou a humanidade para dominar sobre a natureza e viu que tudo era muito bom. Só que aí a humanidade, Adão e Eva, pisam na bola. E eles erram, desobedecem a Deus. E aí começa uma espiral para baixo do ser humano,
2: se corrompendo
1: e entrando no pecado. E aí, até que chega em Gênesis 6:6, que é o fundo do poço.
0: Mas na minha já está interpretado, depois você fala, né, que a gente conhece, o Eterno lamentou ter criado a raça humana. Ele estava muito triste e então decidiu: vou me livrar dessa criação que se corrompeu.
1: Isso. Então, Renata, você não vai ler mais a mensagem.
0: Não nesse episódio, tá bom?
1: Não nesse episódio. Mas ele tem coisas muito boas, mas aqui a gente precisa lidar com um contexto mais literal.
2: Isso,
1: então,
2: exatamente.
1: Gênesis 6:6 vai dizer: então o Senhor arrependeu-se de ter feito o homem sobre a terra e isso cortou-lhe o coração. Mas a interpretação é essa daqui: Deus lamentou, ou seja, ele ficou decepcionado.
2: Por quê?
1: O que, que é isso? Mas Deus é imutável, Deus sabia o que ia acontecer? Deus sabia no tempo perfeito de Deus.
2: Isso.
1: No entanto, Deus interage com a gente. Ele é ao mesmo tempo grande, bondoso, infinito, mas ao mesmo tempo ele entra na história e interage com a gente. Então, nessa interação histórica dentro do nosso tempo, o homem olha para Deus e fala: Deus está muito triste, ele se arrependeu. É a linguagem que a gente tem.
2: É a maneira
1: pra dizer,
2: pela qual nós podemos expressar.
1: Exato.
2: Né? Essa mudança, né?
1: Que houve uma mudança de rumo condicionada às reações
2: reação
1: do ser
2: humana.
1: Humano à palavra de Deus.
2: Exatamente.
1: E aí tem outra, 1 Samuel 15:29.
2: Falando sobre Saul.
1: Vai falar sobre Saul, que Deus se arrependeu. Aqui a gente sabe um pouquinho de cor. Então, Deus se arrependeu de ter colocado Saul como rei.
2: Exatamente.
1: E a gente já vai pular direto para Jonas.
2: Jonas 3:10.
1: Então, novamente, por que que aconteceu isso com Saul? Porque Saul desobedeceu a Deus, quis agir por conta própria. Nesse sentido, a casa de Davi mostra isso, que é a série que tá na Amazon, né? Então, essa série mostra que Saul, ele se tornou assim muito arrogante. Ele se tornou autônomo e falou: eu posso fazer. E aí ele se deu mal. E Deus falou, não, não pode fazer, não é na sua força, fui eu que te levantei como rei. Então, ele se arrependeu, ou seja, ele decidiu mudar
2: isso.
1: A história. Deus decidiu haver uma mudança de rumo.
0: Sim, e como, Jonas, como a gente tem uns,

0: 30 segundinhos, a gente sabe o final da história, né? No capítulo 4 de Jonas, a gente tem o quê? Que justamente porque Nínive foi lá, fez o jejum, se arrependeu, então Jonas vai lá e fala: porque eu sabia que o Senhor é gracioso e misericordioso, e se arrepender e voltaria atrás da disciplina que ele daria.
1: Exatamente. Né? Exatamente. Mais uma vez, houve uma mudança de rumo condicionada à reação.
2: Exatamente,
1: à
2: reação humana. Exatamente. Aí Deus vai manter aquela que ele tinha falado. Como ele disse para Adão e Eva, né? Ou então disse só para Adão: dessa árvore você não pode comer. Agora, desobedeceu? Então você agora vai ter a disciplina que merece ser disciplinado.
1: Exatamente.
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0: contamos aqui com um amigo na madrugada, o pastor Paulo Biasi já está por aqui, hein? Vem com a gente e traz o Correndo para Vencer, que você acompanha agora.
1: Corramos com perseverança a corrida marcada para nós, com os olhos fixos em Jesus, o líder e aperfeiçoador de nossa fé. Existem lições aprendidas no deserto que jamais seriam aprendidas num palácio. Moisés descobriu isso ao longo de 40 anos passados na solidão do deserto. Sua jornada o levou da sala do trono do Egito ao trabalho de cuidar de ovelhas. Foi uma queda e tanto, mas foi ela que o ajudou a se aproximar de Deus. Produzido pela Igreja Mude em Chicago, você ouve Correndo para Vencer, com o Dr. Erwin Lutzer e sua clareza no ensino bíblico que nos ajuda a cruzar a linha de chegada. Depois de matar um egípcio, Moisés ficou 40 anos descartado no deserto. Ali, ele aprendeu 3 lições. A primeira foi servir. Agora, o pastor Paulo Biasi vem trazer a parte 2 da mensagem: A Vida Após Ser Descartado.
2: Deus não se importa com o tamanho do lugar em que você serve. O que ele vê é a fidelidade do seu coração e da sua mente quando você serve. É isso que importa para ele. Ruth Arms Calkin, poetisa, compositora e autora, escreveu: Deus, o Senhor sabe como eu lhe sirvo com grande fervor e paixão quando estou no centro das atenções. Sabe como eu falo com entusiasmo pelo Senhor num almoço de mulheres. Sabe como me empolgo ao promover grupos de comunhão. Sabe da minha genuína animação com o estudo bíblico. Mas fico me perguntando como eu reagiria se o Senhor apontasse para uma bacia de água, me pedindo para lavar os pés calejados de uma idosa curvada e enrugada, dia após dia, mês após mês, num quarto onde ninguém vê e ninguém sabe. Mas é esse tipo de fidelidade que é muito precioso aos olhos de Deus. Moisés nunca teria aprendido isso no palácio. Bom, qual é a primeira lição que o deserto nos ensina? O deserto nos ensina o valor do serviço humilde, algo extremamente precioso aos olhos do Senhor, nosso Deus. Em segundo lugar, ele precisou aprender a confiar. Ah, como é difícil confiar em Deus no deserto! Mas no versículo 23 está escrito: depois de muitos dias, quantos dias? 40 anos. Pense nisso. Pense em quantos anos você tinha 40 anos atrás. Alguns de vocês nem estavam por aqui faz 40 anos. Então, foi esse tempo que Moisés passou ali no deserto. Mas esse tempo não passou sem propósito. Deus estava trabalhando na vida de Moisés nesses 40 anos, enquanto ele caminhava com sandálias quentes e areia entre os dedos dos pés. Creio que Moisés achava que aquilo nunca ia acabar. Mas Deus estava agindo. Vamos ler os verbos nos versículos 24 e 25 desse capítulo 2 de Êxodo. Versículo 24. Deus ouviu os gemidos do seu povo. Quero que você saiba hoje que Deus não é surdo. Não precisamos gritar com ele, não precisamos berrar. Ele está presente e se lembrou da aliança. Você não fica feliz por saber que Deus tem memória excelente? Sabe o que isso significa? Você não precisa guardar mágoas nem ficar as repetindo diante de Deus. Porque quero que você grave isso hoje. Deus não se esqueceu. Deus se lembrou da sua aliança. E o verbo do versículo 25 diz: Deus olhou. Então, Deus não estava cego, não estava surdo e não tinha memória fraca. Ele olhou para os israelitas e percebeu a sua necessidade. Agora quero lhe perguntar: Deus está conosco no deserto? Ele está conosco quando somos colocados numa situação de areia sem fim, dia após dia? onde gritamos por causa da monotonia e parece que não existe alívio no horizonte, e se parece que vem um oásis, é só uma miragem que desaparece assim que nos aproximamos? Será que Deus está ali? Moisés precisou aprender que Deus é o Deus dos desertos. Sim, sim, Deus estava lá. Está escrito nos versículos 10 e 11 do capítulo 32. Encontrou-os numa terra deserta, numa região desolada e de ventos uivantes, cercou-os e cuidou deles, protegeu-os como a pupila de seus olhos, como a águia que incentiva seus filhotes e paira sobre a ninhada. Ele estendeu as asas para tomá-los e levá-los em segurança sobre suas penas. Os filhotes de águia são empurrados para fora do ninho pelos pais e despencam por não saber voar. Então, as aves mães mergulham embaixo dos filhotes enquanto caem e os sustentam nas asas, ensinando-os a voar. Deus diz: eu estava lá no deserto. Você não entendeu. Pensou que eu o havia abandonado, mas eu queria que você soubesse que enquanto você girava naquela areia quente, quando estamos num deserto, acabamos andando em círculos, e se andamos mais depressa, a única coisa é que voltamos ao ponto de partida mais rápido. Isso é muito frustrante. Deus diz: eu o sustentei ali. Eu trabalho nos períodos de deserto da sua vida. Como você deve saber, tem horas que é muito fácil crer em Deus. Moisés descobriu que é fácil quando a chama de Deus não queimava o arbusto, quando as águas do mar se abriram e quando a montanha tremeu com a presença dele. É fácil crer em Deus quando nossa igreja está crescendo e o dinheiro está fluindo. Aí cremos facilmente em Deus. O difícil é confiar nos tempos que parecem não ter fim, em que dia após dia não vemos saída e clamamos: Deus, onde o Senhor está? Resposta: Deus está com você nos desertos da sua vida. Espero que você nunca se esqueça do que vou dizer agora. Ouça com atenção. Abençoada é a pessoa que não interpreta o silêncio de Deus como uma indiferença de Deus. Ele cuida do seu povo. Ele diz: no deserto eu tenho como fazer coisas por você que jamais seriam necessárias no palácio. A segunda lição que Moisés precisou aprender foi a lição da confiança. Vimos as lições do serviço humilde e da confiança, e veremos uma terceira lição no próximo programa. Aliás, daqui a 2 programas, na próxima mensagem sobre Moisés, veremos as desculpas que ele deu, chegando ao coração do seu problema psicológico e espiritual que o impedia de querer voltar para libertar o povo no Egito. Mas agora, aqui no capítulo 3 de Êxodo, Moisés está na frente do arbusto em chamas, onde Deus lhe diz: volte. E no versículo 11, Moisés pergunta: quem sou eu para ir até o faraó? Esse versículo traz a grande pergunta filosófica do século 21. Quem sou eu? Conhecemos homens que deixaram suas esposas tentando descobrir a sua identidade. Alguns de nós cresceram numa cultura em que, se você sabia o seu nome, já sabia quem era. Mas hoje vivemos numa cultura diferente. Mulheres abandonam os filhos tentando descobrir quem são. E é interessante que, quando Deus respondeu a Moisés, ele não deu nenhuma resposta psicológica, embora isso pode ser apropriado em alguns momentos. Ele disse apenas: quero que você saiba que a resposta sou eu. Eu sou o Senhor. Deus está dizendo: você me pergunta quem você é, mas se você entender quem eu sou, você ficará bem. Hoje em dia, tem muita coisa escrita sobre autoimagem que é boa. mas também tem muita coisa que não é tão boa. Então o Senhor veio até Moisés no arbusto e disse: vá. Moisés respondeu: não, deixe esse povo apodrecer no Egito. Se a sua Bíblia estiver aberta, veja o versículo 1 do capítulo 4. Moisés respondeu: e se não acreditarem em mim ou não quiserem me ouvir? E se disserem: o Senhor nunca lhe apareceu? Você está percebendo o que acontece com Moisés nesse texto? Moisés estava ferido. Ele ainda se lembrava de como os hebreus o rejeitaram no Egito 40 anos antes. Você se lembra de como ele achou que seus irmãos hebreus entenderiam que Deus os libertaria por meio dele? Ele convivia com a dor dessa rejeição. Então Moisés pergunta: e se não acreditarem em mim? Veja como Deus respondeu a essa objeção específica. Ele perguntou: o que você tem na mão? Moisés respondeu: um cajado. Então Deus disse: jogue-o no chão. Moisés jogou o cajado no chão e ele virou uma serpente, e Moisés fugiu dela. Versículo 4. Mas o Senhor lhe disse: estenda a mão e pegue-a pela cauda. Então Moisés estendeu a mão, pegou a serpente e ela voltou a ser um cajado na sua mão. Versículo 5. Então o Senhor lhe disse: faça esse sinal e eles acreditarão que o Senhor, o Deus de seus antepassados, o Deus de Abraão, o Deus de Isaac e o Deus de Jacó, de fato lhe apareceu. Deus disse: pegue o cajado e faça milagres com ele. E a partir daí, mesmo depois que Moisés sai do Egito com o povo, deixando o faraó para trás, o que foi que ele estendeu sobre o Mar Vermelho para que as águas se abrissem? Foi o seu cajado. E mais tarde, quando Moisés realizou outros milagres, o cajado estava com ele, até quando ele bateu na rocha, ao invés de só falar com ela, o texto diz que ele bateu com o cajado. E onde foi que ele pegou esse cajado que o acompanharia pelo resto da vida? Foi no deserto, enquanto ele estava descartado. Em outras palavras, o que Deus estava dizendo era: quero que você leve algo que simbolize seus dias como pastor. Quero que você leve algo que relembre o seu desespero ao acordar todas as manhãs por 40 anos para fazer a mesma coisa com o mesmo cheiro, na mesma monotonia. Quero que você leve ele para ser justamente esse cajado que vai confirmar o seu ministério e lhe trazer honra. Agora, quero perguntar para quem também se sente descartado: o que é que você está aprendendo? Está aprendendo fé? Aprendendo paciência? Aprendendo a se identificar com as dores dos outros? Deus está aprofundando o seu relacionamento com ele para que agora você conheça Deus e ande com ele com nova intimidade e integridade. É isso que o deserto deve produzir em nós. Então, em nome de Cristo, eu lhe encorajo. Pegue isso que você aprendeu no deserto e transforme em parte da sua experiência, porque você vai descobrir que no deserto você não foi descartado. Afinal de contas, ele é um campo de treinamento, é onde Deus começa a nos moldar para um ministério novo e mais profundo. Porque na areia escaldante, no calor, na incompreensão e na dor da experiência do deserto que todos nós enfrentamos de tempos em tempos, Deus está conosco. E por isso, esse caminho pelo deserto é o caminho em que realmente conhecemos a Deus.
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1: Olá, querido ouvinte da RTM, eu sou o pastor Marcelo Santos e mais uma vez estou aqui junto com você no nosso programa História da Igreja para conversarmos sobre a história que nos trouxe até esse momento. Estamos falando nesses dias aí sobre o islamismo. Vamos fechar esse capítulo do islamismo para entender um pouco mais hoje sobre a cultura e sobre a teologia do islamismo. Eu quero só lembrar a você que se você quiser participar conosco, você pode entrar em contato pelas nossas redes sociais, pode entrar em contato pelo nosso WhatsApp ou pelas minhas redes sociais pessoais. Vai ser um prazer aí tirar a sua dúvida, ouvir a sua crítica. Você é muito bem-vindo aqui, esse espaço é seu, é feito para você. Bom, vamos começar conversando então sobre a cultura e a teologia do islamismo, entender um pouco mais a respeito disso. O Oriente Médio, que é o contexto onde surge o islamismo, é uma das regiões que viram a civilização nascer. Povos diferentes vão ocupar seus desertos e vales férteis. Levas de invasores e povos dominados vão se alternar ao longo da história, a tal ponto que se tornou difícil separar laços culturais construídos nos últimos milênios. A partir do 7º século da nossa era, os árabes vão ocupar os espaços da cultura cristã helênica nas regiões da Síria, Palestina, Mesopotâmia, Pérsia, Egito e norte da África, como a gente conversou no último programa. Esses árabes vão absorver essas culturas e o helenismo e vão desenvolver áreas de ciência e da filosofia. Assim, foram grandes as contribuições dos árabes nos campos da matemática, da química, da medicina, da agronomia e da filosofia para a cultura ocidental. Os árabes vão traduzir do grego para o siríaco e para o árabe as obras, por exemplo, de Platão e de Aristóteles. No ano 711, sob a liderança de Tariq, eles vão invadir a Península Ibérica, vão derrotar os visigodos, que eram os bárbaros que dominavam ali aquela região, e vão criar então o Emirado de Córdoba no ano 756, que posteriormente vai se tornar o Califado, né, de Córdoba, tornando-se independente de Bagdá e dando origem ao Reino Árabe da Espanha. É importante notar que Bagdá, na Mesopotâmia, capital do Império Árabe, era no século IX a cidade mais desenvolvida da época, sem qualquer rival no mundo ocidental. E Córdoba, por sua vez, era a cidade mais importante da Europa. Na Espanha, os árabes desenvolveram uma cultura helenística de leitura árabe, que criou as bases teóricas e metodológicas para o desenvolvimento da escolástica no século XIII. A gente vai conversar sobre escolástica num dos próximos programas. Para vislumbrar essa riqueza civilizatória, esse papel que os árabes têm, vale a pena citar três expoentes do pensamento medieval que exemplificam esse florescimento do pensamento árabe. O primeiro deles, né, Yunaim Ibn Ishkar, é um árabe cristão que viveu em Bagdá e no século IX ele traduziu e comentou as obras de Aristóteles. Um outro que vale a pena chamar a atenção é Averroes, que viveu entre 1126 e 1198. Ele viveu em Córdoba e se tornou o maior comentador de Aristóteles no Ocidente. Aliás, foi através dele que Aristóteles ficou conhecido no mundo cristão latino. E o terceiro que vale a pena destacar aqui é Moisés Maimônides, que viveu entre 1135 e 1204. Nascido em Córdoba, Moisés Maimônides, ou Maimônides, como é mais popularmente conhecido, ele é considerado o maior pensador judeu da Idade Média. Maimônides foi contemporâneo e conterrâneo de Averroes, profundo conhecedor de Aristóteles e da cultura muçulmana, escreveu inclusive a sua principal obra, que é o Guia dos Perplexos, na língua árabe.
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1: Bom, dentro desse contexto, era de se esperar que os árabes cristãos desenvolvessem uma exegese, uma teologia bíblica, principalmente do Novo Testamento, peculiar e mais profunda. Alguns eruditos cristãos de primeira grandeza vão ser árabes, né? Vão ter essa influência da cultura árabe. Ibn al-Salib, por exemplo, em 1050, escreveu uma belíssima obra de exegese chamada O Livro das Pérolas Inusitadas de Interpretação do Novo Testamento, né? E um outro que vale a pena destacar também é Ibn al-Taib, que escreveu um extenso comentário dos quatro evangelhos que foi publicado no Cairo no ano de 1908. É interessante observar mesmo o papel da cultura árabe também dentro do cristianismo e na produção e na construção teológica e cultural do cristianismo. Dentro de cultura e falando sobre cultura, vale a pena a gente destacar aqui e conhecer um conceito que é fundamental para entender até o que hoje acontece dentro do mundo muçulmano. É o conceito das duas guerras. É interessante perceber que essa expressão guerra santa, ela deriva do termo árabe jihad, que significa esforço, um esforço voltado para a causa religiosa. Uma das modalidades desse esforço, segundo a construção árabe, pode ser a guerra. Como aparece no Alcorão, o termo autoriza duas leituras, uma interior, espiritual, e uma exterior, né, que seria a militar. Essa guerra tem como objetivo a conquista da paz para que o mundo não seja tomado pelo caos. Existem limites bem estabelecidos para essa guerra. Por exemplo, né, segundo a cultura árabe, esse conceito, essa guerra não pode envolver civis, não pode envolver crianças, mulheres e velhos. Essa seria uma jihad mais conhecida no mundo ocidental. Ainda um esforço no sentido espiritual, essa jihad espiritual, essa batalha espiritual da dimensão mística do Islã. Para o Islã tradicional, a guerra exterior, essa militar, ela é secundária. Exatamente o contrário do que pensa o Islã fundamentalista. Para esse Islã fundamentalista, o importante é essa guerra exterior, militar, e é a base para esses conflitos que a gente vê hoje dentro do Oriente Médio, com cunho e fundo teológico muitas vezes para embasar essas guerras. A guerra interior, ela é mais importante para os árabes, principalmente, né, os árabes mais tradicionais. Essa é a verdadeira guerra, né? Essa é a verdadeira guerra do interior, da luta espiritual, da purificação. Mas dentro do Corão, você vê a base lá, o muçulmano, o que está prescrito lá é que o muçulmano só pode matar em legítima defesa. O muçulmano, segundo também o Corão, não pode partir para o ataque fora dessas premissas. Por isso, do ponto de vista místico, as guerras são lutas interiores. E esse conceito, ele é muito forte dentro do mundo muçulmano, né? Porque deve ter ouvido muito falar da jihad, jihad islâmica. Então, o que é jihad? Jihad é guerra, né? A expressão guerra santa. E aí há esse conflito, essas duas correntes. O islamismo mais tradicional, trabalhando com uma guerra interior e espiritual, e o islamismo fundamentalista, traduzindo e levando isso ao pé da letra para uma guerra militar.
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1: Bom, para nós fecharmos aqui, concluirmos o nosso capítulo sobre o islamismo, vale a pena lembrar uma história de Maomé que mostra um pouco dessa perspectiva islâmica em relação à guerra. Segundo essa história, Maomé teria voltado de uma batalha e chegado até Meca, né, que era a cidade principal, é a cidade principal do islamismo. Aclamado pelo povo por sua vitória, alguém lhe teria dito: "Você voltou vencedor da jihad." Ao que Maomé teria respondido: "Eu voltei da pequena jihad contra os inimigos do Islã, mas o essencial é a jihad al-Akbar, aquela que todo homem deve travar dentro da sua própria alma, a batalha contra as paixões." Essa compreensão tem como ponto de partida o entendimento islâmico sobre o problema do mal, que é visto não como ser ou realidade objetiva, mas como uma questão metafísica. O mal para o islâmico é uma sombra do bem, não possui uma existência autônoma própria. Dentro do islamismo, a imagem utilizada para ilustrar o mal é a luz quando incide sobre uma pessoa ou objeto. Isso sempre vai produzir uma sombra. Então, dentro da cultura islâmica, da teologia islâmica, a construção é essa: o mal vai ser sempre a sombra do bem. Para toda ação do bem, vai haver uma reação do mal. Os povos, eles têm características muito próprias, né? E às vezes são muito diferentes uns dos outros. Isso vai influenciar e até diversificar a compreensão e a prática do próprio islamismo. Os povos do Mediterrâneo, por exemplo, como os italianos e os espanhóis, eles são calorosos e muito abertos. De maneira idêntica, o árabe é um povo apaixonado e extrovertido, aparentemente predisposto à entrega total de si. E com o advento do Islã, isso acaba se potencializando e gerando extremos e até mesmo absurdos, como muitas vezes nós vemos hoje, que são esses ataques suicidas, os homens-bombas. É por isso que essa teologia islâmica, ela acaba muitas vezes, ou pelo menos a interpretação errada dela, vamos dizer assim, caindo como uma luva, né, para grupos extremistas que acabam cooptando muitos adeptos que têm essa característica mesmo passional, de entrega, de doação total. E a conquista e a cooptação de muitos homens bombas, meninos já que na sua infância, na sua adolescência, são cooptados e formados com essa convicção a ponto de dar a sua própria vida em ataques suicidas. E isso tem muito a ver com a construção da teologia do islamismo, né? Na verdade, a distorção, né, daquilo que seria a verdadeira teologia islâmica. Com certeza é muita informação, muito mais coisas a gente poderia conversar aqui sobre isso, mas a ideia é que você tenha um pouco de informação a respeito dessa cultura islâmica. O que vale a pena perceber é que o islamismo vai gerar uma reação por parte do cristianismo. E que reação é essa? São as cruzadas, porque com essa expansão e a tentativa de conquista dos islâmicos do mundo ocidental, principalmente aquilo que era território cristão, vai haver uma reação por parte do mundo cristão do ocidente, que são as cruzadas. Mas isso é uma outra história, e nós vamos conversar num próximo programa, e eu espero te encontrar lá. Um grande abraço e que Jesus te abençoe.
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2: Onde está o lirismo do evangelho? Pense em um cantor lírico. Sua voz não existe para chamar atenção para si, mas para dar vida à melodia, à música. Assim é o cristão. Ele canta ao mundo a mais bela mensagem já ouvida. Deus Pai reconcilia pecadores consigo por meio de Jesus Cristo. Mas essa canção não tem apenas um verso. Ela é formada por muitas verdades que anunciam uma única esperança. O cristão é o cantor da reconciliação com Deus. O apóstolo Paulo registra na carta aos cristãos de Corinto que Deus nos reconciliou consigo mesmo por meio de Cristo e nos confiou esse ministério. Lembra aos cristãos de Roma: justificados pela fé, temos paz com Deus por nosso Senhor Jesus Cristo. O cristão canta cada nota desta obra divina. Canta a eleição do perdão, a justificação do condenado, o perdão do culpado, a redenção do escravo, a regeneração do morto espiritual, a adoção do inimigo como filho, a santificação do salvo, a esperança da ressurreição e da salvação eterna. Todas essas verdades formam uma única melodia: a reconciliação do pecador com Deus Pai. Talvez você conheça a letra dessa canção, mas nunca tenha permitido que ela alcance o seu coração. Cristo não morreu apenas para informar, morreu para reconciliar. Pela fé nele, você deixa de ser inimigo de Deus e passa a viver como filho amado. Essa é a melodia que transforma a culpa em paz. Agora, Deus envia você para cantar essa mensagem com a vida e com os lábios. Não invente outra canção. Anuncie Cristo e toda a riqueza de sua obra. O verdadeiro cantor do evangelho canta cada nota da reconciliação até que outros também encontrem paz com Deus Pai por meio de Cristo Jesus. Ao ler as notas de rodapé do texto dessa mensagem, você aprofunda o seu entendimento a respeito do tema. Acesse, ouça novamente e leia ou imprima esta mensagem pelo site ruajanos.com.br. Eu vou soletrar: ruajanus.com.br. Até já.
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sua igreja está cheia de atividades, mas sua igreja está cumprindo a missão? Essa é uma das perguntas que nós estamos conversando nessa série Pastor Simples, do Envisionar Podcast, em parceria com a Rádio Transmundial. Esse é o episódio número 4 dessa série, que está ajudando você a refletir um pouco sobre seu foco, sua agenda e suas prioridades como pastor. Nos primeiros episódios, a gente trabalhou um pouco a conexão entre o que significa uma igreja simples, e eu recomendo, se você não viu essa série, para ver essa série sobre igreja simples, e agora a gente está tratando um pouquinho sobre como um pastor que lidera uma igreja que deseja ser simples precisa também ter uma agenda simples, um foco simples e atividades muito prioritárias para que a igreja se torne simples. Nesse episódio de hoje e ao longo dessa série, a gente está trabalhando sobre pastores que talvez estejam cansados e que querem voltar ao centro do seu chamado. Talvez você esteja com a agenda cheia de atividades, mas não, isso não significa necessariamente que você está cumprindo a missão. Bom, nesse episódio de hoje, eu quero fazer uma conexão entre o movimento da igreja e o movimento da agenda do pastor ou da liderança também. Um dos princípios de igreja simples é que depois que você tem muita clareza daquilo que você quer fazer, você começa um movimento para trazer as pessoas para esse centro, para essa clareza. Na vida pastoral, na vida da liderança de uma igreja, não é diferente. Em primeiro lugar, vocês precisam ter muita clareza daquilo que vocês querem, senão acaba entrando uma atividade hoje, outra amanhã, mais uma coisa aqui, mais um programa ali, mais um projeto lá, e vocês perdem essa clareza. Mas depois de ter a clareza, não basta simplesmente desejar fazer alguma coisa. Se você não der passos práticos para isso, se você não tiver um movimento na direção da clareza, isso acaba não acontecendo. Eu me lembro que nos primeiros anos da minha vida, eu gostava de usar ainda, na época a gente não tinha computador, né? Então a gente usava aquelas agendas de caderno, de papel, etc. E tinha algumas agendas muito bonitas. Então, cada ano eu comprava uma agenda mais bonita do que a outra, porque eu gostava de agenda. E aquelas que tinham duas páginas, assim, para uma semana, para você preencher aquele monte de coisas. E eu me lembro que eu fazia a lista de tudo que eu queria fazer naquela semana. Aqui na lateral eu fazia uma lista imensa, assim, de 20 itens que eu gostaria de trabalhar naquela semana, e a semana começava, eu começava a me envolver com uma porção de coisas, a agenda do dia a dia me consumia, e a partir disso, normalmente aquelas coisas que eu tinha colocado na agenda não aconteciam. Quando chegava o fim da semana, eu pegava tudo aquilo que eu não consegui fazer, e normalmente era a maioria das coisas, transferia tudo para a semana seguinte, e lá se ia novamente mais uma semana cheia de atividades, a agenda me consumindo, não aquela agenda que eu tinha feito, a agenda do dia a dia. E eu me lembro que eu passei meses assim, aquele incômodo de que a agenda estava cheia, mas eu não estava acertando o alvo daquilo que eu queria. Bom, isso significa movimento na direção certa. Quando você não apenas coloca muita coisa na agenda, mas quando você coloca na agenda aquilo que efetivamente você tem que fazer, quer fazer e vai tomar uma direção no sentido de atingir aquele objetivo. Bom, então tem uma pergunta chave aqui para você. A sua liderança gera movimento, movimento real ou apenas manutenção do que já existe? Perceba que são duas coisas completamente diferentes. Movimento real na direção do alvo é uma coisa. Manutenção do que existe é muita ação, muito movimento, mas não necessariamente na direção daquilo que você quer. Isso gera normalmente um problema. Muito esforço e energias gastas sem processos claros que geram uma manutenção, mas não um avanço consistente. Perceba que a liderança, e especialmente a liderança numa igreja, requer avanços consistentes. Você tem que efetivamente medir a cada dia, a cada semana, a cada mês, se você deu pelo menos 1% a mais de passos na direção do seu alvo.
Se você está simplesmente fazendo uma manutenção, e eu não estou dizendo que manutenção não é importante, claro que é, mas depende do tempo que você gasta na manutenção e o tempo que você gasta no avanço. Então, o movimento de um pastor e de uma liderança na direção do seu alvo é quando você toma passos em que você efetivamente está avançando para aquele alvo que você gostaria ou daquele alvo que foi estabelecido. E isso faz com que a gente tenha que refletir sobre uma outra coisa, que a gente pode chamar de dependência ou codependência. Quando tudo depende só do pastor, a igreja não avança, ela simplesmente sobrevive. Por quê? A sua capacidade de fazer uma máquina girar, mesmo que você tenha só 50 membros ou 100 membros, ela é limitada. E se você não coloca essa energia naquilo que efetivamente é estratégico e que vai levar para a direção que vocês querem atingir, você simplesmente gasta toda a sua energia em manutenção, socorrendo os incêndios, jogando aquele monte de laranjas. Eu me lembro de uma igreja que eu dei consultoria e, uma determinada época, era uma igreja fora do país, eu precisei passar uma semana lá com o pastor e a liderança para trabalhar processos e planos, etc. E eu acompanhei durante uma semana a vida daquele pastor. Ao final, eu tive que ser bem sincero com ele e falar assim: cara, você simplesmente está correndo atrás dos incêndios. Cada dia entrou na sua agenda uma porção de coisas que não eram prioridade, que não faziam parte da essência do que você tem que fazer. As pessoas criando demandas para você, e eu sei que pastorear implica em atender necessidades das pessoas, mas a questão é saber se você vai ter que resolver tudo sozinho ou se você cria processos, sistemas para que aquilo aconteça, ao invés de você sair correndo atrás de cada demanda nova que surge. Eu percebo que normalmente pastores e líderes de igreja também, lideranças, conselhos, presbíteros, etc., normalmente vivem em função de urgências, simplesmente de manutenção de coisas que precisam de atenção, mas que não necessariamente precisam da atenção de quem está na liderança mais sênior da igreja. O papel de vocês é gerar movimentos e criar capacitação de pessoas para que elas façam isso. O livro de Atos, capítulo 6, é um exemplo disso. Os apóstolos estavam concentrados na pregação e na palavra, surge uma demanda, as viúvas, eles dizem: nós não vamos sair do foco e ao mesmo tempo não vamos ignorar o problema. Eles levantam um grupo de homens, capacitam esses homens, delegam para eles essa função, continuam no foco deles e aquelas viúvas são atendidas. Esse é um dos exemplos mais clássicos na Bíblia sobre como atender demandas, como gerar um movimento na direção de ser um pastor. Simples, claro, objetivo e que está trabalhando na direção da missão. Agora, essa estagnação acaba gerando então uma dor. Ninguém gosta de dor, eu não gosto de dor, provavelmente você também não, né? Quando a gente tem uma dor de cabeça, uma dor nas costas, você já vai logo tomar um remédio, fazer uma massagem, fazer qualquer coisa que resolva isso. Mas não adianta simplesmente tomar uma Novalgina para passar a dor. Se a dor é algo mais profundo, você tem que talvez tomar antibiótico ou um tratamento mais profundo. Pois é, pastor e líderes, não, vocês não vão resolver as dores, né, do simplesmente estágio de manutenção da igreja tomando Novalgina ou tomando um remedinho para dor que passa aquela dor imediata, mas não resolve o problema. E a dor aqui é exatamente a estagnação da igreja. A estagnação acaba dependendo desse movimento que o pastor não consegue fazer porque a agenda está cheia, as demandas do dia a dia estão cheias, e isso faz com que não haja um avanço real. Efetivamente, sem esse movimento na direção do foco, não há avanço real. Eu lamento ter que trazer essas notícias ruins, mas ao mesmo tempo eu quero não simplesmente levantar o problema ou as dores, mas dar algumas sugestões práticas para que possa haver uma virada, uma mudança efetiva. E uma virada depende de liderança que precisa ser intencional.
E a intencionalidade passa por um processo simples para gerar movimento. Eu tô aqui com um problema, com uma dor, com uma necessidade, e eu preciso dar pelo menos um passo na direção da próxima etapa. Eu preciso caminhar para que alguma coisa seja feita para que eu saia desse estágio. Às vezes é um passo pequeno. Essa virada não depende, às vezes, de grandes decisões, mas de pequenos passos. É lógico que eu preciso tomar uma decisão se eu quero efetivamente dar um passo. Então eu queria dar uma primeira dica para você. Pastor e líderes de igreja, identifiquem pelo menos três áreas que dependem só de vocês. Coisas que não é que ninguém pode fazer, mas que é parte da essência do que vocês têm que fazer para a igreja avançar, para a igreja atingir a missão, ser uma igreja simples, missional, discipuladora. E, além de identificar essas três áreas, relacione essas áreas para que isso se transforme.

Façam ainda um filtro para ter certeza que essas três áreas não podem ser delegadas num primeiro momento. Vocês é que têm que se dedicar àquilo, depende de vocês, o movimento da igreja depende desse movimento de vocês, e comecem então a criar processos saudáveis para libertar o pastor para liderar. Libertar a liderança e a diretoria, o conselho da igreja, para liderar, para pensar estrategicamente, para avaliar como é que estão os passos da igreja, onde nós precisamos melhorar, o que que nós precisamos mudar aqui nos nossos processos. Só isso faz com que vocês saiam da dor, saiam daquele movimento simplesmente de manutenção, né? Gastando muita energia, mas basicamente manutenção e não em avanço. Percebam que o pastor simples não carrega sozinho as coisas. Ele cria caminhos para que outros avancem e automaticamente para que a igreja avance. Uma liderança de igreja que quer ser simples para gerar uma igreja simples não carrega tudo sozinha. Ela cria caminhos, cria processos para que outros avancem junto. Mas para isso é preciso que vocês saibam onde vocês precisam colocar energia, onde você, pastor, precisa colocar a sua energia para ser um pastor simples, mas altamente focado, com resultados muito objetivos do chamado de Deus para você. Então, minhas dicas aqui são: criem caminhos claros para fazer aquilo que só vocês podem fazer. Isso vai gerar avanço. Construam processos que funcionem sem a dependência de vocês, que outras pessoas possam fazer, como os apóstolos no livro de Atos. Gerem um movimento saudável na direção daquilo que só vocês podem fazer e confiem a manutenção das coisas para outros que vão ter como prioridade aquilo. Percebam que pastores ocupados ou líderes de igreja ocupados mantêm simplesmente estruturas, mas pastores simples e focados conduzem a igreja para uma transformação coletiva. Então, volte àquela lista do tudo que eu tinha pedido para você relacionar no primeiro episódio, relembre qual é o principal chamado de Deus para você, relembre um terceiro passo que eu pedi para você fazer, que é: nesse tempo, Deus me chamou para. Em cima disso, liste três áreas em que as coisas dependem de vocês. Tomem passos concretos nessa direção. Liberem o pastor e a liderança para efetivamente serem assertivos. E certamente vocês vão construir uma igreja simples, uma liderança simples e uma missão transformadora. Espero vocês na continuidade nos próximos episódios. Deus abençoe vocês.

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1: Querido amigo, hoje temos como objetivo estudarmos a sétima e última carta que Jesus enviou à sua igreja através do apóstolo João. Nós vamos estudar a carta escrita à igreja de Laodiceia. Vamos estudar Apocalipse 3, 14 a 22. E conforme mencionamos anteriormente, para aqueles que interpretam as sete cartas como sete períodos da história da igreja, essa carta para a igreja em Laodiceia é a carta que descreve a igreja dos nossos dias. Se aceitamos essa interpretação ou não, é necessário prestarmos toda atenção nas palavras de Jesus, porque são palavras dirigidas a uma igreja que necessita de definição, pois o Senhor Jesus a encontra à beira da apostasia. Essa carta é uma convocação urgente ao fervor espiritual. Conheçamos a cidade de Laodiceia e, posteriormente, prestemos bastante atenção na descrição da igreja local para fazermos as possíveis aplicações às nossas comunidades. Muito bem, a cidade de Laodiceia, o vale do rio Lico, na Ásia Menor, tinha três grandes e três principais cidades, Colossos, conhecidas por suas fontes de água fria, e Hierápolis, conhecida por suas fontes de águas termais, e Laodiceia, conhecida nessa carta por sua igreja morna, que causou enjoo ao Senhor Jesus. Laodiceia é citada nesse livro de Apocalipse em 1:11 e aqui no capítulo 3, versículo 14. E na carta de Paulo aos Colossenses também, Laodiceia é citada. Essas três cidades ficavam, e especificamente Laodiceia, situava-se no local da moderna cidade de Denizli, na Turquia, no cruzamento entre as principais estradas da Ásia Menor. Laodiceia tinha sido fundada cerca de 250 a.C. por Antíoco da Síria, e o nome da cidade era o da sua esposa, Laodiceia. A importância de Laodiceia baseava-se principalmente na sua localização. Naqueles dias, a água da cidade vinha através de aquedutos, das fontes termais ao sul da cidade. Originalmente, a cidade tinha sido uma fortaleza, mas do ponto de vista militar, sua grande fraqueza era exatamente essa, que toda a água precisava ser trazida desde uns 10 quilômetros de distância por esses aquedutos subterrâneos, o que era muito perigoso em caso de sítio. Até chegar em Laodiceia, a água ficava morna. A qualidade dela não era boa e a cidade ganhou a reputação de não ter água potável. Ao engolir essa água, muitas pessoas vomitavam. Semelhantemente, Jesus foi provocado a vomitar da sua boca a igreja de Laodiceia. Outras características dessa cidade serviram como base para a linguagem dessa carta, na qual Jesus fez uma série de contrastes implícitos entre os produtos da região e as necessidades espirituais da igreja. Laodiceia, por exemplo, era um grande centro de bancos e de finanças. Em 61 d.C., aproximadamente 30 anos antes dessa carta, Laodiceia foi devastada por um terremoto. Mas os seus cidadãos eram tão ricos e independentes, que se negaram a receber ajuda do governo romano. Eles sozinhos reconstruíram a cidade com seus próprios recursos e esforços. A cidade também se notabilizava por ser um grande centro da indústria do vestido, do vestuário. As ovelhas que pastavam nos arredores de Laodiceia eram famosas no mundo inteiro por sua lã suave de cor violeta escura. também se destacava a cidade como um centro médico de importância. Ela mantinha, inclusive, uma escola de medicina. Havia duas coisas que contribuíram para a fama dessa escola: um unguento para os olhos e um outro para os ouvidos. Ao enviar essa mensagem utilizando desses destaques da cidade, Jesus chamou a atenção dos cristãos para as reais necessidades espirituais que eles tinham. E agora vamos conhecer um pouco da igreja de Laodiceia. Em relação a essa igreja, podemos contrastá-la com Filadélfia. Enquanto Filadélfia não recebeu nenhuma repreensão ou censura da parte de Jesus, Laodiceia não recebeu nenhuma palavra de louvor ou de elogio da parte do Senhor da igreja. Nos livros bíblicos, as únicas citações sobre essa comunidade cristã se encontram em Colossenses, capítulo 2, versículo 1, capítulo 4, versículos 13, 15 e 16. E, logicamente, aqui também no livro de Apocalipse. 30 e poucos anos antes dessa carta, Paulo, escrevendo aos Colossenses, mencionou que mantinha um especial interesse pelos laodicenses para que os seus corações fossem confirmados e vinculados juntamente em amor, e que eles tivessem toda a coragem e ficassem enriquecidos com a compreensão do mistério de Deus, que é Cristo, em quem todos os tesouros da sabedoria e do conhecimento estão ocultos. Veja Colossenses 2:1-3. Paulo também testemunhou de Epáfras, um dos membros da igreja de Colossos, um cristão da região. Veja Colossenses 1:7. Esse homem se preocupava também com o estado espiritual dos laodicenses. E por fim, o apóstolo pediu que a carta escrita para os colossenses fosse lida pelos laodicenses. E a carta escrita para os laodicenses, que pode ser a nossa carta aos Efésios, fosse lida pelos colossenses. Querido amigo, essa igreja mereceu esse cuidado de Paulo e mereceu essa carta de Jesus. Por quê? Porque lhes faltava uma definição clara e prática do cristianismo. Cristianismo nominal não é cristianismo verdadeiro. Estudamos essas palavras de Jesus, então, dando a elas o seguinte título: a necessidade da definição. Carta à igreja em Laodiceia. Eu repito: a necessidade da definição. Carta à igreja em Laodiceia. Apocalipse, capítulo 3, 14-22. Querido amigo, nas Constituições Apostólicas, um livro antigo, temos a informação de que Arquipo foi o primeiro bispo de Laodiceia. Quando Paulo escreveu aos Colossenses, nessa carta que acabamos de mencionar, ele também recomendou fortemente que deveriam dizer a Arquipo, que era o pastor de Colossos, deveria dar esse recado a ele: atenta para o ministério que recebesse do Senhor para o cumprir-lhes. Colossenses, capítulo 4, versículo 17. Poderia-se pensar que, por essa razão, e sofrendo a pressão da sociedade laodicense, orgulhosa dos seus atributos, que essa igreja merecesse essa repreensão por parte de Jesus. Seria possível isso? Não podemos fazer essa afirmação com certeza, porém, na avaliação de Jesus, a igreja dos laodicenses precisava desse alerta. Assim, o princípio que extraímos dessas palavras do Senhor pode ser visto nessa frase: diante da avaliação de Jesus, é clara a necessidade de definição do cristianismo verdadeiro como característica marcante das nossas igrejas. E repito, com base em Apocalipse 3:14-22, o princípio que norteará o nosso estudo, o princípio que devemos aplicar, está resumido nessa frase: diante da avaliação de Jesus, é clara a necessidade de definição do cristianismo verdadeiro como característica marcante de nossas igrejas. Nesses versos, encontramos 5 aspectos que compõem a avaliação de Jesus sobre a sua igreja. O primeiro aspecto refere-se à apresentação de Jesus à sua igreja, versículo 14. Ao anjo da igreja em Laodiceia escreve: essas coisas diz o Amém, a testemunha fiel e verdadeira, o princípio da criação de Deus. Essa expressão, o amém, ela tem uma origem hebraica, essa palavra tem origem hebraica. No começo de uma afirmação significa certamente ou verdadeiramente ou em verdade, mas Jesus é o amém no sentido de que ele também é a palavra final, isto é, assim seja, ele é a autoridade absoluta. Mas ele se descreve também como a testemunha fiel e verdadeira. É quase a mesma descrição que nós encontramos no capítulo 1, versículo 5. Jesus traz o verdadeiro testemunho. Ele fala a verdade em cada promessa e a cada advertência que vem da sua boca, devemos dar toda atenção a ela. Ele é o princípio da criação de Deus. Essa expressão, na melhor tradução, significa o soberano da criação de Deus. Jesus, querido amigo, é o eterno Criador. Ele é Deus. Essa afirmação é baseada em outros textos bíblicos. Ele é o Criador. Jesus é eterno. Jesus é o primeiro e o último. Ele é Deus conosco. Você se lembra de Mateus 1:23? Ele é o Deus que se fez carne, João 1:14. Ele é o eu sou. Em quantas e quantas passagens no livro de João e também em Êxodo 3:14, Jesus é o soberano dos senhores e o rei dos reis, Apocalipse 17:14. Jesus, enfim, é eterno, ele é Deus, e os laodicenses e nós temos que dar toda atenção as palavras desse Senhor, desse Jesus, homem que também é Deus. O segundo aspecto refere-se à palavra de aprovação de Jesus. Em que versículo temos isso? Não, não temos. Assim como ocorreu com os cristãos da igreja em Sardes, não houve elogio, não houve aprovação. Jesus, que conhece o nosso interior, que conhecia tão bem aquela igreja, não apenas na aparência, mas nos seus bastidores, Jesus não pôde lhes dar nenhuma palavra de louvor ou de aprovação. É realmente triste quando uma igreja, ao ser avaliada pelo Senhor, não recebe nenhuma palavra de aprovação. O terceiro aspecto, sim, refere-se à palavra de acusação, versículos 15, 16 e 17. Eu leio para você. Conheço as tuas obras, que nem és frio nem quente. Quem dera fosses frio ou quente. Assim, porque és morno e nem és quente nem frio, estou a ponto de vomitar-te da minha boca. Pois dizes, estou rico e abastado e não preciso de coisa alguma. E nem sabes que tu és infeliz, sim, miserável, pobre, cego e nu. Querido amigo, como fez em todas as igrejas, Jesus expressou o seu conhecimento íntimo sobre aquela igreja. Ele conhecia suas obras, pois ele anda no meio dos candeeiros, ele anda no meio das igrejas. E ele sabia que Laodiceia, aquela comunidade, não era nem fria nem quente. E Jesus pede uma definição. As águas termais de Hierápolis ajudavam no tratamento de alguns problemas de saúde. As águas frias de Colossos eram boas para beber. Mas as águas mornas de Laodiceia basicamente não serviam para nada. Só davam ânsia de vômito. Assim, Jesus disse, estou a ponto de vomitar-te da minha boca. Jesus olhou para a igreja de Laodiceia, contente com seu estado de autossuficiência e falsa confiança, e sentiu vontade de expulsá-la da sua presença. Por quê? Porque ela dizia, nós somos ricos, poderosos. As afirmações da própria igreja de Laodiceia estavam equivocadas. É fácil dizer que tudo vai bem na vida espiritual de uma igreja ou de uma pessoa, mas só Jesus conhece a verdade. Ele vê as obras e sonda dos corações. A igreja de Laodiceia mentia para si mesmo. Mas Jesus, Jesus não foi e Jesus não é enganado. Eles diziam: estou rico e abastado e não preciso de coisa alguma. E nem sabes que tu és infeliz, sim, miserável, pobre, cego e nu. O orgulho da cidade de Laodiceia afetou drasticamente aqueles cristãos, cegando-os ao ponto de não enxergarem os seus problemas. Eles se achavam fortes, independentes, mas Jesus viu o estado real da igreja: fraca, cega e infrutífera. A cidade de Laodiceia sofreu um terremoto em 61 e foi reedificada com recursos próprios, sem o auxílio do governo de Roma. Parece que a igreja, sentia a mesma atitude de autossuficiente, mas ela, no olhar do bom pastor, estava totalmente debilitada. Ela era infeliz e miserável. Ela era pobre. Numa cidade conhecida por tratamento de olhos, a igreja se tornou cega e não procurou o tratamento do grande médico. Numa cidade que produzia roupas de lã, a igreja andava nua, sem a vestimenta da justiça oferecida pelo seu Senhor. Por isso, o Senhor Jesus dá essa palavra severa de admoestação. Aqui, então, encontramos o quarto aspecto, que se refere à aceitação ou à demonstração dada por Jesus. Versículos 18, 19 e 20. Aconselho-te de mim que compres ouro refinado pelo fogo para te enriqueceres, vestiduras brancas para te vestires, a fim de que não seja manifesta a vergonha da tua nudez, e colírio para ungires os teus olhos, a fim de que vejas. Eu repreendo e disciplino a quantos amo. Sê, pois, zeloso e arrepende-te. Eis que estou à porta e bato. Se alguém ouvir a minha voz e abrir a porta, eu entrarei em sua casa e cearei com ele, e ele comigo. Querido amigo, infelizmente aqui não há palavra de aceitação, mas somente uma palavra de séria admoestação. Jesus ofereceu conselho para guiar aquela comunidade de volta à comunhão com ele. Ele sugeriu três coisas. Primeiro, comprar de Cristo, dele mesmo, ouro refinado. A verdadeira riqueza é espiritual e vem exclusivamente de Deus. Ele oferece o ouro puro, refinado pelo fogo. Deviam comprar também do Senhor vestiduras brancas, isto é Deus quem lava os nossos pecados e nos veste de pureza e de atos de justiça. Eles deveriam comprar de Jesus colírio para os olhos, porque somente Jesus pode curar a cegueira espiritual que aflige os orgulhosos e autossuficientes. Esse é o problema de quem esquece da importância do sacrifício de Jesus e começa a confiar em si mesmo. Jesus ainda dá uma palavra de muito amor: eu repreendo e disciplino a quantos amo. A correção que vem de Deus é uma manifestação do seu amor. Quando Deus nos corrige, devemos aceitar a disciplina para o nosso próprio bem. Ele quer nos conduzir ao arrependimento e à plena comunhão com ele. A disciplina cristã será sempre motivada pelo amor, e essa atitude deve guiar os cristãos que corrigem seus irmãos na fé. Por isso, sê zeloso e arrepende-te. A solução para o problema dos discípulos em Laodiceia era o arrependimento, uma mudança de vida. Por quê? Porque ele estava à porta e batia. Jesus pôs uma porta aberta diante da igreja de Filadélfia, mas encontrou na igreja de Laodiceia uma porta fechada. Ele bate, mas não força ninguém a abrir a porta. Ele chama, mas depende dos ouvintes atenderem a sua voz. Esse versículo reforça o entendimento do livre-arbítrio que todo cristão, que só um cristão tem. Uma vida espiritual ou carnal depende de cada um em sua submissão ao Espírito Santo. Eu entrarei e cearei. Ambas as figuras aqui representam a comunhão com Cristo. Ele entra na casa e habita naqueles que obedecem a palavra dele. Cear com alguém sugere uma relação especial de estar de acordo ou em comunhão. É um privilégio especial comer à mesa do rei. É um grande privilégio cear com o rei dos reis. Por isso, em quinto lugar, o quinto aspecto refere-se à atração que Jesus oferece à igreja. Ao vencedor, dar-lhe-ei sentar-se comigo no meu trono, assim como eu também venci e me sentei com meu Pai no seu trono. Quem tem ouvidos para ouvir, ouça o que o Espírito diz às igrejas. Os vencedores terão o privilégio de reinar com Cristo. Tal honra não seria para os orgulhosos e autossuficientes, mas para os humildes e obedientes, para os dependentes de Deus. Jesus nos chama, ele bate. Cabe ao homem ouvir a sua voz e abrir a porta. Eu espero, querido amigo, que você tenha o seu coração escancarado para o Senhor Jesus. Ele quer ter plena comunhão contigo. Que o Senhor Deus te abençoe. Um grande abraço e até o próximo programa.

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2: Hoje é dia 22 de julho e o tema é direção. Quer você se desvie para a direita, quer para a esquerda, uma voz atrás de você dirá: este é o caminho, siga-o. Isaías 30:21. Deus nos dá a liberdade de fazer escolhas na vida. Ele não nos bloqueia pela frente, mas deseja nos direcionar por trás. Seja um homem que rende a sua vontade a Deus e ouve a sua voz. Eu sou Pedro Campos e é um prazer orar com você.
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1: Queridos ouvintes da Rádio Transmundial, sou o pastor Natanael Nascimento, da Igreja Batista em Vila Olímpia, São Paulo. É uma alegria poder compartilhar com vocês sobre pontos fundamentais para nossa vida cotidiana hoje. Quando se fala em aproveitar a vida, entender as questões fundamentais, há um ponto que sempre vem à tona, que é o amor. E como a gente viver uma vida em amor? Queria refletir com vocês hoje sobre permanecendo no amor. No caso, permanecendo no amor de Cristo. Há uma questão fundamental que envolve a nossa capacidade de ter alegria na vida. A reflexão tem base num texto bíblico de João, capítulo 15, do versos 9 a 11. O texto diz assim: como o Pai me amou, assim eu os amei. Permaneçam no meu amor. Se vocês obedecerem os meus mandamentos, permanecerão no meu amor, assim como tenho obedecido os mandamentos de meu Pai e em seu amor permaneço. Tenho-lhes dito estas palavras para que a minha alegria esteja em vocês e a alegria de vocês seja completa. Texto fala de Jesus ressaltando a importância de permanecer no amor, assim com ele, como ele está com o Pai, mas ele fala, termina o texto falando de alegria. Eu queria começar lhe fazendo uma pergunta: o que tira a sua alegria? O que faz você sentir-se triste, abatido, deprimido? Será que realmente são coisas fundamentais ou coisas que talvez não sejam tão profundas e que a gente deixa afligir? No sentido oposto, uma outra pergunta: o que lhe dá alegria? O que lhe traz alegria? O que faz diferença para você? Aquilo que te deixa para cima, entusiasmado? Questões que o texto traz para nós. Primeiro, esse texto está dentro de um contexto maior, quando Jesus estava se preparando para o sacrifício e ele então preparava os seus discípulos para continuarem o seu trabalho e deixando um legado para eles. Ele, nos capítulos imediatamente anteriores, ele dá um exemplo de servir, quando ele lava os pés aos seus discípulos, ensinando a servir e a cooperação mútua entre os seus discípulos, e com isso ele diz: olha, eu fiz, dei o exemplo e agora vocês devem fazer o mesmo. Depois ele vai tirando dúvidas dos discípulos, fortalecendo e dizendo que quando ele fosse embora, ele deixaria o Espírito Santo e eles creriam quando isso acontecesse. E aí, entrando no capítulo 15, ele fala de ser a videira e que os discípulos sendo os ramos para produzir fruto. E para que isso aconteça, é necessário permanecer ligado a ele. Portanto, quero refletir ainda em duas atitudes para permanecer no amor de Cristo. E a resposta está no verso 11, quando ele diz: primeiro, tenho-lhes dito estas palavras para que a minha alegria esteja em vocês. Primeiro ponto é transferir a alegria ao outro. Pode parecer contraditório, estamos falando de alegria e aquilo que nos tira a alegria, mas é importante que compreendamos. A alegria é algo que não deve ser efêmero, como as coisas que vêm e vão com muita rapidez nesta vida. E nós temos que tomar cuidado com os anestesistas. Certa feita, um tempo que eu trabalhei em banco, um colega chegou dizendo assim: olha, eu tô feliz porque comprei um segundo carro para a família. E o outro colega do lado virou e falou assim: também, você comprou do genro, deve ter feito um preço muito barato, assim até eu. A vida tem esses anestesistas que minam a nossa alegria, mas O que Cristo mostra para nós é uma outra coisa. É um entusiasmo voltado à verdadeira alegria, que ela é perene. Primeiro, esta alegria que ele diz aqui, alegria que ele queria que estivesse nos discípulos, no original do grego, chara, ele tem o significado de alegria da plena comunhão com o Pai. E aqui faz toda a diferença para compreendermos isso. A alegria de Jesus era a alegria da plena comunhão com o Pai. Um outro pedaço, em João ainda, outro texto de João 4:34, ele disse: a minha comida é fazer a vontade daquele que me enviou e concluir a sua obra. Jesus encara fazer a vontade de Deus como quem degusta um prato de comida suculento, daquele que dá saliva à sua boca, fazer algo que realmente traz prazer, traz alegria, e fazer aquilo que é o correto, aquilo que Deus demanda de nós, traz alegria àquele que assim compreende. Portanto, às vezes nós nos apegamos a coisas de efêmeras, de curtos passos, de curta duração. Quem compra um carro novo, às vezes se contenta com o cheiro de carro novo, que dura quanto? 6 meses, 1 ano, e em breve o cheirinho vai-se embora e começa a frustração, porque é preciso ter um novo. Essas efemeridades são assim. As necessidades de atividade permanente, a dificuldade de estar só e conseguir estar bem, isso demonstra a dificuldade de compreender a profundidade que tem isso de transferir a alegria ao outro. Paulo, na Bíblia, tem um texto interessante, lá em Atos capítulo 14, em que ele foi apedrejado numa cidade, em Listra. Depois ele sai, e qualquer cidadão comum jamais voltaria àquele lugar. E Paulo, pouco tempo depois, volta para lá, diz o texto, para encorajar, fortalecer e levar alegria aos discípulos. Esta capacidade de compreender que há uma missão maior. Então, quando eu entendo isso, tudo ganha um novo significado muito mais profundo. Mas como transferir a alegria a outros se você mesmo não tem? Como eu posso transferir a alegria a uma outra pessoa se eu não tenho? E como transferir a alegria a uma outra pessoa se eu também não me importo com ela? É preciso compreender que a alegria, ela acontece pela comunhão com Cristo e permanecer no amor dele. E para permanecer no amor dele, eu preciso estar disposto a viver desta forma. Você já deve ter experimentado alguma sensação de estando mal, se sentindo mal, depara com uma outra pessoa e esta outra pessoa está pior que você. E ao chegar lá, você, neste contato, acaba podendo ajudar a pessoa, levando uma palavra de conforto, ajudando de alguma forma, ou compartilhando algo que você tem, e aquela pessoa lhe agradece, e ali lhe bate uma grande sensação de bem-estar. Você estava mal, mas aquela pessoa estava pior, e ajudá-la trouxe bem para você. É uma forma de transferir alegria ao outro, e isto é permanecer no amor de Cristo. É uma forma de permanecer no amor de Cristo, e muito importante. Há ainda um segundo ponto, além de transferir a alegria ao outro, porque o texto não para ali, o texto diz, continua dizendo assim: e a alegria de vocês seja completa. Jesus não só queria transferir a alegria, mas também que ela fosse completa. Segundo ponto é completar a alegria do outro. Pense num copo, um simples copo. Um copo, ele tem uma função. A função dele é colocar algum conteúdo para alguém beber. Um copo vazio, ele existe, mas ele não cumpre a função para a qual ele foi criado. Então, quando você compreende isso, aí perceber que é uma analogia totalmente boa, porque o significado no original desta alegria completa, no original grego, plero, tem o sentido de plenitude, de encher completamente um local vazio, como preencher um copo até que ele comece a transbordar. Então, Jesus ensinou isto aos seus discípulos, para que os seus discípulos multiplicassem isso e isso chegasse até nós hoje. Quanto mais eu reparto, mais eu me preencho. Quanto mais eu levo a vida entusiasticamente, num verdadeiro sentido, a alegria deixa de ser passageira e ela passa a permear mesmo os momentos de dificuldade, se mantendo na nossa vida, nos encorajando, dando vontade de seguir em frente, porque há algo maior pelo que vale a pena lutar, pelo que vale a pena viver. Quando eu estou completo, tenho mais para repartir. A alegria verdadeira é fruto de uma fé interior em Cristo que transborda para o exterior através das atitudes. Vivemos tempos em que as pessoas quase que acabam consumindo religiosidade como quem vai comprar um produto na prateleira. E muitos cristãos estão se tornando naquilo que chamamos de cristão 3S, né? Salvo, sentado e satisfeito. Se contenta com apenas ouvir, com apenas receber. Mas é importante o doar-se, o avançar. Porque quando o nosso copo começa a se encher, Jesus vai transbordando em nós e quanto mais eu compartilho, mais alegre eu fico. É impressionante quanto o evangelho tem essa capacidade de renovação permanente e de aprofundamento da nossa relação com Deus, permanecer no amor de Deus. Talvez você se pergunte, mas eu devo repartir com quem? Só com os meus amigos? Ora, Jesus lavou os pés até de Judas, o seu traidor. Ele ensinou que devemos repartir a alegria com todos os que necessitam, bons ou maus, porque todos necessitam de algo que vem da parte de Deus. Portanto, queridos, sentiremos mais alegres e compelidos a oferecer alegria e alegria perene. E há um detalhe fundamental mais no final desse texto, porque o texto em seguida Jesus narra que ele se tornou amigos dos seus discípulos, porque ele deu a vida por eles, e a melhor forma de demonstrar amizade é entregando a própria vida. Mas no verso 16, finalzinho, ele diz consequências, três pontos importantes. O verso diz assim: vocês não me escolheram, mas eu escolhi para irem darem fruto, fruto que permaneça, a fim de que o Pai lhes conceda o que pedirem em meu nome. Ele nos escolheu para irmos, ou seja, sair da zona de conforto. Nos escolheu para darmos frutos que permaneça, ou seja, frutos para a vida eterna. E ele nos atenderá quando pedirmos algo em seu nome, intimidade com Deus. Assim, transferir alegria e completar a alegria do outro é base para permanecer no amor de Deus. Que Deus abençoe.
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2: Olá, eu sou o Israel. Sente-se, pegue o seu café e vamos conversar sobre Deus e sobre a vida, sobre a fé e sobre as nossas dúvidas. Começa agora mais um episódio do Deus na Vida e é uma alegria estar na sua companhia mais uma vez. No episódio anterior, conversamos sobre as palavras de Jesus no Sermão do Monte que falam da construção da nossa identidade. Ele falou sobre a escolha entre duas portas e dois caminhos. Por isso, ele fala de uma porta larga e de uma porta estreita. A porta larga dá acesso a um caminho amplo e a porta estreita dá acesso a um caminho apertado. O caminho amplo conduz à perdição e o caminho apertado conduz à vida. Muitos encontram e entram pela porta larga e andam pelo caminho amplo, mas poucos encontram a porta estreita e andam pelo caminho apertado. Vimos que a porta larga e o caminho amplo são imagens que passam a ideia de amplitude, de espaço e de liberdade. Parece, assim, ser uma opção confortável, favorável, por isso, muito mais desejável que a porta estreita e o caminho apertado, que transmitem por sua vez a ideia de dificuldade, restrição, pouca mobilidade. Claramente Jesus quer mostrar a nós que essa opção é menos atraente aos nossos olhos que a primeira. Porém, a escolha sábia não é motivada pela facilidade ou pela dificuldade do processo, mas pelo destino ao qual o caminho conduz. A escolha fácil e agradável aos olhos conduz à perdição, enquanto a escolha difícil e desconfortável aos olhos conduz à vida. Por isso, a porta estreita é o convite ao arrependimento e fé no Evangelho do Reino de Deus, e o caminho a que essa porta conduz, o caminho apertado, é o discipulado de Jesus, o Messias. O caminho, portanto, é a metáfora da vida no seguimento de Jesus. O caminho apertado que conduz à vida é o dia a dia de quem segue a Cristo. Em seguida, falamos sobre o engano dos lobos vestidos de peles de cordeiros e das árvores que só podem dar frutos de acordo com a sua natureza. O caminho dos falsos profetas é guiado pelo engano, e naquela ocasião refletimos que a atitude dos falsos profetas é sustentada de forma satânica, porque todo engano que visa o benefício próprio é recurso satânico. Com isso, podemos perceber que os falsos profetas não estão nem um pouco longe do nosso coração, porque também nós tendemos a parecer para os outros algo que não somos por dentro. Estamos cercados no nosso dia a dia de recursos de enganação, recursos de ocultamento de identidade real para uma vida de aparência e engano dos outros, que no final das contas não passam de um grande auto-engano. As redes sociais, a propaganda, a ostentação, a autopromoção, enfim, tudo o que é considerado como normal e desejável em nosso mundo, quando vistos da perspectiva do ensino de Cristo Jesus, se tornam um grande problema, porque na verdade se manifestam como recursos de enganação tremendamente poderosos e eficazes, e eu diria até que são sem precedentes na nossa história. Com isso, a porta e o caminho dos falsos profetas são feitos de engano e são escravidão, enquanto aos olhos parecem amplitude, liberdade e vida boa. O Evangelho, a boa notícia do Reino de Deus, é que Jesus veio ao mundo para nos libertar dessa vida. Por isso, ele propõe o exercício: observe os frutos. Pelos frutos é que conheceremos a árvore. E isso serve não apenas para os falsos profetas, mas para todas as pessoas. Conhecemos alguém não pelo que aparentam ser, não pelo que afirmam ser, não por uma ou outra ação, mas pelo resultado, pelo produto de suas vidas. É por isso mesmo que nos Salmos encontramos orações que revelam como a vida deve ser cultivada e ajustada em sabedoria. E eu quero, neste episódio, observar com você dois salmos. O Salmo 26, do verso 1 ao 3, e o Salmo 139, versículos 23 e 24. E faremos isso juntos logo após a vinheta.
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2: E estamos de volta com o Deus na Vida. Agora queremos nos aproximar de dois salmos nos quais as orações se voltam para o coração, para o íntimo da vida, onde as decisões são tomadas e a verdadeira vida que nos conduz é cultivada. Por exemplo, o Salmo 26, de 1 a 3, diz assim: "Faze-me justiça, Senhor, pois tenho andado na minha integridade e confio no Senhor sem vacilar. Examina-me, Senhor, e prova-me. Sonda o meu coração e os meus pensamentos, pois a tua misericórdia tenho adiante dos olhos e tenho andado na tua verdade." Você percebeu que o salmista está clamando por justiça? Essa é a motivação do salmo, uma necessidade que o salmista tem de que Deus observe, julgue e intervenha em sua causa. Ao levar ao Senhor Deus o pedido de justiça, o salmista recorre de imediato ao coração, pedindo que Deus o examine, prove e sonde. O salmista está certo de sua inocência, de sua vida justa, como o restante do salmo mostra para nós. Porém, é o Senhor, e apenas o Senhor, que conhece o coração. Ele utiliza três verbos diferentes para pedir que o Senhor olhe para a sua vida interior. Traduzidos são os verbos examinar, provar e sondar. Agora, esse verbo sondar é interessante, porque carrega a imagem do ourives, do refinador de prata e ouro. O Senhor, nessa imagem, é como um fundidor de metais, um ourives, que atentamente trabalha com o seu material para produzir algo novo, bonito e de valor. Ao pedir para ser sondado, o salmista tem em mente que os objetos de trabalho do ourives são o coração e os pensamentos. Os pensamentos, no texto original em hebraico, são os rins, que para os hebreus eram o órgão das emoções e afeições dos seres humanos. O segundo salmo que eu quero ler com você é o 139, 23 e 24, em que lemos assim: "Sonda-me, ó Deus, e conhece o meu coração. Prova-me e conhece os meus pensamentos. Vê se há em mim algum caminho mau e guia-me pelo caminho eterno." Mais uma vez, os salmos apontam na direção interior da vida. Nesse caso, ao final de um dos mais bonitos salmos de todo o Saltério, ao meu ver, que é o Salmo 139. Nós temos esse pedido como palavras de conclusão de alguém que deseja ser sondado e provado pelo Senhor. Por quê? Olha só, o salmista não tem medo de ser observado interiormente pelo Senhor. E nem nós deveríamos ter esse medo. Isso porque certamente você e eu temos consciência de que o nosso coração abriga pensamentos e desejos, memórias e hábitos que já se manifestam, dos quais nós nos envergonhamos e que eventualmente nos acusam. Mas não precisamos temer que o Senhor veja quem realmente somos e visite todos os cômodos da nossa vida interior. O salmista também expressa um desejo, o desejo de ser conduzido pelo caminho eterno. E ele sabe que isso envolve, primeiro, Deus visitar o seu coração, sondar os seus pensamentos e emoções, desejos e vontades, localizar a eventual maldade para a qual o seu coração o tem conduzido, para então ser guiado pelo Senhor pelo caminho eterno, que é o caminho da vida do próprio Deus. Com isso, esses dois salmos nos ensinam a colocar o nosso coração sob os holofotes das nossas orações diárias ao Senhor. Nas orações dos crentes, eu percebo tantos pedidos, em palavras que revelam muita coisa que está presidindo os seus corações. Mas raramente encontramos orações que revelam um desejo sincero de que o coração seja transformado segundo a vontade de Deus, que o coração seja conduzido ao caminho eterno, mesmo que essa condução ao caminho eterno exija uma grande e dolorosa mudança de rota. Vamos encerrando por aqui mais um episódio do Deus na Vida. E lembre-se, o nosso coração precisa ser alvo das nossas orações. Os salmos nos ensinam e nos encorajam a olhar para dentro de nós e dar maior atenção ao que acontece por detrás das cortinas da nossa vida. É para lá que a nossa atenção precisa ser conduzida. Que Deus te abençoe e até o nosso próximo encontro.
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0: dia, bom dia, bom dia, bom dia, bom dia, bom dia, bom dia, bom dia, bom dia, bom dia. 4:03, hora de Brasília, tudo bem com você? Muito prazer. Eu sou o Héctor e a partir de agora te fazendo companhia aqui pela RTM Brasil nesta madrugada, neste comecinho de quarta-feira, quarto, 22 de julho, ano 2026, inverno brasileiro, mas tá quente aqui em São Paulo, pelo menos agora não, agora tá um friozinho, tá agradável, mas esquentou bastante, viu? Durante esses dias. E aí na sua região, tudo bem? Bom dia pra você que está trabalhando agora, você que está no tapetão aí, você que está no trecho, todos os nossos queridos amigos que trabalham aí no transporte, né? De cargas, né? Você que está aí no seu plantão noturno, vai embora daqui a pouquinho, você vai trabalhar logo mais. Feliz quarta-feira pra você, viu? Alegre o seu coração, tenha sempre motivos de gratidão, viu? Vamos juntos, eu sou o Etri, sou aqui do Banco de Reservas da RTM Brasil, titular Fábio Zamana segue em recesso, volta oficialmente no dia 30, tá chegando, hein? Contagem regressiva para o retorno dele, Fábio Zamana, tá de boa, deve estar dormindo uma hora dessas, viu? Ah, deve estar no terceiro sono, viu? Só alegria, e eu vou com você, viu? Agradecendo a você onde quer que esteja, você que nos ouve pelo site rtmbrasil.org.br, pelo nosso app. Não tem? Baixa aí o app, o aplicativo RTM Brasil. Lá tem o presente diário hoje com Cláudio Ronck trazendo a mensagem. Vem, filho. É muito bom. O presente diário está disponível lá no nosso aplicativo que você baixa gratuitamente aí no seu celular. E você que está acompanhando pelas emissoras que integram o projeto Antenas, Brasil inteiro interligado via satélite. Você que está ouvindo pelo radinho, pelo FM, você que está nos acompanhando agora, em especial, quero mandar um abraço a todos que nos ouvem pela Rádio Novo Lar em 87.9, ali em Alfenas, Minas Gerais, né? Aliás, eu quero fazer uma pergunta para você que está aí nos sintonizando agora, você que está acompanhando pela Rádio Novo Lar. Ó, diga seu nome, a sua cidade, há quanto tempo que você ouve a RTM aí pela FM 87.9? Qual o programa favorito seu aqui da RTM? E como que a RTM Brasil tem te ajudado, né? Tem sido legal aí na sua caminhada. Manda mensagem pra mim, você ouvinte da Rádio Novo Lar 87.9 em Alfenas, Minas Gerais. A gente vai mandar um brinde pra você, um livro, um e-book. Daqui a pouquinho eu vou passar os detalhes aqui. Primeiro eu quero a sua mensagem, tá? Manda sua mensagem, você em especial ouvinte da Novo Lar FM 87.9. Vai ser uma alegria ler o seu recado aqui, tá bom? 4:05, daqui a pouco tem Música da Terra com Cláudio Ronck e Zé Dequias, ainda hoje você confere mais estudo com o professor Itamir, 12:30 passou aqui, você que perdeu 5 horas de novo, estudando Apocalipse, o capítulo 3 hoje, no Através da Bíblia, 5:30 tem a palavra para hoje. Ainda hoje tem calendário de oração, tem também Rota 66 e muito mais. E a gente começa agora com hinos que tocam. A gente traz sempre um hino diferente, um hino para nossa reflexão, para o nosso enlevo espiritual. E também para conhecermos. Opa, tô vendo aqui no rodapé, tá aparecendo. Eita, tá outro nome aqui no rodapé. Tá vendo? Eu sou todo atrapalhado mesmo. Olha só, a câmera tá ligada, viu? Quisermos assistir também, é só ir lá no estúdio ao vivo, tá? Estúdio ao vivo. Que tá lá no nosso site rtmbrasil.org.br. Vou fechar aqui rapidinho, depois eu arrumo isso aí. Isso aí é o de menos. Ó, vamos pro Hinos que Tocam? De segunda a quinta tem sempre um hino diferente pra gente conhecer a história do seu compositor. Hoje é o Erwin Otélio Axel Instants.
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0: Foi Jesus quem me salvou, é o hino de hoje, escrito por ele, Erwin Otello Axel. Ele nasceu nos Estados Unidos em 13 de dezembro de 1851. Axel trabalhou durante 12 anos como gesseiro e pedreiro. Em 1871, começou a ensinar canto em escolas e foi muito bem sucedido. Nesse mesmo ano, ele também se casou com Jenny Bell, que morava na Pensilvânia. Nessa época, ele foi contratado para criar jingles de campanhas eleitorais. Um pastor da cidade, o reverendo J.B. Expe, começou uma reunião de reavivamento e pediu a Axel ajuda na parte musical. Ele aceitou o convite e algo surpreendente aconteceu. não apenas várias pessoas que participaram da reunião se converteram, como o próprio Axel entregou seu coração a Cristo. A partir de então, dedicou suas energias para a música sacra. Axel é conhecido por suas compilações de hinos, seu grande envolvimento com escolas bíblicas dominicais e por ser um maestro muito talentoso. Ele morreu em 10 de junho de 1921 em Chicago, Illinois, Estados Unidos, durante uma turnê evangelística. Vamos ouvir? Foi Jesus Quem Me Salvou, composição de Axel, né? Erwin Otelo Axel, e quem canta é o Edson Joinville. Vamos ouvir aqui nessa versão.
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0: de hoje, foi Jesus quem me salvou, com Edson Joinville, 4:12.
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0: Ótimo dia para você, obrigado pela companhia. E como eu prometi ontem, a gente tocou esse hino, mas não sei o que aconteceu aqui, tocou só um pedacinho. Hoje a gente ouve inteirinho. Abandona esse mundo, hein? Quem canta é o Milton de Oliveira.

0: Hino 256 da Harpa, agora sim, deu pra gente ouvir inteirinho.
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0: Isso, mais um da Harpa, o 39. Esse, quem souber, canta. Acho que todo mundo vai cantar então. Alvo Mais Que a Neve, nas vozes de Wesley e Marlene, é do álbum Hinos Belos Hinos, volume 3.
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0: Tá aí, ó, Vou Mais Que a Neve. Agora tem esse do cantor cristão. É o 556. Finda-se esse dia que meu pai me deu, sombras vespertinas cobrem já o céu, né? É oração para noite. Quem canta é a Marília Álvares.
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1: Isso mesmo, ó, tem esse aqui agora, é o 266, também do cantor cristão. Tal qual estou. Quem canta é ela, Denise Cardoso.

0: para encerrar esta edição com a Denise Cardoso, Tal Qual Estou. Conhecemos o início, a história do hino Foi Jesus Quem Me Salvou, né? Quem compôs foi o Erwin Otelo Excel. Essa edição volta amanhã às 16h, mas você pode ouvir novamente às 19h com a apresentação de Marcos Olivares, que traz a revisão de texto, a produção de Raquel Campelo. A gente vai para o intervalo, daqui a pouco tem mais.
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3: Bom dia, bom dia. Acorda 4:30 agora. Eita, vai perder a hora aí. Chefe vai dar bronca, hein? Chefe vai dar bronca. Perdi a hora. Eu, quando eu coloco o alarme pra vir pra cá, eu coloco no modo soneca, né? Aí, a cada 10 minutos ele me chama de novo, né? É, só que por esses dias tá meio apertadinho o tempo, eu costumo colocar o alarme um pouco antes, né? Pra eu ter tempo pra ainda dar aquela soneca. Aí eu olho assim, ah, dá tempo. Aí eu apago. Aí daqui a pouco o celular me acorda. Aí eu olho, ah, dá mais um pouquinho. Aí dá. Aí eu olho, ih, não dá mais. Aí já tem que levantar, lavar o rosto. É desse jeito, viu? Cuidado, viu? Vai perder a hora aí, tá? 4:30 aqui pelo horário de Brasília, 2:30 para você que está no Acre, 3:30 para você que está em Manaus. Bom dia, bom dia, bom dia a todos que nos acompanham, norte a sul, leste oeste aqui do Brasil. Vanderlei Fernandes, ô Vanderlei, bom dia. Ele está em Gurupi, gente. Gurupi é Tocantins, centro-oeste brasileiro.
4: Bom dia a todos.
3: Opa.
4: É o Vanderlei Fernandes, Gurupi, Tocantins. Graças a Deus, terminando mais um plantão.
3: Aí.
4: Tranquilo.
3: Que bom. Bom descanso.
4: Bom dia a todos.
3: Bom retorno, Vanderlei, bom descanso. E amanhã tem mais? Maravilha. Vamos em frente, vamos que vamos. Né? Como diz a nossa querida Nilceia Parisi, bora. Simbora. Rildo é de Natal, mora em Parnamirim já há algum tempo, né, Rildo? Bom dia, bom dia, bom dia.
5: Bom dia, Pai do Senhor, meu querido.
3: Amém.
5: Que é Rio de Parnamirim, Rio Grande do Norte. Rapaz, me bateu uma soneca, assim, passou o sono, eu digo, eu vou ver a rádio transmundial.
3: Aí
5: porque eu vou tentando dormir.
3: Não, aqui a gente não deixa dormir não, viu, Rildo? Porque aqui, ó, eu vou falar uma coisa, viu, Rildo? Aqui tudo é festa, viu? Aqui é festa, a gente põe o galo pra cantar aqui, a gente acorda todo mundo mesmo. Mas tudo bem, viu, Rildo? Abraço pra você. Ele tá dizendo que ouve a rádio faz um tempo, já um tempão, hein, Rildo? Grande abraço, obrigado pelo carinho. Só alegria. Ó, a Edna também tá com a gente. A Edna Maria, que mora em Imperatriz. Ela é da Assembleia de Deus Luz, né, em Imperatriz. Diz que é um prazer participar da RTM. Prazer é nosso ter você conosco, viu, Edna? Diz que ouve todos os dias, já tá aqui ligadinha através da 100.9, é isso mesmo? É a FM Esperança. É a FM Esperança que está retransmitindo o nosso som, né? Qual que é a frequência da FM Esperança? Deixa eu ver se eu acho aqui. É. Enfim, a todos que nos acompanham pelas emissoras parceiras, integrando aí o projeto Antenas, nosso muito obrigado pelo carinho, pela companhia. Ó, oh, valeu demais mesmo, viu? Você estar com a gente. Eu quero, aliás, convidar você. A FM Esperança é 100.9 mesmo, exatamente, 100.9. Ó, você que tá ouvindo pela Novular, manda mensagem pra mim aqui também, viu? Novular FM, a frequência de 87.9 em Alfenas, Minas Gerais. Se você está ouvindo por essa rádio, manda mensagem aqui através do nosso WhatsApp que tá aqui, que pra quem tá assistindo, né? Você não tá ouvindo pelo rádio, é 11 974 181 456. 11, que é o DDD, estamos aqui em São Paulo, tá? Estamos aqui nos estúdios da RTM Brasil. Nesse momento, a rádio Novular FM está retransmitindo a programação da RTM Brasil, que é de São Paulo. Então, o DDD é São Paulo, DDD aqui de São Paulo é o 11 974 181 456. Salva esse contato aí, você ouvinte da Novular FM, e manda mensagem para mim dizendo seu nome, a sua cidade, Há quanto tempo que você ouve a RTM Brasil através da Novo Lar FM? Qual programa aqui da RTM Brasil você mais gosta? E como que a nossa programação aqui tem ajudado você? Eu vou te mandar um brinde, né? Um presente, uma cortesia, um livro, um e-book. O que é um e-book? É um livro digital, um livro que você pode ler onde estiver. Mesmo sem ter internet, você baixa no seu celular,

0: programa da RTM Brasil você mais gosta e como que a nossa programação tem te ajudado aí na sua jornada, na sua caminhada, tá bom? Vou te mandar, é brinde, não é sorteio não, presente da RTM Brasil pra você, o e-book que é o nome Em Busca de Deus, tá bom? Promoção exclusiva para os ouvintes da Novo Lar FM. 974-181-456, repetindo o nosso telefone, coloca o 11 primeiro, tá? Salva esse contato aí no seu celular. Mais uma vez, 11 974-181-456. Não é o WhatsApp aí da Novo Lar FM, não. É o WhatsApp da RTM Brasil, que é aqui de São Paulo, tá bom? Eu vou aguardar aqui a sua mensagem, que eu tô querendo mandar esse brinde pra você. Pedro, alô Pedro. Pedro tá em Salvador, hein? Após conhecer a programação desta maravilhosa RTM, tenho sido muito abençoado com os estudos e programações da rádio. Olha que legal esse retorno. Isso alegra o nosso coração, aquece o nosso coração, viu, Pedro? Muito obrigado, viu? Isso nos motiva a continuar. Grande abraço pra você. Quem mais aqui? Ó, Ana Teca acordou, tá cedinho já com a gente, hein, Ana? Oi, Ettore, bom dia, amamos você. Beijo no coração, Ana. Hoje não mandou áudio, mas mandou mensagem linda aqui. Obrigado mais uma vez. A Ana mora em São Luís, né? Acompanhando sempre a nossa programação. Ela é ouvinte da 92 ou da 100.9. Tanto faz, ambas são bênçãos e as duas estão retransmitindo o nosso som para toda a grande ilha. Mas a Ana já tem o aplicativo, né, Ana? A Ana ouve a rádio o dia inteiro aqui à tarde, horário do Cacá Rodrigues, né? Da Renata. É uma festa aqui, a RTM é uma bênção, né? Porque tem os melhores ouvintes do planeta. Ouvintes que nos abençoam, que nos alegram diariamente. Como você, viu, Ana? Valeu demais. A Maria Mesquita também nos abençoando com o seu áudio. Bem-vinda. Bom dia, Maria.
1: Bom dia, Edson. Estou passando aqui só para desejar uma ótima quarta-feira para você e para todos os ouvintes.
0: Maravilha.
1: Estou ouvindo esses hinos maravilhosos que vai vir para nossa alma. Um abraço, fica com Deus.
0: Amém, Maria Mesquita. Obrigado. Beijo no seu coração também. É, acompanhando hinos que tocam. Amanhã tem mais, hein? E hoje, ô Maria, se você tem o aplicativo da RTM. É 7 da noite, de volta, o Hinos que Tocam. 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Tem aqui o presente diário, ó. É, picou? Não fuja de Deus, confesse seu pecado e corra para o Pai que sempre está de braços abertos te esperando. Olha aqui, essa é a imagem do dia. Aliás, se você for lá, clicar em cima aqui, você já vai ver, ler a mensagem, tá em texto, ó. 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E no rodapé tem o áudio para você ouvir, tá com o Cláudio Ronk. 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O seu José de Ribamar está conosco, abraço, seu José. Opa, que saudades, que bom que ele voltou. Professor Magno Pereira. Nosso abraço a todos os mestres, professores, todos que têm cumprido essa missão, né? Essa árdua missão, com paixão, que é compartilhar conhecimento, ensinar, formar gerações, formar pessoas melhores, cidadãos melhores, né? Abraço, viu, professor Magno Pereira, em Perimirim, estado do Maranhão, tá ligado também na RTM. É o Cinete também, bom dia, Cinete, chegou logo cedinho aqui. Vou ver se eu tenho essa. Ah, entrei no tempo com o Zé de Paula, essa aqui, que saudades, hein? Agora não dá tempo que tem música da terra, tá bom, Cinete? Se der, a gente coloca aqui ao longo da nossa programação, Eucinete, que também é ouvinte assídua já há muitos

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0: Eita, vamos correr aqui, que eles já estão aqui. Cláudio Ronque, Zedequias, Música da Terra.
2: Zedequias, acorda, rapaz.
3: Ora, acordar pra quê?
2: Ué, nós queremos ouvir música.
3: Então vamos, ué.
2: Estamos aqui com Música da Terra. Tudo bem com vocês, Zedequias? Faz tempo que a gente não se fala aqui no Música da Terra.
3: Ô, seu Grande, a gente sempre se fala só aqui no Música da Terra. O senhor tá com problema, seu Grande? O senhor tá com problema, seu Grande. Nós só se fala aqui no Música da Terra. O senhor não apresenta outro programa? O senhor faz outro programa com eu? Ou só faz Música da Terra, seu Grande?
2: É, eu só faço Música da Terra.
3: Pois então, seu Grande, tá bem mesmo. O caviar gelado que o senhor toma não tá fazendo muito bem, não, seu Grande. Preste atenção, senhor. Pra refrescar sua memória, vamos de música, vai. Vamos com os peregrinos, ó. Promessas.

0: você que tá nos ouvindo, preste bastante atenção, abre seu ouvido que vai começar o boletim rural. Acompanhe as informações do campo. Daqui a pouco nós voltamos, certo, meu grande?
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2: Comece em seu rádio Boletim Rural. 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E nesta edição, você fica sabendo. Alta no preço da banana eleva a rentabilidade, mas margens seguem apertadas. Esta e outras notícias agora no Boletim Rural.
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2: Os produtores de banana nanica do Vale do Ribeira, em São Paulo, tiveram uma melhora na rentabilidade no primeiro semestre deste ano, segundo o levantamento do CEPE. O lucro médio foi de 19 centavos por quilo, mais de 3 vezes superior ao registrado no mesmo período do ano passado. Apesar do avanço, os ganhos ainda são considerados baixos. O aumento de 10% no preço da banana ajudou a compensar a alta dos custos de produção, que cresceram 3%. A valorização da fruta foi impulsionada pela menor oferta causada pela estiagem e pelos ventos que afetaram a produção no início do ano. Uma pesquisa da Embrapa Meio Ambiente revelou que ajustes simples no cultivo do fungo Clonostachys rosea podem aumentar a eficiência do controle biológico da podridão cinzenta, doença que causa prejuízos em mais de 200 culturas agrícolas. Segundo pesquisadores, mudanças na quantidade de oxigênio e na composição do meio de cultivo aumentam a produção de estruturas de fungos usadas na fabricação de biopesticidas. Em testes com tomate cereja, o produto reduziu a incidência da doença. A expectativa é que a tecnologia contribua para diminuir o uso de fungicidas químicos, embora ainda sejam necessários novos testes antes da aplicação em larga escala. Os preços da cenoura voltaram a cair em São Gotardo, no Triângulo Mineiro, segundo o levantamento do CEPE. A caixa de 29 quilos foi negociada, em média, a R$50 na última semana, uma queda de pouco mais de 12%. De acordo com os pesquisadores, o recuo é resultado do aumento da oferta, impulsionado pela intensificação da colheita de inverno e pela boa produtividade das lavouras. A qualidade da cenoura também segue satisfatória, favorecendo a comercialização. Com fonte de Globo Rural, produção de Karina Joubert, coordenação de Marcelo Fávero, direção de André Castilho, com realização da sua RTM Brasil, na apresentação de Cláudio Ronchi, esta foi mais uma edição do seu Boletim Rural.
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0: Ô, seu Cromo, que nome de música comprida que é esse, seu Cromo?
4: É, ZDQ, você não viu nada, tem uma aí gigante.
0: É verdade, seu Cromo? Ô, seu Cromo, perguntou uma coisa pra você. E pra fazer o nome de música de vida, seu Cromo?
4: Ah, eu acho que tem que ter inspiração, né?
0: Ô, seu Cromo, o senhor tá inspirado hoje? Ô, seu Cromo.
4: Oi.
0: Vamos fazer uma música, seu Grande. Vai que toca aqui na RTM, o seu Grande ia ser um sucesso, ó, seu Grande, música da terra, já pensou? Moda de viola ao som de Cláudio Ronchi, Zé de Guias. Que maravilha, seu que maravilha, seu Cláudio.
4: Vamos lá então, Zé de Guias. Josimar Bianchi e João Alexandre renovaram-se.
0: Mas que palavra grande, seu Grande. Vamos lá.

Você ouviu Josimar Bianchi e João Alexandre cantando Renovaram-se. Mãe, que palavra grande, seu grau. Ô Zé Dequias, a próxima é contigo. E fala direito, hein? Ah, ô seu grau, contar uma coisa pra você. Com 13 casal, tomei um café gostoso com eles, bati aquele papo que só na terra dá pra fazer, porque nesse São Paulo aqui, rapaz, contar uma coisa pra você, rapaz. Todo mundo corre pra lá e pra cá, pra lá e pra cá, pra lá e pra cá. Eu conto até no telefone, pessoal, fala rápido, senhor. E eu ia negócio é mansinho, devagarinho, seu Gráudio. E eu conversei, sabe com quem? Com os Wesley, as Marlene, sou cantando aqui no Música da Terra, os Provérbios.

0: hoje é só zero quis.
1: Aí não tá bom. Logo, logo a gente volta. E com muito mais música. Epa, peraí.
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0: Informação 5 horas em ponto, horário de Brasília.
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Olá, gente, bom dia pra você. Vamos nós, Edi Galicias, chegando com você nesta manhã boa e agradável de quarta-feira, né, gente amiga? Quarta-feira, dia 22 de julho de 2026. É bom demais estar de volta e nós vamos comandar aqui a nossa programação com o melhor da música sertaneja. Como sempre, sempre o melhor da música sertaneja, você vai conferir comigo a partir de agora. E você pode interagir comigo no 639-8420-6868. Pode zapear, faça como os meus amigos que já estão presentes aqui. A minha irmã Sara já mandou seu recadinho aqui pra gente. Meu amigo Domingos Doris, bom dia, meu povo, bom dia. Esse povo animado, corajosos, muito bem. Irmã Maria de Jesus também tá comigo, de Porto Nacional, já mandando seu recado ali, que legal. Meu amigo Amadeu Farias, bom dia, meu companheiro, bom dia para você no campo, no sítio, nos penhascos, nos assentamentos, a você na fazenda, a você na cidade, hoje, gente amiga, você aqui em Palmas, aí você que está no trabalho e ouvindo aqui a Paz FM, seja bem-vindo, hein? Seja bem-vindo à nossa programação, uma alegria ter você por aqui na sintonia. Obrigado, meu amigo Irceu, bom dia, companheiro, bom dia, meu amigo Fernandinho, em Taquari, forte abraço para todo esse povo que já marca presença, já mandou seu recadinho aqui e falta você também chegar para cá. Você que tá acordando agora, seja bem-vindo, seja bem-vinda, alegria estarmos de volta para mais uma programação, o Amanhecer com Cristo, gente amiga. Seu primeiro programa ao vivo, né? O primeiro programa ao vivo aqui da Rádio Paz FM 89,9, comigo mesmo, Edgar Messias, de segunda a sexta-feira, a partir das 5 da manhã. 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Vamos junto. E você que nos apoia também, interagindo, participando aqui no 639-8420-6868. Lembra você que a sua participação vale prêmios, né? O show de prêmios, Rádio Paz e Lojas Parceiras, onde você vai responder a perguntinha. O WhatsApp vai interagir com você, né? O sistema interage com os ouvintes. Você manda um olá, um oi, um bom dia, um tô na escuta. O sistema vai mandar para você as opções lá, pedido de oração. Vai mandar para você lá, tem lá escrito assim, participar de sorteio. Aí você digita o número 2, participar de sorteio. O sistema vai mandar uma pergunta para você. Qual é a frequência da Rádio Paz FM em Araguaína? Pronto, vai responder 91,3. Vai confirmando a sua participação para o sorteio. Certíssimo? 5:04 na Paz FM. Edgar Messias com você. Vamos nós. Vamos nós. Vamos chamar as músicas do quadro Você Decide, que desse jeito aqui, ó. A primeira opção ali, ó, para você. Os Levitas, tem crente pra todo lado, é a primeira opção. Vai, filho, canta aí.

decidir comigo no 639-8420-6868. E a segunda, não fica devendo nada. É a Tony Tinto, Doidinho por Jesus. Que é isso? É isso, é o nome da música. Doidinho por Jesus, dessa moda de viola raiz. Hoje tá demais, hein? Decida aí, escolhe uma das duas. Canta um pouquinho aí pra gente.

muito bom, essa é a segunda. Tony Tito, doidinho por Jesus, que isso, demais, segura aí, meu Deus do céu, hein? Bom, você vai decidir no 6398420-6868, qual das duas você gostaria de ouvir, ok? Mande o seu voto, tá valendo sua participação, olha, tá valendo também para as orações, né, gente? Oração às 6 da manhã, então você pode mandar o seu pedido de oração também, aqui no nosso WhatsApp, combinado então? Dado esse recado, dito tudo isso, 5:06, já estamos no ar, Edgar Messias com você para esta quarta-feira, espero que você esteja bem, esteja otimista para mais um dia, você que nos ouve pela internet, você que nos ouve em 91,3 Araguaína, 89,9 Palmas. Ô, gente amiga, vamos junto, hein? 6398420-6868 é o nosso WhatsApp para você interagir comigo. Os Milionários de Cristo, chamando aqui a nossa sequência, abrindo aqui a nossa sequência musical. Ah, olha só, Eu Andava Sem Rumo é o nome dessa primeira moda das muitas que virão. 5 e 7, bom dia pra você.

Faz aqui minha Rádio da Família. Muito bem, muito bem. Você ouviu essa linda canção aí? Que legal, hein, gente? É, Marcos e Edilaine, Estribo da Saudade. Conferiu aí essa canção bonita? 5:13, gente, amiga. 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São 5:15 na Paz FM. Meus amigos que vão chegando, seja bem-vindo, hein? Todos que eu já mencionei, a Creuza Pereira também chegou aqui mandando seu recadinho. Muito bem, já chegou sua mensagem aqui, viu, irmã Creuza? Daqui a pouco eu vou abrir sua mensagem, meu amigo Janilson Pires também, irmã Maria Fernandes. Legal, tá faltando o seu nome, hein? Percebi que não apareceu aqui ainda, mas daqui a pouco vai chegando e eu vou mandar alô para quem chega por aqui, hein? Participa comigo, 639-8420-6868. Essa moda agora com André e Adriano. Irmãos caminhoneiros. A você, companheiros, que me dão carona.

0: Aleluia! Que coisa linda!
1: Muito bem, você curtiu, você ouviu aqui com Marcos e Mateus, Escolhi Confiar, né? Bonita mesmo essa canção, gente amiga. São 5h22 na Paz FM, a rádio da família, a você no campo, meus amigos do Curral, ligado aí na Paz FM, bom dia pra você também. 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São 5h24, tá chegando o momento do alô. Mais um pouquinho, já chamo você aqui pra papear comigo, pra interagir com as suas mensagens no 639-8420-6868. Depois do Mike Lian cantar Deus e Eu, nós vamos de alô, combinado? Tamo junto, 5h24.
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5: Estamos de volta com o programa Amanhecer com Cristo, 5:29.
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5: Olha as músicas do quadro, você decide aí. Olha essa que boa.
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5: levitas, pai e filho, tem crente.

Essa é a primeira opção pra você decidir comigo. E a segunda é essa aqui, ó. Ai, ai, ai, ai, ai. Tony Tito. Doidinho por Jesus, meu irmão. É nóis. Coisa boa ter Jesus na vida. Coisa linda. É a segunda opção. Você compara a primeira com a segunda e decida. Escolhe uma das duas aí. Qual você gostaria de ouvir?

0: Eu também sou. Muito bem, garoto. Essa é a segunda opção. Você vai mandar aqui no 639-8420-6868. Muitas pessoas nos chamam de loucos, né, gente? Então, acreditar no que não está vendo, etc. Mas olha, a palavra de Deus nos diz que a loucura de Deus é mais sábia do que a sabedoria dos homens do mundo. Então, vale pra pensar, hein? 5:31 na paz. E agora vamos de... Oh!
1: Alô, alô!
0: Para quem participou, vai!
1: Alô, alô!
0: Deixa eu dar uma olhadinha aqui no 639-8420-6868. Opa, rapaz, aí sim, hein? Agora vai disparando, vai acelerando. 5:31, já chegou bastante aqui, então vamos lá. Minha amiga Mancera, era meia-noite alguma coisa, ela já mandou sua participação aqui pra gente.
2: Aqui tem coragem.
0: Tem coragem, hein, Mancera? Bom dia, Deus abençoe. Ó, oh, que legal, mandando já também, participando para o sorteio. Ela não tá brincando em serviço, não. É só 91,3, tá, amiga? Coloca lá, 91,3. Isso, pronto, só. Não precisa nem colocar a opção, não. Não tem 89,9 também não, tá? É só 91,3. Combinado, irmã Sara. E ela também sugere uma canção bonita aqui com Daniel e Samuel. Tá mandando o seu bom dia, tá oferecendo canções pro Edgar Messias, pro Danilo, Natalino, os caminhoneiros do Brasil e fora, onde quer que esteja alguém ouvindo aqui a nossa programação.
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0: Obrigado, irmã. Meu amigo Domingos Dona está em Porto Nacional confirmando participação para a oração. Vamos orar, meu queridão. Deus abençoe o senhor e toda a sua casa, toda a sua família. Alô, você que nos ouve na grande Porto Nacional. Tem mais gente por aí ou não? Vem pra cá, você também, no nosso WhatsApp, 639-8420-6868. Obrigado, meu amigo Domingos Dores. Abraço pro senhor e toda a família. Paz do Senhor, pastor Edgar Messias. Graça e paz. Quem mandou essa aqui? Minha amiga Maria de Jesus. É Porto Nacional, olha aí, rapaz. Que é isso? Tá pensando? Porto Nacional tem muita gente, rapaz, acompanhando aí amanhã, o Amanhecer com Cristo. Povo lá, são animados.
2: Aqui tem coragem.
0: Tem coragem também. Meu abraço pra você do campo, meus amigos. Olha, meus amigos do Curau, pastor Arlindo Lira, lá na Serra da Lopa, já mandou dizendo aqui, tô ligado no Amanhecer com Cristo. E aqui já tem leite no balde. Ah, menino. Que é isso, hein, pastor Arlindo? Deus abençoe o senhor, rapaz. Mais e mais em toda a família Lira, viu? Toda a família Lira, família Calista, família Coelho, a família Ribeiro, meu amigo João Ribeiro, vaqueirão animado aí também, João. Então tá bom. Obrigado, meu amigo pastor Arlindo Lira. Deus abençoe sempre a vida do senhor e toda a sua família. O meu amigo Amadeu Farias mandou pra gente pensar um pouco, meditar um pouco no Salmo 65, versos 1 a seguir. O 1 diz: a ti, ó Deus, é devido.

0: ouvinte no batente, sintonizada com a gente também, então tá bom, é Taquari, meu Deus do céu, alô Taquarizão, tem mais gente em Taquari, tô sabendo, o povo tá lá animado, hein? Obrigado, Fernandinho, mandando a parte seu aqui, a dona Creuza Pereira, forte abraço, minha irmã Creuza, é bem-vinda aqui no Amanhecer com Cristo também. Quem mais? O Lucas Holanda, e aí, Lucas? Já tem café por aí, Lucas? Como é que é? A movimentação tá boa? Ele tá mandando o seu bom dia na paz do Senhor e também participa pra promoção. O Lucas tá ligeiro, rapaz. É isso aí. Valeu, Lucas. Deus abençoe. O meu amigo Tiago tava pra onde, Tiago? Você tava roncando aí? Que é isso? Tava pra que lado, meu amigo Tiago? É o Tiago aí, ó, biscoito frito e cia, povo bonito. É, bom, dando o seu bom dia aqui pra gente. Participa para o sorteio também, tá confirmado aí, hein, ô Tiago? Participação confirmada. Boa sorte aí, olha, o sorteio tá chegando, é 91,3, correto? Valeu, Tiagão. O Mirto Neira também, que ficou aqui, ó, mandou seu recadinho, confirmando sua participação aqui comigo. Obrigado, Mirto. Obrigado, meu amigo Francisco Assunção. Oração pela sua vida, sua netinha, né, a Maia, que está no hospital, e também pela sua família. Vamos orar daqui a pouquinho. Faça como meu amigo Francisco. Meu amigo Francisco Assunção, mande o seu pedido de oração aqui pra gente no 639-8420-6868, a partir das 6 da manhã, né? A partir das 6. Estaremos em oração aqui, tá bom, gente? Meu irmão Bartolomeu, é Rio Sono, né, meu querido? Mandou aqui a paz do Senhor, manda um alô aqui pra gente na fazenda Botos, né? No município de Rio Sono, fazenda Botos. Ô, gente, abraço pra você aí, hein? Você nas fazendas, gente, faça como meu amigo Bartolomeu. Fala pra mim o nome da fazenda. Fala pra mim de que região que é. Aí na região de Rio Sono. Obrigado, meu querido Bartolomeu. É a primeira vez aqui comigo, né, Bartolomeu? Seja bem-vindo, rapaz. Alegria recebê-lo aqui no Amanhecer com Cristo. E você que vai participar a primeira vez, gente, não esquece de mandar o seu nome, hein? Faça como meu amigo irmão Bartolomeu. Faça como meu amigo evangelista Jadson. E aí, Jadson? Ele que manda aqui um bom dia na paz do Senhor. É, desejando uma boa quarta-feira. Mandou o seu voto também nas músicas do quadro Você Decide. Ele está mandando alusão para os irmãos e irmãs aí das fazendas, na chácara, nos sítios, nos PAs, nos assentamentos. Aí, Jadson, no atacado, né, irmão? Não fica ninguém de fora. A todos os irmãos da chácara, do sítio. Ah, muito bem. Obrigado, meu amigo evangelista Jadson, a dona Socorinha, Sara, Joel, toda a família. Mais uma para pausar. A minha amiga irmã Maria Antônia. Ê, Maria, como vão aí as coisas? Estão mandando aí o seu bom dia e eu recebo aqui com muita alegria, tá bom, Maria? Gente, vou pausar, mas daqui a pouco eu volto com o Janilson, tem o irmão Manuel, meu amigo Manuel, companheiro aí de Luz e Mangues. O Antônio Donizete mandou alguma coisa ali, tem o Rogério. E aí, Rogério, vai bem? O presbítero Salvador Tavares, também aqui comigo, o presbítero Claudimar Tavares. Olha, a família Tavares chegou com força, hein? É o Salvador Tavares, Claudimar Tavares. Tá faltando mais Tavares aqui, chega mais então. A família da lanchonete Sabor Tocantins chegou também, povo bom, hein? Eita, tá digitando por lá, hein? Os meninos da lanchonete Sabor Tocantins, daqui a pouco vou ler seu recado. O meu diácono Alcindo Teixeira, aí na região de Cristalândia, né? Fazenda Vale Verde, mandou alguma coisa ali também. Daqui a pouco eu volto com mais participação. Agora tem música pra você. Vamos lá, aumente o volume do seu rádio. Vem pra cá.
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Paz FM, você ouviu o Daniel e Samuel Pastorzinho aqui no Amanhecer com Cristo, e a gente 5:43, hein? Daqui a pouco tem palavra de Deus, tem oração aqui na Paz FM. Quem vai orar comigo? Ah, muita gente, hein? Todos os que vão participando já automaticamente entra aí para a lista de oração e nós vamos juntos. 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Vou tocar mais uma e na sequência eu volto com mais alô, mais participação. Marcelo Rocha, as portas vão se abrir. São 5:45 aqui na Grande Palmas, diretamente para todo o Brasil. Para você que nos ouve pela internet, bom dia para você.

0: Paz FM, a Rádio da Família, Marcelo Rocha. As portas vão se abrir aqui na Paz FM, a Rádio da Família, gente. Bom dia.
1: Alô, alô.
0: Vamos ver mais quem mais está comigo aqui no 639-8420-68. Mandar mais alô aqui antes do momento da oração, que tá chegando, gente, o momento da oração. Meu amigo irmão Manuel, em Luz e Mangues, vai participar comigo das orações. Obrigado, meu querido. Ele tá sugerindo a canção ali com o Silva Santos, daqui a pouco mais, tá, amigo? Demora um pouquinho, mas vai dar certo. Eita, irmão Manuel, rapaz, o homem tá firme aqui na Paz FM. Meu amigo Janilson mandou aqui o seu voto nas músicas e o texto de Jeremias 33:3, clama a mim e responder-te-ei e anunciar-te-ei coisas grandes e firmes que não sabes, meu amigo Janilson Pires. Obrigado, irmão. Meu amigo Antônio Donizete mandou pra gente um texto de Atos capítulo 23, verso 12. E quando já era dia, alguns dos judeus fizeram uma conspiração e juraram, dizendo que não comeriam nem beberiam enquanto não matassem a Paulo. Rapaz, é Atos dos Apóstolos relatando aí os acontecimentos, o que houve aí com o apóstolo Paulo na sua boa missão. O Rogério, meu amigo, obrigado. Tá participando aqui com a gente, colocando as orações pela família, pela esposa, tá na estrada aí. Olha, todos que estão em viagem, chegando na capital, saindo da capital, vamos orar. Obrigado, meu irmão Rogério, seja bem-vindo aqui no Amanhecer com Cristo, varão. A você e toda a sua família. São 5h49, produção. Bora mais um aqui, meu amigo presbítero Salvador Tavares. É Aparecido do Rio Negro. Ele não participa sempre, mas tá todas as manhãs ligado aqui, né, meu amigo? Ele mesmo disse aqui pra gente: não tenho participado, mas tô ligado todas as manhãs. Obrigado, meu presbítero Salvador, aí em Aparecida. Alô, Aparecida do Rio Negro. Toda a nossa audiência aí, hein? Quero saber quem mais está comigo em Aparecida. Chega mais, o presbítero Claudimar Tavares. Paz do Senhor. Deixa eu ver, diga Messias, manda paz do Senhor Jesus, a irmã Noemi, a irmã que mais? Márcia, na comunidade Mumbuca, no município de Mateiros. Olha aí, rapaz, o nosso pastor lá é o pastor Adailton. Alô, pastor Adailton e toda a igreja. Deus abençoe, presbítero Claudimar, toda a família, toda a nossa audiência no grande Jalapão. Aê, muito bem. São 5h50. Vamos mais. Meu diácono Alcino Teixeira, mandando aí o seu bom dia na paz do Senhor e mandando alusão para a esposa Arlinda, aí na fazenda Vale Verde, em Cristalândia. Alô, irmã Arlinda. Alô, todo mundo aí na fazenda Vale Verde. Alô, Cristalândia. Meu diácono Alcino, obrigado, querido. Bem-vindo sempre. Olha a moçada da lanchonete Sabor Tocantins mandando aqui o seu bom dia, desejando uma quarta-feira abençoada para todos os ouvintes. E vamos firmes com Jesus. Com Jesus no comando, né? Combinado, então, todo mundo aí da lanchonete Sabor Tocantins, Eli Galicias. O Adão Pereira Lima. Meu querido Adão. Tranquilão, claro. Mandando aí o seu bom dia na paz do Senhor Jesus. E já participa para a promoção, hein? Adão Pereira Lima não tá de brincadeira, não. O homem tá lá em Caldas Novas do Goiás. Vamos orar, hein, varão? Daqui a pouco as orações, vamos firme aqui, hein? Muito bem. Quem mais? Missionária Mari Ruth também participa aqui com a gente na Paz FM. Bom demais, missionária Mari. Deus abençoe, mandando aí o seu bom dia. Vou pausar, mas daqui a pouco tem momento de oração. E aí eu vou mencionar o seu nome no momento da oração. E fica tranquilo que eu vou ler seu recadinho também. Combinado? Combinado. O Ananias Nascimento vai cantar Amigo Confidente, essa linda canção para você refletir. Você que chegou por aí agora, eita, seja bem-vindo, hein? A você, meus amigos, taxista, motorista por aplicativo, meu bom dia para você também.

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6: Estamos de volta com o programa Amanhecer com Cristo. São 5h59. Silvan Santos vai cantar pro meu amigo Manuel, aí em Luzimangues, e para todo mundo que curte as canções aí do Silvan Santos. E na sequência eu volto com o momento da palavra e vamos orar juntos. Vou mencionar o seu nome aqui no Amanhecer com Cristo. Bom dia!

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1: Em Palmas são 6:01.
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1: Bom dia para você, são 6:02 aqui na Rádio Paz FM, a Rádio da Família. Alegria estar com você e agora para o momento da palavra de Deus. Quero chamar a sua atenção, vamos orar em instante, mas antes vamos meditar brevemente um texto bíblico aqui em Joel capítulo 2, versículo 12. E o versículo 13 também, né? Para complementar bem aqui esta reflexão, livro do profeta Joel, capítulo 2, versículo 12 e 13, diz: ainda assim, agora mesmo, diz o Senhor, convertei-vos a mim de todo o vosso coração, e isso com jejuns, com choro, com pranto, rasgai o vosso coração e não as vossas vestes. Convertei-vos ao Senhor vosso Deus, porque Ele é misericordioso e compassivo, tardio em irar-se, grande em benignidade, e se arrepende do mal. Está aí um texto muito forte e claro, de fácil entendimento. É um chamado aqui, né? É tempo de voltar para Deus. Voltar-se para Deus. Convertei, né? Quando o texto traz isso muito fortemente, ainda assim, agora, o texto passa pra gente a ideia da urgência. O convite de Deus é para hoje, é para o momento, é para o agora. Ainda assim, agora mesmo, Deus não desiste de chamar o pecador ao arrependimento. Todos nós, pecadores, devemos nos arrepender e voltar-nos para Deus todos os dias. Enquanto a vida há oportunidade de recomeçar. Tem jeito para você. Não deixe se levar com aquela ideia que você já tentou várias vezes e que agora já não tem mais o que fazer. Porque enquanto a vida ainda há oportunidade de recomeçar, ainda há oportunidade de se arrepender. Deus deseja uma mudança verdadeira. Convertei-vos de todo o vosso coração. O texto diz ainda: rasgai o vosso coração e não as vossas vestes. Ou seja, o Senhor busca transformação interior, não apenas as demonstrações externas, a religiosidade, que manifesta-se nas vestes, no corte de cabelo. Não apenas, é fato que você reflete externamente o que está interno, é fato, é impossível alguém ser transformado internamente e isso não aflorar, isso não ser notado, diferentemente de quem usa muito verbalizar que é, mas as suas ações fala o contrário. Então, o arrependimento genuíno começa no coração, mas não fica só no coração, ele é externado. E para concluir essa palavra, digo ainda: quem volta para Deus encontra misericórdia, o favor, encontra o favor imerecido, a graça. Por que quem volta para Deus encontra misericórdia? Porque Ele é misericordioso e compassivo. O texto lido diz que Ele é tardio em irar-se e se compadece daqueles que se arrependem. O caráter de Deus é marcado pelo amor, pela graça, pelo perdão. Todo aquele que se retorna, que voltam-se ao Senhor, é recebido com compaixão e tem a sua vida restaurada. Mas para que a sua vida seja restaurada, você precisa voltar-se para Deus, arrepender. Eu concluo dizendo que Deus continua dizendo para você: volte-se para mim, volte-se para mim. Não importa quem quão distante você está. Não importa quem te disse que não tem jeito, não importa quão distante você esteja, ou você tenha ido, você tenha se distanciado, o Senhor está pronto para restaurar aqueles que se arrependem de todo o coração. Por isso o texto diz: ainda assim, agora mesmo, diz o Senhor, convertei-vos a mim de todo o vosso coração. Receba essa palavra no nome de Jesus.
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1: Eu quero orar com você agora, mencionando, né? Sempre, como gosto de fazer, mencionar todos os ouvintes, aqui você que chegou após os alôs, no momento da oração, irmã Vanusa Jovem, não dá para abrir aqui os seus recados, mas eu quero mencionar o seu nome, irmã Vanusa Jovem, nossa amiga Leonete de Castro, o João Carlos, também o irmão Tião da Caçamba, nossa irmã Ivaldina, o Regis Bonfim, rapaz, diaconisa Cleonita, quem mais? O Danilo, aí do Monte do Carmo, o Júnior, a irmã Cícera, muita gente, obrigado. Você que confirma sua participação aqui comigo, a Ouzirene, o Davi do Jardim Vitória 2, a irmã Elisete em Brejinho de Nazaré, a irmã Maria de Nalva também por lá, ligada na gente e vai orar comigo, o nosso irmão José Laurindo, a nossa irmã Maria Raimunda, nossa irmã Analina, toda esta família, vamos orar o Senhor agora. A você que está comigo, está nos dando carona, caminho do seu compromisso, eu quero orar com você também, se possível, se tiver disponibilidade, pare o carro agora, um instante, no local seguro, pisca alerta ligada, e nós vamos orar juntos, e depois você segue sua viagem, se possível. Se não, vai viajando e pensando, conectado aqui comigo, orando junto, confirmando a oração. Isso, muito bem, vamos orar então. Pai, em nome de Jesus, eu quero louvar a ti por mais um dia, por mais uma manhã tão especial. Queremos louvar o teu nome porque tu és bom em todo o tempo e a bondade do Senhor tem nos alcançado mais uma vez. Aqui estamos nós para viver mais um dia, que seja um dia vivido na direção do Senhor, um dia vivido debaixo da proteção, das graças, das bênçãos do Senhor. Quero, meu Deus, estender as minhas mãos sobre esses nomes, essas pessoas que mandaram suas mensagens aqui, os seus pedidos de oração. Senhor, em nome de Jesus, eu não estou vendo, mas tu estás vendo esta pessoa agora. Não posso talvez tocar, ou eu não posso tocar, mas o Senhor pode tocar. Não estou vendo a causa, o problema que ela está vivendo, mas o Senhor está vendo e pode mudar esta realidade. E eu quero profetizar, meu Deus, que haja uma mudança agora, em nome de Jesus, se na saúde, meu Deus, se nas finanças, se, ó Deus, nos relacionamentos, seja qual for a área em que tanto necessitamos de um milagre, faz este milagre agora, Senhor, em nome de Jesus, vem de encontro à vida desta pessoa que está clamando por socorro agora, em nome de Jesus. Esta enfermidade, meu Pai, que acomete esta pessoa, eu quero rejeitar e repreender agora, no nome de Jesus, toda ação maligna, toda investida, seja carnal, ó meu Deus, seja humana, seja no cenário espiritual, seja qual for a causa, meu Deus, desfaz agora este mal. Corta o laço, desfaz toda a investida do inimigo e que esse dia seja vivido debaixo da tua proteção, que desfrutemos das muitas bênçãos do Senhor. Em tudo seja com este teu filho, com esta tua filha, esta causa na justiça, ó Deus, este lar, esta família, este relacionamento, meu Deus, coloco nas tuas mãos e que o Senhor nos dê direção, nos dê, ó Deus, clareza, nos dê luz nesta situação tão sombria, Senhor, nos direcione em tudo. abençoa-nos nesse dia, nos faça prosperar, em nome de Jesus, é a nossa oração, e nós assim cremos, tomemos posse de todas essas bênçãos, em nome de Jesus.
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1: São 6:12, 6:12, aqui na Paz FM, o Anderson Baroni vai cantar uma linda canção. E daqui a pouco eu volto trazendo sua participação, tem bate-papo. Vamos juntos, bom dia pra você.

0: Você ouviu com Anderson Baroni, estou de volta aqui no Amanhecer com Cristo. Legal, gente, bom, olha, sabe o local em que você vai fazer as suas economias? 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Mais uma com a Antônia Gomes, Saudade do Sertão. Essa é boa demais, e vai pra você, meus amigos e as amigas. Olha, eu volto e vou levar, vou liberar seus recadinhos, hein? Muita gente aqui comigo. Vou ler seu recado na sequência. Tem alô chegando aqui na Paz FM.
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Que legal essa canção, Antônia Gomes. Saudade do sertão, legal, hein? Boa demais. Gente amiga, são 6h19 da Paz FM. 6h19, confira a hora certa, hein? Não perca o compromisso, não sai atrasado, não, gente amiga. E agora? Essas são as rugas do quadro Você Decide. Essa é a primeira, ó. Os levitas, pai e filho, tem crente pra todo lado. É a primeira.

essa segunda aí, amigo. Ei, compare a primeira com a segunda. É no 63984206868. Você manda a sua opinião. No quadro você decide, escolhe aí, vai. Essa é a segunda. Tony Tito, doidinho por Jesus. Quem é doidinho por Jesus, hein, rapaz? Deixa o menino cantar.

0: Muito bem, Tony Tito. Cantou pra gente um pouquinho aí, ó. É o doidinho por Jesus, que é. Bora, avante, avante, vamos avante. De alô, Edgar Messias. Legal, legal, bom dia pra você. Olha, você que está me dando carona ao som dessa máquina aí. Que é isso, hein, rapaz? Que é isso? Deus abençoe, hein? O seu percurso, a sua viagem. Você que está saindo da capital, está chegando. Tá vindo de que lado pra cá, gente? Venha conhecer Palmas. Quem está chegando pra conhecer? Quem está curtindo férias aqui na nossa capital? E nos achou, tá aí ligado aqui na Paz FM. Obrigado, meu povo, pela sintonia de sempre. Sempre a você no campo, no sítio, nos PAs, nos assentamentos, uma turma boa aí nos ouvindo. A nossa irmã Vanusa Jovem participa sempre aqui no momento da oração e hoje ela está pedindo as orações por uma criança que está na UTI, dona Regina. E nós oramos aqui, tá, irmã Vanusa? Não deu para ler seu recado antes da oração, mas nós apresentamos aqui o seu pedido, mencionando o seu nome. Pode crer e vamos continuar crendo no milagre, viu? Para que Deus venha fazer a obra na vida desta criança, né? Muito bem. Quem mais? O Regis Bonfim. Oi, Regis. Quantos dias, hein? Mandou aí o seu bom dia na paz do Senhor. Seja bem-vindo. Seja bem-vindo aqui na Paz FM, né, rapaz? Bom demais recebê-lo. A Leonete de Castro também participa comigo. Mandou seu recadinho aqui, o seu texto de Jó, capítulo 5, 17. Eis que bem-aventurado é o homem a quem Deus castiga. Meu Deus, é forte, mas é o que está escrito. E não desprezes, pois o castigo do Todo-Poderoso. Foi dado o recado aí, né, minha amiga Leonete? É Jó, capítulo 5, verso 17. Bem-aventurado ou feliz é o homem a quem Deus castiga. Eita, e aí? Melhor é cair na mão de Deus, né? Lá o rei Davi, é assim que ele decidiu. Valeu, minha amiga Leonete. O João Carlos aqui está também mandando a paz. Valeu, João, gente amiga. Nossa amiga Nivaldina Souza mandou o seu bom dia. Também sintonizada aqui no Amanhecer com Cristo. O que mais ela mandou? Deixa eu ver. O seu bom dia na paz do Senhor. Vamos orar juntos. Oramos, amiga. Incluímos toda a sua família, sua mamãe. Ah, e ela sugere uma canção bonita aqui, deixa com nós, deixa com nós, minha amiga Nivaldina Souza. É, rapaz, é gente, hein? Coisa linda de se ver, coisa linda. Meu amigo Tião da Caçamba, mandando o seu abração para todos nos assentamentos. É, valeu, queridão. A todo mundo aí, no Prata, São João, todos os assentamentos, também mandando abraço pro povo aí, ligado na Paz FM. Muito bem, o pessoal da zeladoria, infraestrutura, a turma que já está aí rente no batente, né, meu irmão Tião? Abraço pra você, o Tião da Caçamba, sempre na sintonia aqui com a gente, o pessoal da Igreja Batista Ebenezer, povo bonito. Vamos juntos, minha amiga irmã Nivaldina Souza mandou aqui também o seu bom dia. Deus abençoe, bem-vinda sempre, tá bom, querida? Muito bem, rapaz, olha que turma legal aqui participando comigo. Minha amiga Diaconisa Cleonita mandou o seu voto, mandou aqui também a sua resposta para a promoção. E são 6h25, tem o Danilo participando também, sugerindo canção. Valeu, Danilo. Olha o Júnior, mandou aí dizendo, vamos junto na oração. Valeu, Júnior. Zirene, Aurene 3, muito bem, participando aqui com a gente. Eu vou pausar, mas calma que eu já volto com você também, o Davi, a irmã Elisete, a dona Leide Alves. Etevaldo Lima tá comigo. E aí, Etevaldo, tá firme aí, irmão? A irmã Cícera, meu irmão Bartolomeu, a Maria Lúcia, pastor Edmilson, José Nailton, essa turma toda, assome aqui o nosso WhatsApp. O povo chega com força total a partir das 6 da manhã. O povo aparece com vontade aqui, hein, produção? Eu vou pausar, mas já volto com mais alô e muitas músicas aqui na Paz FM. 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
0: Estamos de volta com o programa Amanhecer com Cristo, Edgar Messias com você. Essa é a Rádio da Família. É nóis, e aí, gente? É, meu Deus do céu. Bom dia pra você, gente amiga, como é que vão as coisas aí? Já tem café no jeito por aí, sim?
10: Ah, é bom demais, Júnior.
0: Cafezão aí no ponto, hein? Não é cafezinho não, é negócio de cafezinho, não vai parar com esse negócio de cafezinho. É, velho. cafezinho. Que cafezinho, velho? Um cafezão.
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0: Por que que não pode ser um cafezão, né? Ai. Não. Principalmente esse café que vem de forma covarde, né? Um café covarde. Né? Café covarde é aquele que vem acompanhado ali com aquele... Hã? Ele não vem sozinho, ele vem acompanhado com um negócio gostoso. Tem que ser gostoso e saudável, né, gente? Não basta ser gostoso só, hein? Pense nisso. Amanhã é dia, hein? Amanhã, quinta-feira, nós vamos trazer aqui boas dicas. Sempre nas quintas-feiras, o Edgar Messias vou buscar e trazer para você boa sugestão de dica saudável logo ao amanhecer. A você que tá acordando agora, vê lá, hein, que você vai mandar pro bucho.
12: Eita. O quê? Não acredito.
0: Deixa eu chamar aqui, participação. Vamos de alô, vamos lá, tem mais gente aqui pra falar comigo. Coisa boa, coisa linda de se ver, rapaz. Esse povo são animado, hein? Povo corajoso, tava todo mundo assim, hein? Mas chegou todo mundo aí, rapaz.
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0: Chegou todo mundo corajosamente. Deixa eu puxar a lista ali, ó. Aí, meu Deus do céu, bora, bora, chegou aí. Cadê o meu amigo Davi Jardim Vitória? Mandou aí a sua participação, o seu olá, obrigado meu querido. Seja bem-vindo aqui no Amanhecer com Cristo, hein, varão? É, rapaz, tem mais gente aqui, ó. Ai, meu Deus do céu, e vai chegando mais, vai, tem embolando o negócio ali, calma, calma. A irmã Elisete, paz do Senhor, pastora de cabeças, estamos juntos. Esteve orando aí, irmã Elisete, obrigado. A Leide Alves, como vai, minha irmã? Leide Alves é ouvinte de muito tempo, estava viajando, né? Sempre viajando, irmã Leide Alves, não é brincadeira não, hein? Mas ela acompanhou hoje aí a mensagem, sentiu a presença de Deus, que bom, irmã Leide, tê-la por aqui, a senhora e toda a sua família, alegria. Meu amigo Etevaldo Lima, mandou o seu bom dia, estou aqui ligado no melhor. Que maravilha, que coisa boa. Obrigado, querido. Manda aqui a paz do Senhor, Edgar Messias, que Deus te abençoe sempre. Eu recebo, varão. Essas palavras aí são bem-vindas. A minha irmã Cícera também participa aqui com a gente. É maravilhoso saber que existe um Deus cuidando da gente. É verdade, né, irmã? Cícera, toda a sua família... É no Taquaro Sul Grande. Oh, meu povo. Aí na chácara, né, irmã Cícera? Como é que vão as coisas aí na chácara? Chácara Deus e Amor. Muito bem, muito bem. O meu irmão Bartolomeu recebeu a palavra, está voltando para Jesus. Que maravilha, meu irmão Bartolomeu. Conte conosco aí nas orações, viu? Continue sintonizado na Rádio Paz FM, a Rádio da Família. Procure uma igreja aí, varão. Bora caminhar com Jesus. Ouvindo a Rádio Paz, tem palavra, tem oração, tem estudos bíblicos. Isso vai sendo fortalecedor, varão. Deus te abençoe, fica firme. A irmã Maria Lúcia está aqui também participando com a gente, mandou o seu bom dia na paz do Senhor. Irmã Maria Lúcia, Deus abençoe. É costureira aí, né? Muito bem. A irmã Dulce, ligada aí na irmã Dulce, na segunda etapa, né? Tá certo. Deus abençoe, irmã Maria Lúcia. Toda a família aí. Ao meu pastor Edmilson. Tudo bem, pastor? Ele manda bom dia na paz do Senhor, Edgar Messias, que é a pastor Edmilson, a Dematriz. Ah, estou ligado no Amanhecer com Cristo, a caminho de Araguaína. E ele está mandando alusão para todos os

0: Abração para você, querido, e toda a sua família. Muito bom, muito bom. Quem mais, produção? São 6h35, olha a hora certa aí, hein? 6h36, virou o ponteirinho. A nossa querida diaconisa Videlina tá mandando o seu bom dia na paz do Senhor, mandando aquele alusão carinhoso para dona Jarlene, a Eliana e o Marcos, os caminhoneiros, salgadeiros, leiteiros, a turma toda, minha diaconisa Videlina, né? A Videlina mandou aí pra gente o seu recado. Aí, por falar em diaconisa Cleonita, ela também participa aqui, como sempre, mandando o seu bom dia, seus 7.000 joias de ouro, tá sugerindo canções, vamos correr aqui para dar tempo tocar, viu, minha amiga? O nosso muito obrigado, Deus abençoe sempre. Muito bem, muito bem. É, Jesus, a Adriana Rodrigues, toda a família Rodrigues aí, né, Adriana? Bom dia pra você também, seja bem-vindo aqui na Paz FM. Mais uma, o Paulo de Souza, o homem tá ligado na Paz FM. Olho d'água em Miracema, é na chácara Olho d'água em Miracema, né, Paulo? Como vão as coisas por aí, querido? Deus abençoe, forte abraço pra você. Muito bem, toda a família aí, ó, ligados aqui na Paz FM, mandando o seu bom dia. Irmã Maria de Nalba, é Brejinho de Nazaré. Obrigado, irmã Maria, por sempre sintonizar aqui com a gente, né? Sempre. Missionária Mari Ruchi também, sempre presente. Muito bem, muito bem. Muita gente chegando. O meu amigo Edmar Barbeiro, ligado na Paz FM, aí na Barbearia Destaque. E aí, Edmarzão? Tudo certo por aí, queridão? Você também tá na lanchonete JE Caseirinhos? Se tiver, dá um abraço aí nesse povo, meu amigo Edson. Todo esse povão aí sintonizado aqui na Paz FM. Obrigado, Edmazão, gente amiga. Muito bem, a Ávila tá aqui também dizendo o seu bom dia. Oi, Ávila, bom dia, menina. A Luísa mandou um bom dia também aqui pra gente, dizendo o que mais? Luísa, as orações, né? Rogando as orações pela saúde. Não tem se sentido muito bem, né? Olha, mas vamos continuar orando. Não vem se sentindo bem. Ah, que o Senhor Jesus te melhore aí, tá bom, irmã? E te dê saúde. Em nome de Jesus, venha te curar, né? Isso. Em nome de Jesus, recebe aí. Eu vou pausar aqui, gente, amiga. Janir Fernandes. Aí, o quê? Também mandando o seu bom dia. Obrigado, Janir Fernandes. Bem-vindo aqui na Paz FM. Vou pausar, daqui a pouco eu prossigo com o Edinaldo Pereira. Olha o Edinaldo aí, rapaz.
1: O quê? Não acredito.
0: É, o meu flash lunch tá sintonizado. Daqui a pouco eu vou abrir ali sua mensagem, tá bom, queridão? Tem também o Claudio Neto aí ligado na gente. Irmã Maria na Fazenda Campo Grande. A festa foi boa ontem aí, irmã Maria. Aniversariante do dia por aí, né? Teve aniversariante aí na casa da irmã Maria. Meu amigo Ronaldo, daqui a pouco vou abrir seu recado também. Tem também a Adriana Dias Vasconcelos. Percebeu que tá faltando o seu nome, gente? Não apareceu aqui o seu nome, né? Por que será? Por que será? Precisa aparecer, gente. 6h39, daqui a pouco eu volto com mais alô. Quero lembrar você que daqui a pouco tem a Gisele por aqui para falar do Kart Gold. É, então ó, fica atento, fica ligado. Daqui a pouco eu volto. Agora tem a André Lima. Foi na cruz. Essa canção bonita tem Marcos Antônio. E tem canção e louvor. Vamos ver se dá tempo tocar todas essas. Amanhecer.

0: Faz FM Rádio da Família, você ouviu o Marcos Antônio? É, rapaz. Quase morri, o nome da canção. Pra você refletir, pra você pensar. E agora eu quero chamar a Gisele, né, gente amiga? Gisele vai falar de um assunto muito sério. 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
0: 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Olha, tem mais alô rapidamente aqui, só fazendo menção dos nossos amigos e amigas que estão comigo. A minha amiga Edileuza, da 1304 Sul. Irmã Edileuza, vai bem aí? O nosso bom dia na paz do Senhor Jesus. Ela diz aqui, eu tô ouvindo. Muito bem, quem mais tá ouvindo aqui a programação? Minha amiga e irmã Maria, na Fazenda Campo Grande. Mandou aí, pastor, bom dia, paz do Senhor. Já estou aqui ligadinha. Então tá, você que chegou por aí agora, já está. Olha, chegou em boa hora, chegou embora. Foi o tempo que deu, dormi um pouco mais. Que é isso, né? Mas tá valendo, meu. Muito obrigado pela sintonia, meu amigo Edinaldo Pereira. É, um homem tá ligado na gente. Bom dia, aquilo flash. Já tem café forte. É, meu Deus do céu.
2: Aqui tem coragem.
0: É, meu amigo Edinaldo Pereira. Forte abraço pra você e toda a turma aí do Flash Lanche na sintonia da programação da Paz FM. A você nos pontos de café nessa cidade aí, né, rapaz? Muita gente aí nas confeitarias, padarias, você que nos ouve aí nas lanchonetes também. Olha o Claudineto, tá no Taquari? Ligado aqui na Paz. Obrigado, meu amigo Claudineto, bem-vindo. Já está saindo pro trabalho, estava saindo, né? Era isso. 6h33. Deus abençoe você, querido. Um bom trabalho. O meu alusão pra você aí, tá bom? Deus abençoe. A Adriana Dias participa, mandando a paz do Senhor Jesus. Deus abençoe, Adriana, a toda a sua casa. O meu irmão divino, nossa amiga e irmã Maria, mandou aqui o seu voto nas músicas, em uma delas, né? Hoje tá meio acirrada aqui a disputa, Tony Tito ou os Levitas. E aí? Não sei. Daqui a pouco vamos descobrir. Muito bem, meu irmão Fernando, bom dia na paz do Senhor, que Deus abençoe nosso dia. Que seja, né, amigo? Forte abraço para você e toda a moçada aí na comunidade terapêutica Jovens de Valor em Paraíso, Tocantins. Andréia Barros também mandou aqui sua participação. Deus abençoe, Andréia. Seja bem-vinda aqui também na nossa programação e vai chegando mais gente ali. Daqui a pouco eu prossigo com as últimas participações, tá bom, amigo? Agora tem essa canção bonita, foi pedida. Linda mais cedo aí, canção e louvor. É comum e imperfeito.

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11: Estamos de volta com o programa Amanhecer com Cristo, 6h59. É a nossa melhor companhia, Edgar Messias, com você. Vê a gente, só pra dizer, vai. Eu vou nessa, mas olha, se Deus quiser, amanhã é nós de volta por aqui a partir das 5 da manhã no comando. Tem coragem, viu, gente? 5 da manhã é nós por aqui. Chega mais cedo, vem pra cá você também. Meu muito obrigado a toda a nossa audiência, você que interagiu comigo, você que está na correria aí, mas arrumou um tempinho e mandou a sua mensagem aqui no 639-8420-6868. Fica por aí, tá chegando muito mais ao longo desta quarta-feira, né, gente? É quarta-feira maravilhosa, dia 22 de julho. Eu volto amanhã, se Deus quiser, combinado? O Amanhecer com Cristo segue por aqui, Rente no Batente, é com você de segunda a sexta-feira, e eu vou deixar a campeã de hoje, que com 2 pontinhos à frente, deu essa aqui, ó, o Tony Tito na segunda opção. Foi a mais votada.
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11: É, doidinho por Jesus o nome dela. Vamos conferir aí, ó.
10: Bom dia.
11: Valeu, gente. Um abraço. Fique com Deus. Boa quarta e até amanhã.

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0: Em Palmas, 7h30.
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0: Olá, moçada, muito bom dia, na paz do Senhor. Estamos no ar a partir de agora, iniciando mais uma edição do meu, do seu, do nosso programaço Paz e Amor. Hoje é quarta-feira, turma. Quartou, gordinho. É bom, gordinho. Quarta-feira, sua linda, chegou o dia. Está lindão, maravilhoso, né? Clima gostoso aqui na capital, mas jovem e abençoado do país. A queridinha Palmas, Tocantins. Já são 22 de julho, o ano é 2026. Desejo a você que está me ouvindo em casa, a você que está me ouvindo no trabalho, no trânsito, uma excelente quarta-feira. Que Deus abençoe a sua vida, a sua família, que Deus abençoe seus negócios. Aos amigos, às amigas que estão nos ouvindo na zona rural, são bem-vindos por aqui também, né? Meu compadre, minha comadre, aquele abraço para vocês. A galera do comércio atacadista, varejista, todo mundo se encontra por aqui. Os servidores públicos, meus amigos pastores, padres, a moçada da construção civil. Gente, é um prazer enorme tê-los por aqui. Você já sabe, né? Aqui no comando da programação 10 do Paz e Amor, Chicão, o seu amigão, o amigo do povo. Ai, comigo, o Wilton Andrade também, né? Tá ligadaço aqui, igual um gato morto, na velocidade de um gato morto. Homem diferenciado. E você, como é que tá? Tá tudo tranquilo? Motoristas por aplicativos, taxistas, caminhoneiros, são bem-vindos por aqui também, né? É, e a gente tá preparando uma programação hoje do jeito que vocês gostam, com louvores bonitos, canções lindíssimas, né? Que traz uma mensagem de paz ao seu coração. Nós já estamos preparando aqui o momento da palavra.
2: Glória!
0: Momento Kids também vai rolar por aqui. Hoje tá daquele jeito, né? E agora eu vou trazer informações das empresas parceiras e já vou trazer canções também, tá? 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

7:44, chegando a partir de agora aqui na sua Paz FM, momento da palavra. Queridos, Deus tem uma palavra aos nossos corações esta manhã.

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2: Olá, amados ouvintes da Rádio Paz, a Rádio da Família. Nós estamos aqui nos alimentando da Escritura Sagrada, Salmo 23, versículo de número 6. Aqui nós estamos falando sobre a questão do coração da ovelha. E certamente Deus vai continuar nos iluminando, nos guiando aqui nesse texto. O texto diz assim: certamente que a bondade e a misericórdia me seguirão todos os dias da minha vida. Aí na última parte, a parte que a gente está examinando aqui, diz assim: eu habitarei na casa do Senhor por longos dias. Então você vê aqui o quê? Aqui está o coração da ovelha. A gente está falando sobre coração, né? Por quê? Porque a preocupação é o quê? É de uma religiosidade estética, né? De uma religiosidade aparente. E não de uma religião verdadeira, uma piedade verdadeira que transforma a essência para transformar as obras, para ser manifesto aquilo que fazemos. É de dentro para fora e não de fora para dentro, né? É de dentro, é lá uma lavagem interna para se materializar em obras que vão manifestar o amor de Cristo. Então, o que acontece? Nós vamos ver o quê? Que Davi está totalmente integrado no culto. Ele é integral no culto, integral na adoração. O que é uma adoração integral? Adoração de envolvimento, queridos. Nós nos envolvemos com a igreja, com a obra, com a casa, com Deus. Nós nos envolvemos com o zelo, cuidado. É uma adoração integral. É uma adoração onde Cristo vive em nós e não há espaço mais para o eu, só para Cristo. É um governo de Cristo em nós. Uma adoração integral, uma adoração completa. É aquela adoração onde Cristo é tua primazia, teu objetivo, teu alvo final, e você sabe que ele é o teu começo. Então você, a tua mente foi iluminada, você sabe que você veio dele e vai voltar para ele. Então essa adoração integral, não há espaço, não há uma competição no seu coração com outras coisas. Adoração parcial é aquela adoração onde você está no culto, mas está envolvido com outras coisas. Você está no culto, mas está um espinhal dentro do teu coração, né? Há espinhos, há cardos ali, há fardos dentro da alma do homem. Então como é que fica, como é que a palavra vai fluir ali? Porque o próprio Jesus falou que há tipo de coração, quando o semeador saiu a semear, que esses corações são, eles sufocam a semente, eles sufocam o crescimento da árvore. Então ele fica ali, ele fica sufocando, por quê? Porque ele tem os cuidados da vida, ele está preocupado com as coisas da vida. Então ele está preocupado com o que ele vai resolver, ele está preocupado como é que vai ser o amanhã. Ele está ansioso, ele está fadigado, ele está cheio de projetos e sonhos, mas o problema é porque todos os projetos e sonhos que ele sonha são dele, não é de Deus. Então isso está levando ele a fazer planejamento estratégico, meta, definir meta, e tudo isso é muito bom, fantástico, mas o que adianta você ter planejamento estratégico naquilo que Deus está repugnando? Ou então aquilo que Deus é bom, é maravilhoso isso, mas não é para a tua vida. Por quê? Porque o teu Criador não definiu isso para você. Você está querendo andar em um barco furado, né? Por quê? Porque está todo mundo entrando. Ou então, por quê? Porque tem recursos que estão te atraindo nessa coisa, mas não tem propósito. Tem recurso, mas não tem propósito. Tem resultado, mas não tem propósito. O propósito não é esse. Quem é que define o propósito? É você ou Deus? Se você veio de Deus e não Deus veio de você? Não, então Deus, você veio de Deus, então será que Deus, sábio, excelso, soberano e que formatou e fundou toda essa existência toda a sua complexidade, de forma que para ele isso é nada, é como grão de areia, gota de água no fundo de um balde. Será que ele não, ele criou você com toda essa complexidade da sua mente, sem definir algo que é para você fazer? Lógico que não. Então como é que é essa questão? Não, eu preciso saber onde é que eu vou investir a minha vida. E como é que eu vou saber onde é que eu vou investir a minha vida? Fazendo técnicas de desenvolvimento humano para isso? Não, eu vou saber qual é o propósito aonde? Voltando para Deus, no culto, na adoração. Então quanto mais eu estou no culto, quanto mais eu estou em Deus, mais eu sei qual é a chamada dele, a vocação dele para a minha vida. Mais eu sei o que é para mim fazer. Então quando eu sei o que é para mim fazer, o que vai acontecer, querido? Nós vamos ter significado na vida. Nós vamos investir nossas habilidades, nossos dons, nosso talento vai ser otimizado dentro da área da nossa vocação, né? E onde é que vai acontecer toda essa revelação de propósito? No culto, na adoração. Não dá para acontecer fora. O salmista estava preocupado porque o ímpio estava prosperando. Ele entrou na casa do Senhor lá e entendeu todas as coisas. Por quê? Porque na casa de Deus é lugar de revelação. É lugar onde você entende, é lugar de ciência espiritual, é lugar de entendimento. O problema é a ignorância. Por que que a gente anda tão afadigado, medroso e cheio de problema? Por quê? Porque nós está faltando conhecimento, a gente está ignorante com relação às coisas espirituais. Então, se há ignorância, há infrutilidade, né? Há infertilidade. Então não gera fruto se há ignorância. Porque a ignorância nutre a alma. Ela fertiliza a alma. A inteligência, o conhecimento nutre, né? Aliás. E ele traz vida para a nossa alma, traz vida para o nosso espírito. Então, e aonde é que acontece todo esse processo de inteligência, conhecimento e propósito? No culto, na adoração. Se falta culto verdadeiro, a gente sai sem significado. Então por que que a gente sai sem significado para enfrentar a semana? A gente vai para o culto e sai sem significado para a semana, investindo na nossa vida, mesmo depois de ouvir a palavra, mesmo depois de nos relacionar no culto público, aparentemente. Por quê? Porque não foi integral, não foi verdadeiro, não foi essência, só foi estética, estereótico, né? Então nós precisamos realmente amar a Deus de todo o coração para que a gente possa provar os propósitos dele para nossa vida. Deus abençoe você, toda a sua família. Eu sou o irmão Diogo Vieira, esse é o momento.
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0: 7 horas e 55 minutinhos, vou sair para um breve intervalo comercial e lá em casa já volto, sai daí não.
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0: De volta aqui na sua Paz FM, 89,9.
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0: Em Palmas, 8 horas.
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0: Muito bem, de volta por aqui, seu irmão Chicão, 8 horas em ponto, cravado aqui na emissora mais ouvida do Estadão do Tocantins. A queridinha, nós estamos na queridinha Palmas, capital mais jovem, mais abençoada. Você está na sintonia certa, 89,9, 91,3, quem está nos ouvindo em Araguaína, na região norte do estado, está curtindo a gente pela frequência 91,3. Estamos ao vivo na rede Paz FM, a rádio da família, trazendo uma programação cheia de coisas boas, né? Recheada de interatividade, brincadeiras, louvores lindos, palavra de Deus ao seu coração. E agora eu vou trazer informações para você que se liga por aqui. 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
3: Eu não acredito.
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0: 8:03, 8:03. Vamos perto do sorteio, final do mês agora, né? Dia 30 de julho.
3: Não acredito.
0: Vai ser o sorteio da super promoção de férias aqui da Paz FM. A Rádio Paz e os seus parceiros comerciais prepararam, né, esse show de prêmios para você que é ouvinte fiel, para você que sempre se liga por aqui, sempre está nos acompanhando todos os dias. Daqui a pouquinho eu vou trazer informações, né, sobre essa super promoção e como você vai fazer para participar. Eu sei que muita gente já está participando e está aguardando aí o sorteio para vir cá buscar seus prêmios. Tô ligado, tô sabendo, né? Mas enquanto isso, enquanto você se prepara para mandar o seu alô, para interagir no 639-8420-6868, é o nosso WhatsApp, eu já vou trazer canções lindíssimas para a gente abrir, né? A primeira sequência de louvores. Essa é boa, Eri Soares, eu sou. Na sequência tem muito mais para você. Tá na paz? Tá bom demais.

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1: Estamos de volta aqui na sua Paz FM, sua emissora preferida.
2: Amo demais,
1: João. Dia sensacional, 8:16, 8:16. 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Eu quero aproveitar e mandar um forte abraço, desejar uma excelente quarta-feira para o meu nobre amigo Wilson, lá da Maquipão. Oito horas, 19, louvores lindos chegando no seu rádio.
3: Nossa, ah, que lindo.
1: Só se for agora, solta o som, DJ.
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1: De volta por aqui na sua Rádio Paz FM 89,9, 91,3. Vocês que se ligam por aqui são muito bem-vindos ao Paz e Amor. Chicão na área com você até as 10. Eu quero te fazer companhia, Papai do Céu, nos permitindo, levando alegria, interatividade, canções lindas, brincadeiras. E olha, tendo o prazer de ter vocês em nossa companhia, fica bem melhor ainda, né, gente? Divulguem e espalhem a nossa sintonia por Palmas e região, em todo o estadão do Tocantins. Você está me ouvindo onde? No som do carro? Está em casa? Você está no trabalho? Está me ouvindo pela internet? Como é que está o nosso som aí? Está legal? Como é que você está? Você sabia que... Vocês sabiam que existe possibilidade de você ouvir rádio sem ter rádio?
2: O quê? Não acredito.
1: 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Então você vai no Google, né? 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É bom demais. 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Louve Lucas Agostinho chegando aqui na Paz.

0: De volta por aqui na sua Rádio Paz FM, a Rádio da Família. Olha só, hoje é quarta-feira, estamos exatamente no meio da semana, né? Já se passaram segunda e terça, o fiel da balança está bem no meio, né? Meio marcando meio-dia, certinho, bem no centro. E aí, amanhã já é quinta e depois vem o final de semana. Aí, pessoal, já fica na contagem regressiva aí, gordinho. Pessoal, já fico contando pra Gordinha, a Patrícia colocou aparelho nos dentes, né? E a Patrícia, ela tem um humor, assim, bem forte, né? Um temperamento bem forte. O colega nosso perguntou, e aí, Patrícia, colocou um aparelho nos dentes aí? Ficou legal. Ela falou, não. Isso é uma cerca elétrica que eu coloquei só pra meus dentes não fugir.
1: O quê? Não acredito.
0: Eita, povo sem paciência, Gordinha. Pensa num povo que tem a paciência curtinha.
1: Ai,
0: e você que está me ouvindo aí, perdeu o sono ontem à noite, né? Não conseguiu dormir, preocupe não. Hoje ele te acha aí no trabalho, tá? Certeza.
2: Pode ser.
0: Quando a gente perde o sono em casa, à noite, pela madrugada ali, ele acha a gente logo depois do almoço ali, ele te acha. Forte abraço pro meu amigo Tiagão. Tiagão disse que ele tá achando que eles vão viajar, né? Agora no finalzinho das férias. Falou pra mim ontem à noite, falou, Chicão, minha esposa mexeu no meu celular ontem e tal, e hoje ela tá arrumando minhas malas. Eu acho que nós vamos viajar de férias aí.
3: Zebra total.
0: Pelo jeito é só ele que vai viajar.
1: Vai não.
0: Eita, esse pessoal é diferenciado, né? 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
1: De volta por aqui na sua Rádio Paz FM, quero interagir com essa turma legal. O meu amigo Ebert já passou por aqui, a Edna Rodrigues, Creuza Pereira, Ana Maria, um forte abraço para Ana Maria, para o pastor José Henrique, Ana Feitosa também, Lucas da Holanda, Marco Antônio Barbosa, todo mundo respondendo aí a super pergunta da promoção, promoção de férias aqui da Rádio Paz FM. A Maria Antônia também passou por aqui. Minha amiga Alcione Portela, super bom dia pra você, querida, que Deus te abençoe. Quem está passando por aqui também, deixa eu dar uma olhada aqui, gente do céu, é muita gente, a Maria Antônia, a pastora Deuralice, né? Um forte abraço pra ela, o Elisvaldo Pereira, Leonete de Castro, Jaston Pereira, o Éder Parente, Antônio Luiz, Regiane Sabino, pastor José Henrique, um forte abraço. O José Henrique, lá é de Lima, né? Forte abraço para ele também. Evangelista Carvalho, missionária Mari Ruth, JC lá do Aurini 3, Flávio Araújo da Arno 51. Olha só, gente boa chegando por aqui. Vou fazer o seguinte, eu vou sair para um breve intervalo comercial e rapidinho eu volto para interagir com vocês, tá?
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11: De volta aqui na sua Paz FM, 89,9, 91,3. Muito bom dia pra você.
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11: Em Palmas, 9 horas e 1 minuto.
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1: De volta por aqui, 9:08, 9:08, chegou com você. Programação tá topada do jeito que vocês gostam.
2: Brasil!
1: Só canções lindas, né? 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

agora é a hora daquela sequência de moda boa, moda sertaneja, do jeito que vocês gostam. Vou começar com Zé Marco e Adriano, vai pra minha amiga Creuza Pereira, pra Ciana de Jesus, Angelita, Matheus Sabino, Lucilene de Cristalândia, Lourdes, o Ailton Paranhos também, passou José de Arimateia, Maria Luísa, a irmã Sônia Maria, Osirene do Aurini 3, canta Zé Marco, é pra vocês, tá?

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1: Tô de saída para um breve intervalo comercial, já já eu volto.
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1: De volta por aqui, 9:30. Estamos de volta na sua Rádio Paz FM, sua melhor companhia. E agora? Agora eu vou chamar, sabe quem é? A criançada linda do Titio para o Momento Kids. 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Um forte abraço para Maria Antônia, Grácia Ramos, Pastor Dilson, Pastora Marlene, Evangelista Jadson. Muita gente chegando, a Nivaldinha Souza, Esther Santos, Creuza Pereira, muita gente chegando por aqui, mas agora são 9:32. Eu vou chamar a criançada linda do Titio, os príncipes e as princesas, as crianças mais lindas, fofas e abençoadas do meu Brasil estão aqui na queridinha Palmas, em todo Tocantins, Brasil e mundo afora, curtindo a Paz FM. Criançada linda, estão de férias, Titio Chicão tá sabendo, né? Então a partir de agora, Momento Kids está no ar.

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1: Ai, até eu já tava dançando aqui. Glória, glória. Tava bom porque você cortou o som. Essa criançada tava brincando aí, não é verdade, criançada? Tava se divertindo aí, pulando, dançando na presença de Deus. Como diz o Gordinho, é bom demais,
2: Júnior. É bom demais, Júnior.
1: Minha amiga Elisete, lá de Brejinho de Nazaré, passou por aqui. Alcione Portela também. É Yurivânia, missionária Mari Ruth, a Maria Fernanda, a Maria Antônia. É um tanto de Maria que passou aqui. Que bom que as Marias chegaram, né? Maria, Maria, Maria. Olha só, a Grácia Ramos, muita gente chegou por aqui. Gente, olha, o programa Paz e Amor está chegando ao final dessa edição de quarta-feira. Fica triste não, que amanhã tem mais. E amanhã tem Hora do Riso, né? Pastor, Pastor Gabriel. Fala, chefe! Tá chegando aí. É? O pastor Paulo Rodrigo, né? Aquele fala assim, bom dia, bom dia. Ele tá de férias, né? Mas o fala, chefe, está aqui, né? Ele vai comandar amanhã na paz aí com você, te fazendo companhia até o meio-dia e meio, né? É, não, é o pastor Gabriel. Pastor Gabriel, eu vou nessa, amanhã eu volto, né? Pra alegrar sua manhã a partir das 7h30. Eu vou. Um beijo no seu coração, uma excelente quarta-feira, que Deus abençoe a sua vida, a sua família, que Deus abençoe seus negócios. Aquele abraço do Chicão e até amanhã, Brasil!
3: Brasil! Brasil.

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14: Olá, bom dia, uma excelente manhã. Hoje é quarta-feira, meio de semana, agora são 10 horas em ponto.
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14: Fala, chefe! Bom dia, uma excelente manhã. Obrigado pelo carinho, pela sua companhia. Seja bem-vindo, seja bem-vinda na paz do Senhor. Que bênção, hein? Que maravilha. Está começando Manhã na Paz comigo, Pastor Gabriel. Só eu, viu, gente? Eu de cá, você de lá. Teve o Paz e Amor com nosso companheiro Chicão. Então, agora segue comigo, né? Nesta manhã maravilhosa. Hoje é quarta-feira. Quartou. Meio de semana, 22 de julho de 2026. Muito obrigado pelo carinho, pela sua companhia. Seja sempre bem-vindo à nossa programação, gente. Está só começando, realmente eu agradeço o seu carinho, a sua companhia, eu peço licença para entrar na sua casa, isso, entrar no seu lar, seja bem-vindo, seja bem-vinda, você aí no aplicativo curtindo a nossa programação, olha que maravilha, olha que bênção pura, muito obrigado, viu? Muito obrigado mesmo pelo seu carinho, pela sua audiência, sou eu, Pastor Gabriel, até as meio-dia? É, até o meio-dia tem a palavra, aí a gente segue um pouquinho mais, mas sem dúvida, e a sua participação. O nosso WhatsApp é o 6309-8420-6868. Repetindo, hein? 6309-8420-6868. Está começando Manhã na Paz, vem comigo, que nosso Senhor Jesus Cristo vem estar nos abençoando grandiosamente e sem dúvida, começando aqui agradecendo ao nosso Deus, agradecendo pela minha família, pela minha saúde, pelo meu lar, pelo meu trabalho. Obrigado, Papai do Céu. Que a bênção de Deus venha estar sobre a sua vida. Que a bênção de Deus venha estar sobre a sua casa. Abençoa os seus filhos. Abençoa a sua esposa. Abençoa o seu esposo. Sem dúvida. É uma manhã mais que especial, meio de semana. Estamos aqui no Manhã na Paz. Comigo, juntos e misturados. Que Deus abençoe. E vamos começar assim, ó. Comigo aí, ó. Eu, quê? Eu quero é Deus. É a comunidade de Nilópolis aqui agora, 10 e 2.

agora são 10 horas e 11 minutos. Um bom dia para você, Manhã na Paz. É o Juliano Som, porque ele vive agradecendo a sua audiência. Vem comigo, ó, daqui a pouquinho eu vou para o Moral de Recados, né? Para começar a nossa manhã bacana daquele jeito. Eu só agradeço o seu carinho, né? A sua companhia, que o Papai do Céu vem estar te abençoando grandiosamente, que você tenha aí um meio de semana abençoado debaixo da graça do nosso bom Deus.

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Levante as suas mãos se você pode. Comece a pensar na promessa de Deus na tua vida, querido. 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

Alda Célia, Jardim Secreto de Adoração. Agora são 10h22. Agradecendo o seu carinho e a sua companhia. Amanhã na paz. Gente, está só nesse ano, né? Só no início. E vamos juntos na melhor programação para você de Palmas, na frequência 89,9, toda a região. Para você de Araguaína, Tocantins, na frequência 91,3, né? Muito obrigado mesmo pela sua audiência. E você pode mandar a sua mensagem no nosso mural de recados. O WhatsApp é o 6309-8420-6868. Ó, 6309-8420-6868. E vamos aqui dar aquele recado agora, todo especial pra você, meu amigo. Pra você, minha amiga, tá curtindo aí a nossa programação? Olha que coisa boa, olha que bênção pura, gente. 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
11: Muito bom, estou de volta. Bom dia, agora são 10:30.
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11: Muito bom, seja bem-vindo, seja bem-vinda. Agradecer o seu carinho, a sua companhia, gente. Olha que coisa boa, hoje é quarta-feira, né? Meio de semana, olha aí. Daqui a pouquinho vamos para o Mural de Recados. Você pode mandar a sua mensagem no nosso WhatsApp, que é o 6309-8420-6868. Agora vamos mudar de assunto, né? Vamos falar sério agora. Gente, saúde. Saúde é importante, não é verdade? 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
11: 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Agradecendo o seu carinho, a sua companhia. Vamos juntos. A produção, já? Dá uma passada lá então? Pronto, olha aí, é o nosso mural de recados.
13: Alô, alô.
11: Bora dar uma conferida, vamos dar uma analisada aqui. Será que você já mandou o seu abraço, mandou o seu alô aqui na nossa programação nesta quarta-feira, meio de semana? Olha que coisa boa, olha que maravilha, deixa eu ver aqui, né? Vamos lá. Eita, coisa boa, um bom dia na paz do Senhor. Bora conferir, deixa eu ver aqui. Olá, bom dia. É a Maria Iris. Alô, Maria Iris, bom dia pra você, obrigado pelo carinho, pela companhia. Você com o rádio ligado, curtindo a nossa programação. Um abraço aqui também, né? Vai para a Leonete de Castro, lá em Paraíso do Tocantins. Alô, Jaston, do PA Capivara de Paraíso, hein? A moçada, bom dia, pastor Gabriel, a paz do Senhor. Seja bem-vindo à minha casa, em nome de Jesus. Estamos juntos e misturados. Na paz, viu? E tudo de bom, que o Senhor abençoe o seu trabalho, sua vida e sua família, amém. É a Maria de Lourdes Santos, alô Santa Bárbara, tá curtindo a gente, olha que bênção, olha que maravilha, muito obrigado mesmo, aquele abraço bem apertado, na paz do Senhor. Olá, bom dia, sou a Letícia. Oi, Letícia, bom dia, tudo bem? Um forte abraço, agradecendo o carinho, bom dia. Nosso companheiro Lucas Holanda também está por cá, né? Curtindo a nossa

Paraná, curtindo a nossa programação, nossa amiga Silva Marlene, no Santa Bárbara, bom dia na paz, né? Do Senhor Jesus Cristo, bom dia, tudo bem? Conversa coisas 100%, olha que benção, olha que maravilha, deixa eu ver aqui, também um abraço aí a nossa amiga Maria Lúcia, costureira, bom dia na paz do Senhor Jesus Cristo, tô aqui, ó, ligado na rádio, paz, trabalhando e ouvindo a melhor, um abraço aí nossa amiga Maria Lúcia, lá no Irmão Doce, coisa boa, tá trabalhando e curtindo, hein? Coisa boa, um abraço, né? A irmã Angenilda, é isso mesmo, produção? Isso, a Genilde, né? A Genilde, tá curtindo a programação lá em Paraíso, bom dia. Que Deus abençoe a sua vida grandiosamente. Um abraço aqui, um bom dia, a missionária Mari Ruth, tá com o rádio ligado, curtindo a nossa programação, também a diaconisa Crionita, a Glácia Ramos, um abraço aí também para a missionária Denise, né? Isso, gente. Um abraço a Martinha Souza. Oi, Martinha, bom dia, na paz do Senhor, nosso companheiro Marcos, né? Mandou uma mensagem, daqui a pouquinho vamos ouvir aqui, né? Tá lá em Luzimangues? Eita coisa boa! Nosso amigo Marcos, né? Já já vou estar ouvindo o seu áudio aqui e agradecendo o seu carinho, a sua companhia. Nossa amiga Ávila, alô Ávila, bom dia minha gente! E você fica à vontade, tá? Pra você mandar o seu abraço, mandar o seu alô aqui na nossa programação. Já já eu volto com muito mais aqui no nosso Moral de Recados. Tá chegando eles, é a banda Sonho e Louvor, além do Rio Azul.

Essa canção é linda, né? Ministério Sarando a Terra Ferida, morrer para viver. E faz lembrar a palavra de Deus lá no Evangelho segundo João, no capítulo 12, né? O versículo ali 24, 25, onde fala, né? Em verdade vos digo, se o grão de trigo cair na terra não morrer, fica ele só. Mas se morrer, produz muito fruto. É assim a semente, né? A semente, para germinar, ela tem de morrer. Aí depois que ela morre, aí vem a vida. Que bênção, né? Esse é nosso Deus. Uma excelente manhã, faltando 10 para as 11, minha gente.

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0: É isso aí, minha gente. Kemuel e Lucas Agostinho, algo novo pra você, uma excelente manhã. Faltando 5 para as 11, né? Já já estou de volta com muito mais pra você.
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3: Os pré-selecionados na primeira chamada do programa Universidade para Todos têm até esta sexta-feira para comprovar suas informações de inscrição. Toda a documentação exigida nessa etapa deve ser entregue à instituição de ensino em que o estudante foi pré-selecionado. O candidato pré-selecionado que não respeitar o prazo ou deixar de comprovar as informações solicitadas será automaticamente desclassificado. Vale lembrar que aqueles que ainda não foram chamados podem ser pré-selecionados na segunda chamada, a ser divulgada no dia 5 de agosto, ou manifestar interesse na lista de espera, entre os dias 26 e 27 de agosto. Caso não seja pré-selecionado ou tiver a inscrição indeferida por não formação de turma, ainda é possível concorrer a uma vaga não preenchida por outro candidato. Neste ano, o número de inscrições ultrapassou os 2 milhões, sendo que mais de 520 mil foram realizadas para o segundo semestre. No total, cerca de 1 milhão e 100 mil se candidataram para o programa, que oferece bolsas de estudo integrais e parciais para estudantes que desejam ingressar em uma instituição de ensino superior privada. Nesta edição, mais de 470 mil bolsas de estudo foram oferecidas em 380 cursos de graduação, distribuídas entre ampla concorrência e cotas de 879 universidades, sendo que quase metade ofertadas de modo integral, cobrindo todo o valor das mensalidades. Para conferir as listas de chamada, basta acessar o portal Acesso Único ao Ensino Superior. Com informações da Agência Brasil, sob supervisão de Fábio Cardoso, da Rádio Nacional do Rio de Janeiro, João Barbosa.
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0: Muito bom, minha gente. Uma excelente manhã. 11 horas. Manhã na Paz.
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0: Muito bom, seja bem-vindo, seja bem-vinda à nossa programação, agradecendo o seu carinho, a sua companhia nesta quarta-feira, né, gente? Quarta-feira, e você curtindo aqui a Rádio Paz, olha que coisa boa, que maravilha. 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É bom poder mais da conta? Vamos dar uma passada aqui no nosso mural de recados. O nosso mural de recados é assim, gente, ó. O nosso WhatsApp é o 63, é o 98420-6868.
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0: Alô, alô! Vamos lá então agora, nosso mural de recados nessa quarta-feira. Minha gente, deixa eu ver aqui, produção. Muitas mensagens, olha que bênção. Olha que maravilha, deixa eu ver aqui. Aqui quem fala é o evangelista irmão Gaspar. Rapaz, olha que coisa boa, nosso companheiro evangelista, né? O irmão Gaspar está aí curtindo a gente, valeu Gaspar, né? Era o nome do meu falecido pai, né? Manuel Gaspar. Um abraço aí ao evangelista, né? Gaspar. Obrigado pelo carinho, pela companhia, agradecendo a sua audiência. Um abraço para Regina. Alô, Regina! Para meus filhos, né? Israel e Júnior, e você e todos que estão ouvindo a rádio. Olha que coisa boa, olha que maravilha. Que Deus abençoe a Regina, agradecendo o seu carinho, a sua companhia. Um abraço também para Alzirene. Oi, Alzirene, Aurene 3, já tá participando do sorteio. Olha aí que coisa boa, né? A paz do Senhor. Estou ligadinho. Olha aí, a paz do Senhor Jesus. Bênção pura, os Santurnino, o Santurnino, isso, coisa maravilhosa. Um abraço aqui a Maria Madalena, lá em Porto Nacional, tá curtindo a nossa programação. Um abraço a Rosana Barros, bom dia, bom dia, que maravilha, agradecendo o seu carinho, a sua companhia. Deixa eu ver aqui, né? É o Davi, lá no Jardim Vitória 2. Obrigado. Um abraço, meu companheiro Marcos. Rapaz, tá aí curtindo. Tá certo, né? Eita maravilha. Deixa eu mandar um abraço aqui, nosso companheiro Maurício Borges, tá curtindo, tá ligado, ouvindo a nossa programação, tá na bolera do caminhão aí, né? Tá aí, né? Cortando a nossa capital, olha que coisa boa, olha que maravilha, a paz do Senhor, pastor Gabriel, estou aguardando, né? A oração do meu dia, ofereço o próximo louvor para minha irmã Raquel e o meu cunhado, o seu Artião Dias, tenha todos um bom dia, né? E uma excelente quarta-feira, um abraço. É, irmã, a nossa amiga irmã Elisete, lá de Brejinho de Nazaré, que tá curtindo a nossa programação, valeu, um forte abraço, muito obrigado pelo carinho, pela companhia, seja sempre bem-vinda, que Deus te abençoe. É, e já temos sim a oração. Oração e a palavra, meio-dia aqui, Manhã na Paz, é bênção pura, agradecendo o seu carinho, a sua companhia, ó, e você vai mandando a sua mensagem, vai mandando o seu abraço, vai mandando o seu alô, agradecendo sempre o seu carinho. Gente, vamos ouvir essa canção? Hã? Vamos ouvir essa canção? Essa canção, ela não sei bem um ano, a produção pode até me ajudar aqui, né? Não é os clássicos agora não, viu, gente? Eita, coisa boa, mas ela é boa, né? Ela é boa e com certeza você que está agora aí preparando aquele almoço, a missionária, a diaconesa, a nossa irmã, vai lembrar dessa canção e a gente toca agora aqui Manhã na Paz. Pode ser a produção? Hã? Pode? Então chama a Antônia Gomes, Na Mesa do Rei. Aqui na Paz FM, bom dia. Que Deus abençoe.

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bênção. Eita, coisa boa. Bom dia, bom dia. Agora 11:30. 89,9. Muito bom, seja bem-vindo, seja bem-vindo. Obrigado pelo carinho, pela companhia, moçada aí de Araguaína, Tocantins. Eita, Araguaína. Gente, ó, agradecendo o carinho. A moçada de Araguaína tem uma região toda aí ouvindo a gente. Isso, é. Tem uma região toda ouvindo a gente. Deixa eu ver aqui, né? Olha só que bacana. Olha só que bacana. A frequência 91,3. Araguaína, Tocantins. A gente chega lá. E alto e bom som. Cristalino. Um abraço pra você de Nova Olinda. Vanderlândia, Filadélfia. Babaçulândia, Santa Fé do Araguaia, né? Xambuiá, Aragominas, Carmolândia, Aragonã, Bandeirantes, né? Do Tocantins, a moçada aí de Dacinópolis e Piraquê. Isso, minha gente. E tem mais cidades. Lá do outro lado da ponte, tem a moçada de Estreito no Maranhão, que também curte a nossa frequência. Olha aí que coisa boa. Que Deus o abençoe grandiosamente. E vocês podem participar aqui no nosso WhatsApp, que é o 63098426868. É assim, gente. A gente sempre aí, né, buscando o nosso diretor, pastor Carlinho. Ele está lá em Gurupi. Isso. Daqui a pouquinho, chegamos na região sul, na frequência 102,7. Lá em Gurupi, 102,7. Já. Gente do céu, eu tô aqui, ó, na expectativa, daquele jeito, pra estar falando pra Gurupi, a minha cidade natal, né? Eu sou um tocantinense, sou de Gurupi. Ah, isso, né? Quando eu nasci, lógico, era Goiás. Aí depois virou Tocantins. Então eu sou goiatins. Pode ser? Né? A mistura do goiano com o Tocantins. Deu certo não, né? Deu? Goiatins, hein? Não sei. Eita, coisa boa, que maravilha, que Deus abençoe a sua vida. Vamos para o nosso Moral de Recados, produção. Pronto. Agora são 11:32, 11:32. Nosso Moral de Recados, tem gente participando? Tem, olha que coisa boa. Um abraço, bom dia na paz do Senhor Jesus Cristo para todos, né? Adorando ao Senhor Jesus Cristo aqui em Caldas Novas, Goiás, com a Paz FM. É o Adão Pereira Lima. Alô, Adãozão, um abraço, que Deus abençoe lá em Caldas Novas, curtindo a nossa programação. Um abraço aí também ao Antônio Luiz. Paz do Senhor, pastor, bom dia. É a irmã Cristiane, estou ligada. Um abraço, irmã Cristiane, lá em Alvorada, no Tocantins, sempre com o rádio ligado, curtindo a nossa programação. Adriana Rodrigues, alô, Adriana, bom dia, Jani, né? Lembrei, foi uma canção agora, mas essa é coisa da minha cabeça, né? É coisa antiga, mas beleza. Um abraço a Jani, que Deus abençoe, na paz do Senhor, né? Bom dia. Ah, é a Cecília, lá de Pugmil, tá com o rádio ligado, curtindo a nossa programação. Alô, Pugmil, aquele abraço, do especial, bom dia. É a Anne Cristina Araújo, Lisboa. Eita, bom dia, na paz do Senhor. Oi, bom dia, sou Antônia. Oi, Antônia Maria, bom dia. Tudo bem? Bom dia, na paz do Senhor Jesus Cristo, pastor Gabriel. Seja sempre bem-vindo em meu lar. Estamos juntos na oração do meu dia. Ótima quarta-feira para todos nós. Um abraço. É a Lucilene lá de Cristalândia. É, Cristalândia. Um abraço, nossa companheira a Lucilene, né? Que Deus abençoe. Daqui a pouquinho, né? Daqui a pouco, meio-dia, temos aí a palavra, a oração. Vamos juntos, né? Que Deus abençoe grandiosamente. Muito obrigado pelo carinho. Que Deus abençoe a sua vida, não somente hoje, mas todos os dias, tá bom? Também aqui está com a gente, bom dia, na paz do Senhor, pastor Gabriel, estou aqui ligado na programação. Quero incluir, né? Ah, entendi.
e ofereço aí para toda a minha família e todos os ouvintes. Bacana, maravilha. Que Deus abençoe grandiosamente. Deixa eu ver aqui a nossa amiga Nivaldina. Alô, Nivaldina, um abraço, que coisa boa. Tá com o rádio ligado, curtindo a nossa programação. Muito bom estar contigo, agradecendo sempre o seu carinho, a sua companhia. Deixa eu ver quem está por cá também, né? Um abraço aí ao Paulo de Souza. Alô, Paulão, bom dia, na paz do Senhor, né? Ah, gente, aqui a Creuza Pereira, a paz do Senhor, paz do Senhor, que Deus abençoe. Deixa eu ver também quem está por cá, né? A Lindamar. Alô, Lindamar, bom dia, na paz do Senhor Jesus Cristo, que Deus o abençoe grandiosamente. Produção, vamos lá, produção, atendi, tranquilo, bacana, maravilha. E a gente segue, agradecendo a sua audiência, agradecendo o seu carinho. Seja sempre bem-vindo, sempre bem-vinda à nossa programação, né? Eu realmente estamos aqui felizes porque estamos na paz. Hã? É, rapaz, que bênção pura, sem mistura, hein? Gente do céu, olha que coisa boa. Agradecendo o seu carinho, agradecendo a sua companhia, a sua participação. Seja sempre bem-vindo, tá? Daqui a pouquinho temos a oração, temos a palavra e eu convido você, né? Sem dúvida, para esse momento tão especial, nós orarmos junto, intercedendo pela nossa família, pela nossa casa. Que Deus o abençoe grandiosamente. Tá chegando música, tá chegando Jefferson e Sueli. Acende outra vez.

Muito bom, agora são 11:42. Olha a hora, 11:42. Um bom dia na paz do Senhor, na bênção pura. E agradecendo sempre o seu carinho, né? A sua audiência, você com o rádio ligado aqui, Manhã na Paz, comigo, pastor Gabriel. É bênção, hein? Maravilha. Que Deus abençoe grandiosamente a sua vida. Temos aqui essa programação linda e maravilhosa. Ó, só lembrando que logo mais, meio-dia, tem a palavra, tem a oração. A meio-dia e 30 tem o pastor, né? Amaurido Martins, com Instruindo o Sábio. 1 da tarde é ele, o Alex Nascimento, com o Som do Céu. E às 4 é o Morão da Paz, com Edé Parente, o Homem dos Joias. Coisa boa. Chegou a hora de falar de um assunto sério. Preste atenção, né? Pra você, meu amigo, pra você, minha amiga, tá com o rádio ligado.

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0: Muito bom, agora são 11:47. Nossa companheira Gisele, né? 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
0: Muito bom, está aí, né, o depoimento. Agora são 11:48. Olha a hora, 11:48, faltando 12 para o meio-dia. Já tem a oração, tem a palavra. 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Para você, meu amigo, para você, minha amiga, com o rádio ligado, curtindo sempre a nossa programação. Já tem a palavra, tem a oração. Canção e louvor. Eu nunca fui sorte.

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1: Eu nunca fui forte, canção e louvor. Agora são 11:54. Obrigado pelo carinho, pela companhia. Já, já tem a palavra e a mensagem aqui no Manhã na Paz. Lógico, né? Vamos orar por você. Eu convido você, meu amigo, em poucos instantes. 5 minutinhos, eu estou de volta aqui na nossa programação, já com a palavra, com a reflexão, com a mensagem e também com a oração. Uma oração que realmente possa ser diferente hoje, que você possa crer, você possa acreditar nesse Deus grandioso. Agradecendo sempre o seu carinho, a sua companhia de sempre, você com o rádio ligado, em casa, no trabalho, você no carro dando aquela carona, para você aí no sítio, na fazenda, sempre ouvindo a Rádio Paz. Para você de Palmas e toda a região, na frequência 89,9. Para você de Araguaína, Tocantins, região norte, em 91,3. Muito obrigado mesmo pelo carinho, pela companhia. Que Deus, o Papai do Céu, possa te abençoar grandiosamente. Seja sempre bem-vindo à nossa programação.
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4: O Conselho Nacional de Justiça estabeleceu novas regras para as execuções de dívidas de até 10 mil reais movidas por instituições financeiras. Pela Resolução 683 de 2026, processos sem localização do devedor ou de bens para penhora poderão ser extintos sem julgamento do mérito. A norma também exige a identificação do devedor por CPF ou CNPJ e prevê a oferta de conciliação antes do ajuizamento de novas ações de pequeno valor. Segundo o presidente do CNJ, ministro Edson Fachin, a medida busca evitar gastos com processos sem perspectiva de recuperação do crédito, reduzindo o congestionamento do judiciário e permitindo que a justiça concentre esforços em ações com maior possibilidade de solução. Agência Rádio Web de Belém, Edir Gaia.
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1: Muito bom, minha gente, estou de volta. Obrigado pelo carinho, pela companhia. Agora são meio-dia. Chegou o momento da palavra aqui no Manhã na Paz. Meio-dia em ponto. Eu quero convidar você, meu amigo, você, minha amiga, que está com o rádio ligado, curtindo a nossa programação. Nesse momento da palavra, da mensagem, da oração, se você tiver condições de pegar sua Bíblia, está nos acompanhando, né? Nesta quarta-feira, eu quero convidar você a abrir a sua Bíblia lá em Lamentações, no capítulo 3. Olha o que diz a palavra de Deus em Lamentações, no capítulo 3. Os versículos 22 e 23. Diz assim: as misericórdias do Senhor são a causa de não sermos consumidos. Porque as suas misericórdias não tem fim. Novas são cada manhã. Grande é a tua fidelidade. Olha que mensagem. Olha que palavra. As misericórdias do Senhor são a causa. Eu e você, de não sermos consumidos, porque as suas misericórdias não têm fim. Essa mensagem é para você que está aí agora me ouvindo, pensando que Deus te abandonou. Não, Deus não te abandonou, não. Olha o que nós lemos agora na palavra de Deus, que é pura, é verdade. Devemos entender que cada amanhecer é uma prova do cuidado de Deus. Passamos por situações difíceis. Ou você acha que eu não passo? Eu passo todos os dias. Mas matamos os nossos leões. A grama verde é do vizinho. Mas devemos entender que todos passamos por provações diferentes de uma da outra. Talvez a sua provação que você ora, que você busca de Deus todos os dias a salvação dos seus filhos, a salvação do seu esposo, da sua esposa. É. Talvez as suas provações que você ora todos os dias é por uma porta de emprego, ou por um emprego melhor, pela sua saúde, ou até mesmo a saúde dos seus familiares. Tem tanta gente agora com seus leões, passando as suas dificuldades, mas mesmo assim continua crendo, continua acreditando, buscando em um Deus poderoso. É, meu irmão, minha irmã, para você que está agora nesse momento pensando, eu estou só, ninguém me ama, ninguém me quer. Se não fosse o amor e a misericórdia do Senhor, nós seríamos consumidos. Mas as misericórdias de nosso Deus, ela não tem fim. Eu tenho certeza que essa aprovação, nesse momento que você está passando, Deus vai entrar, ou já entrou e você não está vendo o agir de Deus na tua casa, no seu lar. Quantas vezes você indo para a igreja, o seu esposo já vai à crente, começava a te criticar, ou até mesmo queria te impedir de você cultuar. Mas hoje já é diferente. Quando você está se preparando para ir para a igreja, adorar, agradecer a Deus, aí ele já olha para você diferente, ou vice-versa. Amém. Que Deus te abençoe e ora por mim. Olha a vitória. Olha a vitória chegando no seu lar. Olha a vitória chegando na sua vida, minha irmã e meu irmão. Devemos entender que passamos por situações. Mas quantas vezes nós temos medo de prosseguir, medo de continuar. Não permita que o medo ou o desânimo roube a sua fé. Devemos entender que temos um Deus poderoso, um Deus grandioso. O que parece impossível aos nossos olhos é apenas uma oportunidade para que ele manifeste o seu poder. É. Eu tenho vários testemunhos, vários testemunhos de vida que hoje fez eu ser esse homem que eu sou. Meu irmão, minha irmã, não desanime, não pare de lutar. Eu sei que não é fácil. Eu sei que passamos por situações que imaginamos que por que eu estou passando isso? Por que eu estou vivendo isso? Mas a palavra de Deus, ela nos deixa bem claro que o amor de Deus, a misericórdia de Deus sobre nós não tem fim. Por que que eu vou parar? Por que que eu vou desistir? Não posso. Eu tenho de continuar acreditando, continuar remando o meu barco. É. Quantas vezes que eu pensei em desistir, mas Deus olhou para mim: vá, você consegue, você vai conquistar, a vitória é tua, a bênção é sua. Me faz lembrar aqui em situações que eu já passei lá na minha infância, na minha adolescência, até mesmo na minha jornada de ministério. Você acha que foi fácil? Não. Teve espinhos. Teve obstáculos que eu olhava assim e imaginava: por que eu estou passando isso? Mas era necessário. Era necessário porque era Deus moldando o meu caráter, Deus moldando a minha vida, me dando maturidade para lidar com situações que eu ia encontrar lá na frente. Deus foi me preparando, foi me moldando. Me faz lembrar da palavra do olheiro, né? Isso. A gente é moldado. Às vezes queremos ali desanimar, mas a mão de Deus é poderosa e grandiosa sobre nossas vidas. Mas devemos entender uma circunstância: Deus não é invasivo. Ele bate. Se você não abrir o seu coração, não abrir o seu entendimento para entender a grandiosidade de Deus, mas sem vão. Eu tenho tanta história, tanto testemunho. Eu sou a prova viva da misericórdia de Deus. O meu lar, a minha casa, a minha família, eu vou rompendo. Eu vou crendo. Eu tenho um Deus poderoso. Você tem um Deus poderoso que cuida de cada detalhe. Eu sei que não é fácil. Mas não se esqueça: as misericórdias do Senhor são a causa de não sermos consumidos, porque a sua misericórdia não tem fim. Não pare, acredite sempre em nosso Deus. Eu quero convidar você para orarmos. Se você pode orar comigo agora, se você pode nesse momento fechar os seus olhos, estaremos agora em oração pela minha vida, pela sua vida, todos juntos, orando um pelos outros. Quando você estiver orando, lembre da família do irmão Gabriel. Eu estarei orando sempre, lembrando da sua família, meu irmão e minha irmã. Oremos. Querido Deus, Deus de amor, Pai, é nesse momento que oramos por todos aqueles que estão achando que está só, mas não está só. o Senhor tem segurado em tuas mãos. Pai querido, entra em providência pela vida do teu servo, da tua serva, que está agora no hospital, está desenganado pela medicina. O Senhor é o médico dos médicos, um Deus de milagre, um Deus de cura. Em nome do Senhor Jesus Cristo, é nesse momento que oramos pela vida de cada um, na espera de um milagre. E esse milagre vai chegar, esse milagre vai acontecer em nome de Jesus. Por essa irmã, esse irmão que está aqui agora nesse momento da oração, Pai, abre as portas, portas de emprego. Abra, Senhor, abre as comportas do céu, que uma chuva de bênção venha estar sobre a vida dele, da vida dela. Abençoa no seu lar, seu esposo, a sua família. Pai querido, em nome do Senhor Jesus Cristo, é nesse momento que oramos e crendo na tua misericórdia, crendo na tua palavra, que possamos testemunhar o amor de Deus, um milagre, a cura, a restauração, a porta de emprego, a salvação, em nome de Jesus. Eu creio, em nome de Jesus. Não pare. Acredite sempre no Deus poderoso. É um Deus de milagre. Que Deus abençoe grandiosamente a sua vida, a sua casa, a sua família.

capítulo 8 de São Mateus, dos versículos 14 até o 17. Diz assim a palavra de Deus: E Jesus, entrando em casa de Pedro, viu a sogra deste jazendo com febre, e tocou-lhe na mão, e a febre a deixou, e levantou-se e serviu-os. E chegada a tarde, trouxeram-lhe muitos endemoniados, e ele, com a sua palavra, expulsou deles os espíritos e curou todos os que estavam enfermos, para que se cumprisse o que fora dito pelo profeta Isaías, que diz: Ele tomou sobre si as nossas enfermidades e levou as nossas doenças. Graças a Deus. Queridos irmãos, o texto que nós vamos falar agora é a respeito da cura da sogra de Pedro. Quantas piadas nós ouvimos no dia a dia falando de sogra. E acontece que aqui nós estamos observando uma coisa, que a sogra de Pedro não estava na casa dela, mas Pedro, por seu grande amor, tinha levado ela para a sua própria casa. Ora, diz o texto aqui, tendo Jesus chegado à casa de Pedro, Cristo, Jesus, o Senhor, ele foi à casa de Pedro e André. Ora, na cidade de Cafarnaum, e lá em Marcos capítulo 1, versículo 21, aí também o 29, diz que ele estava acompanhado de Tiago e também de João. Ele tinha ido, Jesus tinha ido na casa de Pedro e João, mas também no capítulo 1, verso 21 e também no 29 de São Marcos, mostra que ele foi acompanhado dos outros dois apóstolos, também de Tiago e também de João. Ora, as pessoas dizem que somente porque Cristo não tinha casa, ou seja, não tinha onde ele reclinar a sua cabeça, nós não podemos pensar, nós não devemos pensar que porque ele não tinha onde reclinar a cabeça, também é proibido a nós termos casa. Não é isso que ele diz. Há muitas aplicações à palavra de Deus que às vezes as pessoas olham para ela e querem aplicar ela literalmente. Olha, porque Jesus não teve casa, eu também não posso ter. Ou fazer como o botão da camisa, né? Ter casa, mas morar do lado de fora. É interessante nós observarmos e aplicar a palavra do jeito que ela é. É por isso que o tema desse programa é esse: instruindo o sábio. Eu estou falando com gente inteligente. Esta é a palavra aqui que instrui as pessoas inteligentes. E é sobre isso que eu quero dizer para você. Jesus estava aqui agora na casa de Pedro para curar a sua sogra. Interessante que aquela visita ali inesperada, que quem sabe a sogra de Pedro recebeu, obviamente Jesus já tinha ouvido da parte de Pedro um convite para ir lá na sua casa. Quem sabe que até aquele dia Jesus ainda não tinha ido à casa de Pedro fazer-lhe uma visita, mas naquele dia Pedro disse para Jesus poder ir e curar a sua sogra. É tão interessante a palavra de Deus, tão interessante, que no milagre anterior, lá do servo do centurião, Jesus não foi na casa do servo do centurião. Ele estava a caminho, mas o centurião disse que não era digno de recebê-lo em casa, mas era apenas para dizer uma palavra. Jesus não foi à casa do servo do centurião. Jesus não foi na casa do centurião, mas aqui ele veio à casa de Pedro, aonde estava enferma a sua sogra. Irmãos, é tão interessante que Jesus faz da maneira como ele acha que deve fazer. Se ele achar que deve ir à sua casa, se achar que não deve ir à sua casa, é uma vontade pessoal dele e de acordo com a sua fé.
Ou esse centurião, penso eu, até esse momento aqui, tinha mais fé do que Pedro. Aí você diz, mas por que então ele não foi chamado para ser apóstolo, se ele tinha mais fé? Ora, o time, os apóstolos, os ministros que o rei estava juntando, formando, eles tinham de ser da casa de Israel, das ovelhas perdidas da casa de Israel. É por isto. Agora, por que que Jesus não chamou esse homem que tinha uma fé tão grande? Jesus nunca chama ninguém capacitado, irmão. Jesus nunca vai chamar você porque você é um doutor, porque você é instruído em toda a ciência, porque você é capaz. Ele pode até chamar você, mas ele não chama você por causa da sua capacidade, porque ele chama as pessoas para capacitá-los. O centurião não precisou ir na casa dele para curar, mas aqui Jesus foi na casa de Pedro para curar a sua sogra. E eu quero dizer para você que aquela visita foi tão inesperada, que a bênção de receber Jesus em casa é tão grande. Aquele centurião não se achou digno, mas eu quero dizer para você, como seria bom se Jesus aparecesse para mim e dissesse a Marildo, eu vou lá na sua casa. Você imagina a minha alegria, seria a alegria da mesma forma daquele moço chamado Zaqueu, que quando Jesus estava entrando lá na cidade de Zaqueu, e disse para Zaqueu, Zaqueu, desce depressa que hoje me convém pousar na sua casa. Irmãos, eu imagino Zaqueu descendo, correndo daquela árvore. Você já imaginou receber Jesus em casa? Esse hóspede, na minha casa, físico, mas muito maior, é eu dizer para você o que eu vou dizer agora. Maior ainda, alegria, não é ter a visita esporádica do Senhor Jesus lá na sua casa. O maior do que isto, é você ter a presença de Jesus, não como hóspede na sua casa, mas morando na sua casa diuturnamente.

é apenas uma visita do Senhor Jesus ou a presença dele o tempo todo? Se você pegar a Bíblia, você vai ver que no Antigo Testamento o Espírito Santo vinha, se apoderava de uma vida aqui, ia embora, daqui a outros dias vinha ali, e foi assim. Ele vinha, pousava, voltava, vinha, pousava, voltava, mas no dia de Pentecostes, o Espírito Santo veio e não voltou mais. Ele veio e não voltou mais. Aonde é que você vê isso tipologicamente? Quando Deus enviou o dilúvio, Noé, sua mulher, Sem, Cão, Jafé, suas esposas e mais todos aqueles animais estavam dentro da arca. Quando parou a chuva, Noé pegou uma pombinha e mandou ela sair e ver como é que estavam as coisas aí. A pombinha foi, voltou. Depois ele enviou de novo a pombinha, foi, depois voltou. Depois enviou de novo, a pombinha não voltou. Aquela pombinha é o símbolo do Espírito Santo. No Antigo Testamento, ela saía do céu, vinha aqui e voltava. Vinha e voltava. Vinha e voltava. Mas hoje, depois da inauguração da igreja, lá no Calvário, lá no Pentecoste, o Espírito Santo veio e não voltou. Ele não vai ser mais hóspede na sua casa. Ele vai morar na tua casa, vai morar na minha. Basta eu quiser, basta eu não entristecê-lo, basta eu não fazer nenhuma coisa para ele bater em retirada. Você está entendendo? O importante não é você ter apenas a visita desse hóspede na sua vida. O importante é você ter esta pessoa morando na sua casa. Vamos seguir para frente. Eu quero dizer para você que esta palavra é muito interessante. E Jesus, no versículo 14 aqui, diz que Jesus viu a sogra deste com febre. Se ele viu a sogra de Pedro ali, a primeira coisa que eu quero dizer para você, que Pedro era casado. Ora, se Pedro tinha sogra, obviamente Pedro tinha mulher, ele era casado. No Antigo Testamento, não há, nas antigas dispensações, nenhuma lei que proibia o sacerdote se casar. Eu estou falando para você, Levítico capítulo 21, não havia nenhuma lei que proibia o sacerdote casar, de forma alguma. Na nova dispensação que eu e você estamos vivendo hoje também, não há nenhuma lei que proíba o sacerdote casar. Não há nenhuma lei que proíba ninguém de casar. Pelo contrário, o Senhor Jesus disse no capítulo 13, no versículo 4, lá do livro de Hebreus, ele diz uma palavra lá, diz assim: digno de honra entre todos seja o matrimônio. Ora, se ele está dizendo digno de honra entre todos seja o matrimônio, o que, que ele estava querendo dizer? Estava querendo dizer que você, eu, nós, quem quiser casar, tem a bênção dele para casar. Digno de honra, digno de respeito seja o casamento entre todos, diz a palavra, entre todos. Respeitado deve ser entre todos o casamento. E eu quero dizer para você que Paulo chegou ao ponto de advertir a igreja de Corinto, e ele disse lá para aquela igreja que vivia em fornicação, que vivia em pecado de imoralidade. Paulo chegou para eles e disse o seguinte: ora, é melhor casar do que viver abrasado. É melhor casar do que viver abrasado. Ele diz mais: por causa da impureza, cada um de vós tem sua mulher, cada uma de vós tem o seu marido, cada um de vós tenha a sua própria mulher. Sabe o que ele está dizendo? Ele está dizendo que não era proibido casar. Não existe lei nenhuma divina que proíba casar. As leis que proíbem casar, de sacerdote casar, ela não é de Deus, ela é dos homens. Ela não tem nenhuma funda,

0: Alimentação aqui, ah, mas você diz, mas alguns querem ficar solteiros, como diz a Bíblia, alguns querem ficar eunucos. Isso não é mandamento, isso não é mandamento, é se quiserem ficar eunucos. Eu sei que você está me compreendendo o que eu estou dizendo. Alguns perguntam, chegam para a gente e fazem a seguinte pergunta: pois bem, então Pedro era casado, certo, muito bem. Mas então, quando lá em Marcos capítulo 10, versículos 28, mais ou menos por ali, Pedro mesmo diz: mas nós, Jesus, deixamos tudo por amor ao Senhor e à sua obra. Ora, eu quero dizer para você, não fique interpretando. Não fique interpretando a Bíblia ao seu bel prazer, pensando que tudo que está escrito nela é literal, tem muita coisa figurada, tem muita coisa figurada. Eu quero chamar a atenção de você agora para um outro detalhe. Ora, eles dizem para nós, se Pedro deixou tudo, então obviamente ele deixou a sua esposa. Ora, eu quero dizer para você o seguinte, se foi, em primeiro lugar, se foi a esposa de Pedro que o deixou, então Pedro não tinha as qualificações para o apostolado. Você sabe qual era as qualificações para o apostolado, para ser apóstolo do Senhor Jesus? Paulo faz menção disso lá mais tarde. Ele disse: convém que o bispo seja marido de uma mulher. É a primeira coisa. Isso está no capítulo 3, versículo 2. Da segunda carta que Paulo ensinou e escreveu a Timóteo. Eu vou ler para você. Primeira carta que Paulo escreveu a Timóteo, capítulo 3. Disse do 1 ao 2. Basta esses dois versículos aqui para você entender bem. Se Pedro... se a mulher de Pedro houvesse deixado ele, ele não tinha essas qualificações aqui para ser apóstolo, porque as qualificações é esta. Esta é uma palavra fiel. Se alguém deseja o episcopado, excelente obra deseja. Convém, pois, que o bispo seja irrepreensível, marido de uma mulher, marido de uma mulher, vigilante, sóbrio, honesto, hospitaleiro, apto para ensinar, não cobiçoso, não espancador, não de torpe ganância, moderado, não contencioso, não avarento. Ora, se a mulher de Pedro tivesse deixado ele, Pedro não tinha as qualificações para o apostolado. E Pedro era apóstolo do Senhor Jesus. Agora vamos inverter a moeda. E se Pedro deixou a mulher? Se ele deixou a mulher, o pecado era muito pior. Aí que o pecado seria grande para Pedro. Se ele deixou a mulher, sabe o que acontece? Em 1 Coríntios capítulo 7, versículo 10. 1 Coríntios capítulo 7, verso 10. Está escrito o seguinte, 1 Coríntios capítulo 7, versículo 10. Todavia aos casados mando, não eu, Paulo está falando, mando, não eu, não mandamento de homens, mas o Senhor, que a mulher não se aparte do marido, porém se apartar, que fique sem casar, ou que se reconcilie com o marido, e que o marido não deixe a mulher. Ora, se a mulher tivesse deixado Pedro, ele não poderia ser apóstolo. E se Pedro tivesse deixado a mulher, ele tinha incorrido nesse pecado aqui. É por isso que eu quero dizer para você que não interprete a palavra de Deus ao seu bel prazer. A palavra de Deus, ela está completamente junta, uma coisa respondendo a outra. Então você não pegue um versículo separado e faça dele uma doutrina, porque se você fizer de um versículo separado uma doutrina, você vai se tornar um herege. Heresia você vai ensinar ao povo. Então muito cuidado com isso. Muito bem, do versículo 14 ainda, disse que Jesus viu a sogra de Pedro jazendo em febre. Eu quero dizer para você que Lucas disse assim, ela estava com uma febre muito alta. Lá Lucas escreveu, vez por outra, meu querido irmão, as nossas vidas são impedidas, algumas ações da nossa vida são impedidas por problemas de enfermidade. Ou você não, faz até mesmo uma agenda, faz mesmo um compromisso, mas às vezes você é obrigado a deixar de cumprir os seus compromissos por causa de uma enfermidade. A mãe, a sogra de Pedro estava aqui agora acamada, com um problema sério na sua vida, mas eu quero dizer para você que Jesus está com muito desejo, mas muito desejo mesmo, de nos libertar, de tirarmos desta cama, de estar acamado, de estar nesse leito dessa enfermidade. É a vontade do Senhor Jesus, é essa. Ele veio para desfazer as obras do diabo. Ah, não estou aqui porque esta é a vontade de Deus. Não, a vontade de Deus não é essa para a sua vida. A vontade de Deus, ela é perfeita, agradável. É uma vontade que Ele quer ver você como seu filho. Qual é o filho? Qual é o pai, me desculpe, qual é o pai que quer ver o seu filho sofrendo, acamado, doente, moribundo, choramingando? Qual é o pai que quer ver o filho dessa forma? Ele não quer ver o filho dessa forma. Por isso, eu quero dizer para você que a sua cura, a cura daquela mulher, da sogra de Pedro, ela veio em resposta ao pedido que Pedro fez, ao pedido que João fez, ao pedido que Tiago fez, ao pedido que os discípulos fizeram para Jesus. Eles fizeram aquele pedido e Jesus foi lá naquela casa para o curar. Eu quero dizer para você que no versículo número 15, a Bíblia diz que Jesus tomou ela pela mão. Jesus foi lá, misericordioso como Ele é. Eu quero dizer para você que você pode ir agora pedir a Jesus para ir curar seu filho, para ir curar a sua mulher, para ir curar a sua sogra, para ir curar o seu sogro, para ir curar o seu vizinho. Leve Jesus na casa do seu amigo, leve Jesus lá no hospital, leve Jesus lá na cadeia, leve Jesus lá onde você for. Ele é misericordioso e Ele vai resolver esse problema para você. Se você, meu irmão, se você, meu amigo, não está tendo condições de fazê-lo, leve Jesus, que Ele vai fazer sim. Ele tem misericórdia abundante para dar a você. Ele tem compaixão abundante para fazer essas coisas mudar na sua vida e mudar nas outras vidas. Jesus tomou ela pela mão. E a obra de Jesus curar não era uma ordem fria de autoridade, não era uma ordem simples, não. Jesus foi lá e com uma íntima compaixão, Ele pegou ela para a mão, tomou pela mão aquele doente, imediatamente a Bíblia disse que ela foi curada, aquele corpo foi transformado. E Jesus curou aquela mulher, mas curou aquela mulher de uma forma tão poderosa, que aquela mulher já levantou uma gigante naquela hora, já levantou com toda a disposição de servir ao Senhor Jesus e a servir a todos aqueles que estavam ali à sua frente, o seu próximo e o seu semelhante. Nós vamos falar disso no nosso próximo programa. Ela foi curada, mas ela foi curada com um objetivo principal. Ela foi curada para se levantar e servir a Jesus e servir ao seu próximo, ao seu semelhante. Nós vamos orar agora. E no nosso próximo programa, eu estarei falando para você daquele momento que ela se levantou e serviu-os alegremente. Vamos orar. Nosso Deus e Pai, É no nome do Senhor Jesus que nós estamos vendo aqui mais uma vez a sua operação, a operação de milagres. O Senhor promoveu isto à tua igreja. O Senhor, quando colocou a igreja, mandou através de Paulo falar a respeito dos dons que o Senhor daria às suas igrejas. E ela, Senhor, recebeu os dons de curar, os dons de operar maravilha, os dons da fé. Pai, eu quero te pedir agora que, em nome de Jesus, a esses irmãos que estão me vendo e ouvindo, dê a eles o dom da fé, os dons de operar milagre, os dons de curar. São vários dons de curar, porque eles estão em plural aqui na sua palavra. É plural, é dons de curar, é dom de operar maravilha, dom da fé. Abençoa teus filhos com os dons e que eles possam sair aí fazendo, Senhor, a tua obra por onde quer que estiverem. É a minha oração no teu nome, é o que eu te peço, em o nome do Senhor Jesus. Que Deus nos abençoe, que Deus nos guarde. Eu espero você amanhã, nessa mesma hora, nesse mesmo canal, juntos aqui, nós estaremos instruindo o sábio, segundo a sua palavra. Que Deus nos abençoe, a paz do Senhor e até amanhã.
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1: O trajeto entre casa e trabalho deixou de ser apenas parte da rotina e passou a influenciar uma decisão importante: aceitar ou não uma vaga de emprego. Uma pesquisa da empresa de benefícios Pluxee mostra que 85% dos brasileiros consideram o benefício da mobilidade na hora de escolher uma oportunidade profissional. O levantamento realizado com 680 trabalhadores formais revela ainda que quase metade deles enfrenta dificuldades no deslocamento diário e 6 em cada 10 consideram o tempo gasto no trajeto uma perda de tempo. Para Rodrigo Bellini, gerente comercial de mobilidade da Pluxee Brasil, esse cenário mostra que a mobilidade passou a ter um papel estratégico para empresas que olham para a experiência dos seus colaboradores. Isso porque o deslocamento influencia a qualidade de vida, a disposição, a produtividade e até a permanência das pessoas nas empresas.
2: O modo como as pessoas vivem e se deslocam mudou, principalmente depois da pandemia. E a mobilidade precisa acompanhar essa mudança. A gente percebe que cada vez mais o trabalhador busca por essa autonomia para escolher a melhor forma de se deslocar. E é aí que as empresas têm a oportunidade de oferecer um benefício mais flexível e que esteja alinhado ao cotidiano desses usuários. E quando isso acontece, todo mundo ganha. O colaborador tem uma experiência melhor, a empresa também melhora a atração de talentos e eu acho que o melhor de tudo, né? Ela consegue reter esses talentos.
1: O estudo aponta ainda uma mudança nas expectativas dos trabalhadores. 7 em cada 10 entrevistados demonstram interesse por soluções de mobilidade mais flexíveis, que permitam combinar diferentes meios de transporte e a necessidade de cada deslocamento. A tendência acompanha as transformações do mercado de trabalho, em que fatores como bem-estar, flexibilidade e experiência do colaborador ganham cada vez mais peso na atração e retenção de talentos. Agência Rádio Web, produção e reportagem, Carolina Cassola.
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0: Olá, ótima tarde para você. Estamos iniciando mais uma edição do nosso programa Som do Céu, aqui na sua Rádio Paz, a Rádio da Família. Uma ótima tarde para você, uma excelente quarta-feira. Nós estamos iniciando mais uma edição do seu programa Som do Céu. Eu sou Alex Nascimento e nós estaremos até às 4, levando o que há de melhor da música evangélica até o seu coração, até a sua casa, para que o Espírito Santo possa estar falando com você nessa tarde agradável, tarde calorosa de quarta-feira. Hoje já é dia 22 de julho de 2026. E nós estaremos com você aqui levando para você, além das canções que exaltam o nosso Deus nessa tarde de quarta-feira, também teremos aqui o nosso momento de oração às 3 horas da tarde, teremos o nosso arquivo musical, trazendo à memória aquelas músicas que marcaram gerações, teremos também o nosso direito do consumidor e várias dicas para o seu dia a dia, notícias relevantes para o seu dia a dia, aqui na sua Rádio Paz, em nosso programa Som do Céu, que só está começando. E claro, contando sempre com a sua companhia, com a sua participação no 63-984-206868. 63-984-206868. Esse é o número aonde você participa conosco, mandando o seu abraço, mandando o seu alô, fazendo também o seu pedido de oração, pois às 3 horas da tarde, como eu citei, teremos a oração da hora nona. É um momento especial de intercedermos em prol do seu milagre, rogarmos ao nosso Deus pela nossa nação, pelo nosso Brasil, né? Pelo nosso estado de Tocantins, pelo mundo afora, né? Então, nós convidamos você a participar conosco nesse momento especial para que nosso Deus possa estar atento ao clamor dessa nação. Ótima tarde para você. Esse é o nosso programa Som do Céu. Participe conosco. 63-984-206868. Programa Som do Céu está no ar.

1:23 aqui na sua Paz FM. Linda canção que você acompanhou, hein? Fernandinho cantando O Senhor é Bom e também Aline Barros cantou Feliz Demais. E aí, você já tem essa felicidade? Jesus já te encontrou? Ainda há tempo, hein? Ótima tarde pra você, esse é seu programa Som do Céu aqui na Paz FM.

0: 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Uma ótima tarde para você. Agora são 1h24. Estamos aqui ao vivo com você através da 89,9 aqui em Palmas e cidades vizinhas, também para Araguaína e região pela 91,3. E a nossa promoção está rolando, viu? 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Nós vamos para um rápido intervalo, daqui a pouco estamos de volta com você aqui na sua Paz FM.
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3: Estamos de volta aqui com você no nosso Programação do Céu. Ótima tarde.
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3: Tarde calorosa, tarde abençoada aqui na nossa capital e também no nosso estado, né? O estado aí tá caloroso, a galera tá indo para as praias, você tá aproveitando. E você, onde está? Participa aqui conosco, fala pra mim, ó, de onde você está acompanhando o nosso programa, tá aí cortando o nosso estado, tá de férias, tá descansando com a família, tá viajando, fala aqui pra mim no 63 984 20 68 68 1832, e vamos trazer a nossa mensagem do dia. Olha, o salmista traz pra gente uma dica valiosa, hein? Lá em Salmos 121, diz assim, ó: elevo os meus olhos para os montes e me pergunto, de onde vem o meu socorro? O meu socorro, ele vem do Senhor que fez os céus e a terra. O salmista aqui, ele olhou para cima, né? Antes de olhar para os problemas. Essa ordem, ela muda tudo, não é verdade? Quando o socorro, ele parece demorar, a pergunta não é se Deus vê, é se nós ainda estamos olhando para Ele. Ou se nós já baixamos os nossos olhos para o tamanho do problema. Então, por vezes o problema, ele pode parecer maior do que o nosso Deus. Mas provavelmente é porque nós estamos olhando para o problema, baixando os olhos para o problema e não olhando para os montes, não olhando para cima, para o alto, que é para onde, de onde vem o nosso socorro. E você, para onde você tem olhado? Você tem olhado para o problema, para aquela situação que parece insolucionável, que tem batido na sua porta, ou você tem olhado para Deus, tem rogado para Deus e mostrado para Ele os problemas e dado o controle da sua vida para Ele? Uma ótima tarde para você, esse é o nosso programa Som do Céu, que está no ar.

1h45, linda canção com Israel Subirá cantando Me Leva Pra Casa. Uma ótima tarde, excelente quarta-feira, que Papai do Céu possa estar abençoando a sua vida, a sua casa, em nome do Senhor Jesus. E nós seguimos aqui com o nosso programa Som do Céu, e agora tem um recado para você que está ligado conosco, está pensando em adquirir a sua moto nova. 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E agora nós vamos ouvir uma linda canção. Enquanto você vai participando conosco, vamos ouvir e Eli Soares cantando Casa de Deus.

0: E agora quero mandar aquele abraço para os meus amigos que estão aqui, ó, interagindo conosco, participando através do nosso WhatsApp, já concorrendo a prêmios. E você que ainda não tá participando, tá perdendo, viu? Tá perdendo tempo, porque a galera tá saindo na frente, viu? Mas ainda dá tempo de você participar, porque o sorteio vai ser na próxima sexta-feira, semana que vem, dia 31, viu? Então dá tempo de você participar e concorrer a esse show de prêmios. Mande aí o seu alô no 63984206868. Quem já tá participando aqui, ó, é o João Carlos, é o JC, respondendo a pergunta, a Creuza Pereira, a missionária Mary Ruth, a irmã Cícera, minha amiga irmã Cícera, ótima tarde pra você, minha amiga, um abraço. O Adão Pereira, também participando, o Antônio Luiz, já respondendo 91,3, Lucas Holanda, a Maria Antônia, Diaconisa Cleonita, também participando conosco aqui, deixando o seu abraço, fazendo aqui o seu alô e o pedido de oração e também participando aqui da nossa promoção. Valeu, minha irmã, ótima tarde pra você, viu? Nós vamos agora para um rápido intervalo, né? Já já estamos de volta aqui com você na sua Paz FM, a Rádio da Família. Agora 1:55. Boa tarde.
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1: O Conselho Nacional de Justiça estabeleceu novas regras para as execuções de dívidas de até 10 mil reais movidas por instituições financeiras. Pela Resolução 683 de 2026, processos sem localização do devedor ou de bens para penhora poderão ser extintos sem julgamento do mérito. A norma também exige a identificação do devedor por CPF ou CNPJ e prevê a oferta de conciliação antes do ajuizamento de novas ações de pequeno valor. Segundo o presidente do CNJ, ministro Edson Fachin, a medida busca evitar gastos com processos sem perspectiva de recuperação do crédito, reduzindo o congestionamento do judiciário e permitindo que a justiça concentre esforços em ações com maior possibilidade de solução. Agência Rádio Web de Belém, Edir Gaia.
2: Já estamos aqui de volta com você na sua Rádio Paz, a Rádio da Família. Uma ótima tarde, 2:02, uma excelente quarta-feira, hoje dia 22 de julho de 2026. Que Deus possa estar abençoando você. Ó, e agora nós vamos falar sobre o nosso direito do consumidor. Esse quadro que nós temos aqui de segunda a sexta-feira, aqui no nosso programa Sou do Céu, trazendo para você dicas importantes, né, para que você possa estar ciente dos seus direitos e dos seus deveres como consumidor. Olha, o Código de Defesa do Consumidor, ele garante o direito a um atendimento adequado e eficiente e também contínuo, conforme o artigo 22. Bancos e prestadores de serviços devem atender o consumidor com qualidade e dentro de um prazo de um tempo razoável. Filas excessivas podem causar transtornos, perda de tempo e até prejuízos ao consumidor. Então, ao permanecer ali por horas aguardando atendimento em uma agência bancária ou uma empresa prestadora de serviços, isso é contra essa regra do Código de Defesa do Consumidor. E em muitos casos, estados e municípios, existe ali leis que estabelecem um tempo máximo de espera ali nas filas, né? Quando esses tempos limites não são respeitados, o consumidor ele pode registrar reclamações nos órgãos de defesa do consumidor, seja ali no consumidor.gov.br ou no PROCON. As empresas devem organizar o atendimento para evitar a demora injustificada. O respeito ao tempo do consumidor faz parte da qualidade do serviço prestado. E além disso, um atendimento eficiente fortalece a confiança entre consumidores e fornecedores. Então, sempre que possível, o consumidor deve guardar as senhas de atendimento ou comprovante do tempo de espera. Esses documentos podem ser importantes para comprovar um eventual descumprimento da legislação. Respeitar o tempo do consumidor também é respeitar os seus direitos. 2:05, vamos ouvir uma linda canção. Ó, esse aqui é meu amigo, é prata da casa. Vamos ouvir Elvis Aguiar cantando Resplandeça.

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10: Muito boa tarde, a paz do Senhor Jesus, são 15 horas e 2 minutos aqui na sua melhor companhia, Rádio Paz FM, Rede Paz, né? 89,9 Palmas e região e 91,3 Araguaína e região. Hoje quem está ouvindo o programa me dá muita honra aqui, é o meu ex-pastor coordenador, pastor Raimundo Avelino, mandar um alô para ele, para a missionária Zelina, missionária Cristiane, seu filho Pedro, esposa, o filhinho e todos aí na AD4A. Regional Sul 10. É um privilégio ter vocês ouvindo a Rádio Paz aí. Um abraço para o senhor, meu pastor, que Deus o abençoe grandemente, né? Vamos ler um salmo de número 39. Eu disse: guardarei os meus caminhos para não delinquir com a minha língua. Enfrearei a minha boca enquanto o ímpio estiver diante de mim. Como silêncio fiquei como mudo, com o silêncio fiquei como mudo. Calava-me mesmo acerca do bem, mas a minha dor se agravou. Incendeu-se dentro de mim o meu coração. Enquanto eu meditava, se acendeu um fogo. Então falei com a minha língua e disse: faz-me conhecer, Senhor, o meu fim e a medida dos meus dias. Qual é, para que eu sinta quanto sou frágil? Eis que fizeste os meus dias como a palma. O tempo da minha vida é como nada diante de ti. Na verdade, todo homem, por mais firme que esteja, é totalmente vaidade. Na verdade, todo homem é como a sombra. Na verdade, em vão se inquietam, amontou riquezas e não sabe quem as levará. Agora, pois, Senhor, que espero eu? A minha esperança está em ti. Livra-me de todas as minhas transgressões. Não me faça opróbrio dos loucos. Emudeci, não abra minha boca porquanto tu fizeste. Tira de sobre mim a tua praga, estou desfalecido pelo golpe da tua mão. Se com repreensões castigas alguém por causa da iniquidade, logo destróis, como traça a sua beleza. De sorte que todo homem é vaidade. Ouve, Senhor, a minha oração e inclina os teus ouvidos ao meu clamor. Não te cales perante as minhas lágrimas, porque sou para contigo como um estranho e peregrino, como todos os meus pais. Poupa-me até que tome alento antes que me vá e não sejas mais. Nós vemos aqui neste salmo, né, uma oração sincera de Davi, onde ele resolve se calar diante dos ímpios para não pecar, certamente para não murmurar, para não escandalizar. Mas nota-se que esse silêncio fez um mal. Se agravou dentro dele algumas situações. O que eu aprendo aqui? Tem coisas que não é para falar mesmo, mas tem coisas que temos que falar. E não falar para quem não deve ouvir, mas falar como, de certa forma, ele estava aqui falando para Deus. Quando ele dizia assim: estou calado diante dos mundos, ele estava dizendo para Deus: estou calado por causa do temor do Senhor, porque eu não quero pecar, não quero escandalizar, mas eu preciso falar ao Senhor. Nós precisamos contar realmente as nossas frustrações, falar das nossas lutas, falar das nossas decepções, para quem pode realmente nos dar o consolo, o conforto e agir para que as situações que nós estamos vivendo venham passar. Porque a única coisa que não passa aqui neste mundo, que não vai passar, é a palavra de Deus. Então devemos sim falar com Ele. Você pode estar pensando, eu já falei tanto, eu já orei tanto, já faz tantos anos que eu falo e nada mudou. Não deixe de falar com Ele, mas não fale com pessoas. Não reclame diante de pessoas, principalmente pessoas que não servem a Deus. Porque são pessoas que às vezes estão nos observando. Elas, se nós fracassarmos, se nós murmurarmos, se nós reclamarmos, elas estão prontas a dizer, mas não é crente? Aí vem a pergunta, onde está o teu Deus? Mas para Ele, onde você tem acesso 24 horas, a Bíblia diz assim, entra no teu quarto, fecha a porta e ora ao teu Pai em secreto, porque Ele em secreto ouve a tua oração e te responde. Nós temos que nos calar diante das pessoas, mas nós temos que falar com Deus. Nós vemos aqui que é um perigo ficar completamente em silêncio, né? A vigilância para não pecar é diante dos ímpios, não diante de Deus. Depois, Davi fala da brevidade da vida. Falou assim, é muito rápido. Tudo aqui passa muito rápido. O homem realmente, quando ele pensa que é adolescente, ele já é adulto, já é jovem. Quando ele está pensando, curtindo a juventude, já está um imaduro. Quando ele pensa que está fazendo projetos e planos, já se tornou idoso como eu. E daqui para frente é um sopro, verdadeiramente. Davi estava falando disso também, nessa brevidade da vida. Mas ele finaliza com a esperança em Deus. Deus é a nossa esperança em tudo. Afinal, não é aqui. Não é sobre a terra somente. É sobre terra e céu. É assim na terra como no céu. E o céu é em segundo. Primeiro vem a terra. Estamos aqui. Passaremos por muitas coisas aqui. Mas o nosso foco, verdadeiramente, está em Deus. E Deus não está aqui, sim nos céus, no alto e sublime trono. Conosco Ele deixou o Espírito Santo como consolador, como aquele que nos dá esperança, como aquele que nos dá alegria, nos consola, nos exorta, nos ensina. Mas o foco não vai ficar aqui. Aqui realmente é muito rápido. Comparado ao céu, as coisas na terra são muito ruins. Por mais que a vida na terra esteja parecendo boa para muitos, diante de tanta tecnologia, de tanta facilidade em muitas áreas, comparado ao céu, isso aqui é muito ruim. Então, guardemos-nos de vivermos aqui como se fosse viver eternamente aqui. Como se houvesse esperanças somente aqui. A verdadeira esperança está em Deus, está no céu. Para lá que vamos, é para lá que estamos andando. Façamos sim o silêncio aqui diante dos ímpios, até de pessoas que não tem nada a ver com a nossa vida, com aquilo que estamos vivendo. Mas não nos calemos diante de Deus. Ele tem prazer em nos ouvir. Ele tem prazer em abençoar o seu povo na terra. Ele é a nossa esperança. Senhor Deus Todo-Poderoso, em nome de Jesus, mais uma vez estamos aqui na tua presença. E nesse momento, ó Deus, nós estamos aqui para elevar a Ti os nomes, mesmo sem citá-los, de todos aqueles que estão ouvindo neste momento a Rádio Paz. Esta é a hora do nosso milagre. Se nós estamos aqui, Pai, é porque nós cremos no milagre. E apesar da gente não querer precisar do milagre, muitos de nós agora estamos precisando exatamente, a única esperança nossa é o Teu milagre. Há muitos, ó Deus, que não tem mais nenhuma esperança, não tem mais nenhuma fonte a recorrer. Tudo está verdadeiramente nas Tuas mãos. Já colocamos diante de Ti todas essas causas. E por fé nós tomamos posse da vitória. Porque sabemos que Tu é um Deus bondoso, misericordioso. O Senhor não nos atende porque merecemos, mas é porque o Senhor é bom. E o Senhor tem prazer em atender os Teus filhos, em operar milagre. Pois só o Senhor pode operar milagres. E os milagres são para aqueles que creem, nós cremos em Ti. E tomamos posse, ó Deus amado, do milagre. entra neste momento nas casas onde tem pessoas enfermas, acamadas, nos leitos de hospitais, onde há pessoas fazendo tratamento nas UTIs, ó Deus, onde as famílias estão tensas, aguardando um boletim. A notícia às vezes vem, ó Deus, mas é desesperadora. Senhor, é o Senhor que faz aquilo que o médico não pode fazer. Mas também é o Senhor que usa a mão do médico, é o Senhor que dá virtude ao medicamento. Por isso nós temos esperança em Ti e nós oramos a Ti, pedindo que o Senhor faça um milagre hoje na saúde de todos quantos estão ouvindo neste momento, daqueles que estão intercedendo, aqueles que pedem oração, aqueles que estão às vezes que não conseguem mais nem dizer uma palavra, mas o pensamento está em Ti e a esperança, por mais pequena que seja, ela está no fundo do coração, dizendo: se Deus quiser, Ele pode fazer um milagre. O Senhor se encontrou com um homem e disse: o que queres que eu te faça? Ele disse que queria ver. E o Senhor disse para ele ver e ele viu. Então nessa tarde, muitos dos teus filhos, ó Deus, que se o Senhor se encontrasse pessoalmente com eles, o Senhor ia dizer assim: o que queres que eu faça? E alguns iam dizer: eu quero ficar livre do câncer. Outros iam dizer: eu quero ficar livre da dor da coluna. Outros iam dizer: Senhor, eu estou com tal enfermidade, só o Senhor pode fazer. Nessa tarde nós estamos representando cada um nessa oração, dizendo que o Senhor, que nós temos esperança, que nós sabemos que o Senhor pode, e que daquilo que o Senhor se agrada, daquilo que o Senhor se apraz, o Senhor pode fazer. E mova-se o céu, mova-se o céu nessa tarde, a favor de todos os ouvintes. Abençoa, Senhor Jesus, trazendo comunhão, paz, libertação, salvação, arrancando com a tua mão poderosa a ansiedade, as feridas, sarando com o bálsamo poderoso dos céus. Abençoa nossas autoridades e as nossas crianças, em nome de Jesus. Muito obrigado pelo carinho da sua audiência. Você que está ligadinho aqui no Som do Céu, vai continuar com ele, Alex Nascimento e o Som do Céu. E amanhã, se Deus abençoar, estaremos outra vez aqui. Fiquem todos com Deus, ore por nós, que nós estamos orando por você. Mande para cá a sua mensagem, 98420-6868, e estaremos colocando o seu nome aqui na lista e todos os dias orando pela sua causa, até que Deus faça um milagre. Fiquem com Deus e até amanhã.
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0: 3:25, esse é o nosso programa Som do Céu. Eu sou Alex Nascimento, aqui na sua Paz FM, a Rádio da Família. Uma ótima quarta-feira pra você, você ouviu Get Worse, trazendo essa boa nova, hein? Tem algo novo vindo, tenha fé, creia. Ó, nós vamos para um rápido intervalo, mas já já estamos de volta aqui com você no nosso programa Som do Céu, abrindo o nosso arquivo musical de hoje. Nossa areia, lá e cá, hein?
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2: Já estamos aqui de volta com você, agora são 3 horas e 32 minutos aqui na sua Rádio Paz.
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2: E esse é o seu programa Som do Céu, eu sou Alex Nascimento, é sempre um prazer enorme fazer companhia pra você. Ó, um abração aqui pra nossa irmã Creuza Pereira, o Davi lá do Jardim Vitória 2, a missionária Mary Ruth, a Grácia Ramos, a Maria José lá no setor Amanda, a Eurivânia, toda essa galera acompanhando o nosso programa, participando conosco, a irmã Sônia também participando, obrigado pela companhia, irmã Sônia, Deus abençoe a sua vida, o Gabriel também, tá mandando um alusão aqui, ó, pra todos os ouvintes e também para o Adailson Júnior da AD112 e também para o Suelton, Jailson, valeu nossos amigos, obrigado pela companhia, uma ótima tarde para vocês. Também acompanhando minha irmã Leonete lá em Paraíso, e também em Paraíso está ele, nosso irmão Jaston Pereira. Ótima tarde, Jaston. A Letícia também participando aqui conosco, deixando seu boa tarde. E a todos, ó, obrigadão pela companhia. 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Isso mesmo, dia 31 tá chegando. 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São vários prêmios. Agora nós vamos abrir o nosso arquivo musical e trazer à memória aquelas canções, aquela que você gosta, viu? E para começar a nossa viagem no tempo, nós vamos para 2004. Tá pertinho, né? 2004 tá bem aí. Ouvindo Voz da Verdade, trazendo essa linda canção, O Escudo.

9h49. E esse foi nosso arquivo musical que você acompanhou aqui na sua Paz FM. E o nosso programa Som do Céu está chegando ao final de mais uma edição. A todos que acompanharam, que todos que ficaram sintonizados conosco, meu muito obrigado pela companhia. Um forte abraço, se Deus permitir, amanhã, a partir de 13h, estaremos de volta com você aqui com o nosso programa Som do Céu. E daqui a pouco, meu irmão Hélio Parente vem chegando, trazendo o programa Modão da Paz com mais alegria e descontração aqui na sua Paz FM, aqui onde sempre tem um programa que combina com você. Um forte abraço, fiquem todos com Deus e na paz do Senhor Jesus.

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1: O preço da arroba do boi gordo abre esta terça-feira, 21 de julho, com alta de 1,08%. Em São Paulo, a arroba é negociada a R$ 337,10. No mercado do frango, os preços registram leve queda. O quilo do frango congelado é vendido a R$ 7,27. Enquanto o frango resfriado custa R$ 7,29. A carcaça suína especial apresenta baixa nos atacados da Grande São Paulo, onde o quilo é comercializado a R$ 8,24. Já o suíno vivo registra queda em Santa Catarina, com o quilo negociado a R$ 4,85. Os dados são do CPEA. Reportagem, Sofia Muniz. 89,9.
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2: Agora em Palmas, 4:07. Boa tarde para você.
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1: Meu muito boa tarde na santa e gloriosa paz do nosso Senhor e Salvador Jesus Cristo. Está no ar, está começando mais uma edição do meu, do seu, do nosso
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1: Aqui pela Paz FM, Rádio da Família, sou eu mesmo, irmão Éder Parente. A partir de agora, a partir desse instante, estaremos juntos por aqui, conectados, eu daqui, claro, você daí. Você sabe que nunca, nunca, nunca, jamais pode faltar a doce e amável presença do Espírito Santo na minha, na sua, nas nossas vidas, em nome do Senhor Jesus. Quarto, Juju! Hoje é quarta-feira!
3: O quê? Não acredito!
1: Pode, pois pode acreditar, pode acreditar! Quarta-feira, hoje, dia 22, 22 de julho! O ano é 2026 e graças ao Papai do Céu, que é maravilhoso, é misericordioso, e nós podemos dizer, até aqui nos ajudou o Senhor, graças a Deus que chegamos até aqui, com a graça dele nós iremos juntos até lá, você sabe, até no ponto final, até às 7 da noite. Então vambora, tá convidado, tá convidada, pode participar por aqui, nosso WhatsApp já tá liberado, é o WhatsApp mais movimentado do Estadão do Tocantins, é o 639-8420-6868. Vamos que vamos, que o trem bala tá aqui já aquecendo os motores. Quem anotou a placa já pode mandar pra cá. Deu tempo a anotar? Ah, passou com tudo, hein? Passou com tudo, nem vi, irmão. Então, ó, 89,9, essa é a placa do trem bala. É, tô falando. E assim porque ele tá na velocidade menos que média ainda, hein? Pra poder esperar por você. E lá, até no ponto final, nós vamos juntos por aqui, eu te levando de carona, onde quer que você esteja, também nos levando de carona. Você no trânsito aqui da capital mais linda, mais jovem do Brasil, sintonizado conosco. Você, meu amigo taxista, motorista por aplicativo. Nossa, ó, você, meu amigo caminhoneiro aí da BR-153 ou outra rodovia qualquer que corta o Estadão do Tocantins, levando também a gente de carona, sejam muito bem-vindos e conosco aqui, ó, Papai do Céu, que não falta na nossa vida, no nosso meio, nós iremos juntos até lá, você sabe, até no ponto final, até às 7 da noite, combinado assim? Combinado, então vambora, meu filho, ó, esse programa, o programa Modão da Paz, que vai ao ar de segunda a sexta-feira, tem o oferecimento de Instituto ICOG, a mais nova clínica oftalmológica aqui da nossa capital. 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Por aqui, mais tarde, um pouquinho daqui a pouco, por volta das 18 horas, mais ou menos, aí temos aqui a Bíblia capítulo por capítulo, hoje trazendo os capítulos de número 10 e 11 aqui de Ezequiel, né? Ezequiel, capítulos 10 e 11. O assunto do capítulo 10 é a segunda visão dos querubins. E o capítulo 11, o juízo de Deus contra os chefes do povo. Muito aprendizado aqui na Bíblia capítulo por capítulo. Por volta das 6:30 da tarde, chega ele, meu amigo pastor João Paulo Arantes, trazendo o momento da palavra, o momento de reflexão, o momento de oração, tudo isso com o intuito de abençoar a minha, a sua, as nossas vidas, em nome do Senhor Jesus. Fora isso, tem nosso show de prêmios que você continua participando aqui pelo nosso WhatsApp, o nosso WhatsApp eletrônico aqui da Paz FM, que tá cheio, cheio aqui, ó, lotado de ouvintes participando, tá valendo aí, ó, tem vários vale compras, tem Pix e muito mais, porque afinal de contas, meu amado, minha amada, aqui na Paz FM é assim, ó, nas férias quem ganha é você. Continue participando pelo 639-8420-6868, escolha a opção 2, vai participar do sorteio e vai responder a pergunta: qual a frequência da Rádio Paz FM em Araguaína? Muita gente respondeu já por aqui, ó, 91,3, 91,3. Muita gente chegando, e você vai ficar de fora? Ah, eu duvido. Não vai não, meu filho, eu não vou deixar você ficar de fora. Chega mais pra cá. Quem tá chegando pra abrir o programa de hoje? Ah! E animadão, hein? É o Kel Nunes, com a participação do Jaime Gonçalves. Oi, ele é o nome dessa moda, 4:15, boa tarde.

0: Esse é o Kel Nunes, abrindo o Modão da Paz dessa quarta-feira. Foi ele. 4:18 agora.
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0: A minha, sua, nossa melhor companhia, por aqui mesmo na Paz FM. Essa aqui é a Rádio da Família, gente. Coisa boa, é muito bom estar aqui mais uma vez contigo, te fazendo companhia, você me fazendo companhia aí, de onde você estiver, abrindo o nosso muralzão de recado que já tá lotado por aqui, ó. Ei, povo abençoado, povo de Deus, olha, gente, ó. Deixa eu mandar um recado aqui, um alôzão pro Weber, meu amigo Marcos Antônio Barbosa, pastora Deuralice, pastor Reinaldo, Elisvaldo Pereira, alô Elisvaldo, quem mais, gente? Ah, rapaz, Evangelista Carvalho tá sempre na escuta por aí também, o Flávio Araújo da Arno 51, minha amiga Maria Luísa, Luizinha da Saúde, que tá sempre conectada aí, né, irmã Luizinha? Deus abençoe. O Ailton Paranhos de Luzimangues, alô Ailton, Deus abençoe sua vida. A irmã Lourdes também tá sempre na escuta, minha amiga Maria de Lourdes do Santa Bárbara, meu amigo Matheus Sabino, Angelita, o muralzão de recados aqui carregando, abre aí muralzão de recados, Matheus Sabino, Angelita, a Ciana de Jesus também tá sempre na escuta, né, minha irmã? A Esther Santos do Aurene 3, quem mais? Pastor Dilce, a pastora Marlene também lá do Aurene 3, alô pastora Marlene, que Deus abençoe sua vida, a Maria Fernanda também, minha amiga Alcione Portelo, o Davi Frederico, rapaz, que é isso, ó. Meu amigo Luiz Carlos, lá de Francisco Beltrão, no Estadão do Paraná, a Silvia Marlene, do Santa Bárbara, a Ruth Cristina, a irmã Gena, a filha e a mãe, sempre na escuta, né, aqui na nossa programação, missionária Denise Maria, Martinha Souza, a Regina, o irmão Saturnino, alô irmão Saturnino, a Rosana Barros, meu amigo Marcos aí da Reica, alô Marcão, tudo bem por aí querido? Meu amigo Maurício Borges, sempre esse horário aí, nos dando aquela carona, fazendo seu serviço aí, né Mauricião? E aquela carona abençoada, que Deus abençoe, a Cecília e a Luana lá de Pugmil, sempre ligadinhas conosco, alô Pugmil! A minha amiga Francilina, além do PA Pau D'Arco também, Porto Nacional, a irmã Maria Filomena, o irmão João Batista, que estão sumidos, a Antônia Maria, a Nivaldinha Souza, o José Wilson, pessoal, ó, o Paulo de Souza Craveiro, lá da Chácara Olho d'Água, lá em Miracema, alô povão de Miracema, alô Ludmila, tá sempre ligada também, a Edna Rodrigues, meu amigo Luiz Donizete do Lago Sul, minha amiga Lucilene, lá de Cristalândia, meu amigo Damião também, ligado por aí na Paz FM, a Adriana Rodrigues, meu amigo JC, o João Carlos do Aurene 3, povo de Deus, é muita gente chegando por aqui, gente, o Jasto de Paraíso, também de Paraíso do Tocantins, minha amiga Leonete de Castro, alô, Dejanira Reis, alô, Kiko da Borracharia, meu amigo Ibamã, lá da Vila Regina, a Aisha Sofia, também, rapaz, meu amigo Lucimar, Creuza, o Breno, muita gente, Evangelista Jadson, a Socorrinha, a Sara, o Joel, e minha amiga Sônia Maria também, juntamente com o João Henrique, o Netinho, o Mirto Meira, a Jani Fernandes, ei, povo de Deus, a Ana Feitosa também, que Deus abençoe grandemente, a irmã Ana Maria, o pastor José Henrique, ligado sempre aqui na Paz FM, a Osirene do Aurene 3, alô Nayane, que Deus abençoe, irmã Nayane, olha só, a Ávila também, a Creuza Pereira, gente, pastor Elismar de Porto Nacional, e a meninada por lá, a Manu, Maria Gabriela, cadê a Kemily Vitória, manda notícia aí, pastora Elismar, minha amiga Manu, e o Arthurzinho, que tá sempre por aí também, o Davi do Jardim Vitória 2, missionária Mari Ruth, minha amiga Grácia Ramos, a Maria José do Setor Amanda, será que já tá pegada na janta essa hora, gente? Não acredito não, Juju. Hã? Que é isso, Juju? Hã?
2: Boa tarde. O quê? Não acredito.
0: Também não acredito não, menino. Deixa eu tocar uma moda aqui. Então bora tocar uma moda boa aqui, ó. É já que eu volto. Nada mais, nada menos que Canarinhos de Cristo. Quem já ouviu sua voz?

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9: Estamos de volta por aqui, 4h31 agora. Muito boa tarde para você, ligado aqui na Paz FM. Povo de Deus, tá fazendo o que por aí que não chegou aqui na... Ó, tô te esperando, hein? Olha o trem bala por aqui, gente. É até às 7 da noite, combinado? Seu Antônio Luiz já tá sabendo da combinação, então ele já tá ouvindo lá. Ê, seu Antônio Luiz! Dona Valdina tá por aí, rapaz? Aumenta o volume desse radinho aí, moço. É. E a nega Índia? Tem notícias?
10: Onde é que é esse daí, menino?
9: Porto Nacional, na nossa grande Porto Nacional. 4h32 agora. É, gente, olha quanta gente chegando por aqui. Não para, não para, não para, não. Olha só quanta gente. Olha, olha. Olha aqui, Gaguinho. Todo mundo online, gente, ó. É, muita gente chegando. Um alusão especial aí pra irmã Eurivânia, também passando por aqui, deixando sua participação no nosso show de prêmios Paz FM Lojas Parceiras. Meu amigo Adão Pereira Lima, lá de Caldas Novas também, né, irmão Adão? Tá tudo bom por aí? Pai do Senhor Jesus, meu amigo, seja sempre bem-vindo por aqui. Minha amiga irmã Elisete, lá de Brejinho de Nazaré, deve estar na sintonia, né, irmã Elisete? Abração pra senhora. Falando em Brejinho de Nazaré, deve ser vizinha da minha amiga Elisete, ou fica próximo daí. Minha amiga irmã Maria de Nalva. Maria de Nalva tá sempre na sintonia também, ela, toda a família, lá no Brejinho de Nazaré. E a irmã Maria das Graças também, o Benu, a Chácara Cantinho do Céu. É muita gente aí sintonizada conosco, né? Que bênção, que maravilha. Alô, cidade de Brejinho de Nazaré. Ah, a Gildete Silva Oliveira, lá do condomínio Calahari, em Porto Nacional. Acho que é esse mesmo nome, né? Irmã Gildete, tá nos ouvindo também, por lá com toda certeza. Obrigado pela audiência, minha irmã. É, a irmã Gildete Silva Oliveira, lá do condomínio Calahari, Porto Nacional. Minha amiga Margarida Silva, ali da 122, também ligadinha, participando conosco por aqui, do nosso show de prêmios. A Rejane Sabino também. Alô, irmã Rejane Sabino, Deus abençoe. Meu amigo José Henrique Lima. Ô, José Henrique, tá tudo bem? A Cálida também passou por aqui. Pastor José Henrique, olha o homem aí, ó. É, e meu amigão Fernando Pereira Teles, lá da comunidade terapêutica Jovens de Valor, em Paraíso do Tocantins, já chegou por aqui. Boa tarde na paz do Senhor, que Deus abençoe a nossa tarde, amém? Amém, Fernandão! Abraço para toda essa turma boa aí da comunidade terapêutica Jovens de Valor. Deixa eu mandar um abraço também pro meu amigo Edinaldo ali do Flash Lanches, tá por ali na Avenida Tocantins a todo vapor, né, Edinaldo? De som novo, curtindo aí a nossa programação, ouvindo o somzão da Paz FM. E ali do ladinho dele, meu amigo Mauro Edio, rapaz. É, o homem tá por lá, sempre com a caixinha de som ligada, lá na Espaço 10. Ele, a irmã Patrícia, obrigado aí pela audiência, povão. Povo de Deus é assim, ó, sempre ligado na mesma frequência. É, e meu amigo Edinaldo, pra onde foi parar o Nereu, rapaz? O Nereu, é o Nereu mesmo. Nem ele, nem eu. Ei, povo de Deus, a irmã Lindamar também passou por aqui. A Letícia, olá, boa tarde, sou a Letícia, participando do show de prêmios. E minha amiga Maria Iris, ah, irmã Maria Iris por aqui, né, irmã Maria Iris? Chegou, né? Chegou.
11: Cheguei, Brasil.
9: Chegamos, 4h35. Que tal essa moda aqui, ó? Essa aqui é Anderson Barone, O Filho que Voltou. A versão ao vivo aí pra você, ó.
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13: Preciso ir.

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E você conectado conosco também aí, ó, em Araguaína e região, é região norte do estadão do Tocantins, pela frequência 91,3. Exatamente isso. E você conectado aqui também pelo site, pela internet, pelo www.radiopaispalmas.com.br. Você conectado também aqui através do nosso aplicativo e, claro, né, você de perto, você de longe, pela rede aberta de rádio, outros estados da federação, outros países também pela internet, sejam muito bem-vindos. 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

0: conta pra gente aí de onde você está sintonizado conosco. É da chácara? É da fazenda? É do assentamento? Cidades vizinhas? É distantes? É, vamos aqui. Vamos nós, eu daqui, claro, você daí. Abraço aí pro Luiz Fernando, participando por aqui também no nosso show de prêmios, né, Luiz? Deus abençoe. Olha só, rapaz, a pastora Marlene chegou por aqui, né, pastora Marlene? Que coisa boa. Pai do Senhor, irmão Éder Parente, estamos aqui na escuta do programa. Dedico o próximo hino aí pro meu esposo, o pastor Dilson, e toda a congregação da Ordem de Três. Obrigado, minha amiga pastora Marlene, pastor Dilson, sejam bem-vindos novamente. Que Deus abençoe em Cristo Jesus. Olha meu amigo Luan da Mata também. Ô, Luanzão! É, rapaz, tá no QAP total aí, ó, rumo, é, QTI Abrejinho de Nazaré. Valeu, meu amigo, é o Luan da Mata. Obrigado, meu amigo. Como é que estão as coisas aí, Luan? Você tá sumido, hein, rapaz? Ah, julhou, né, irmão Luan? Julhou, rapaz. Era férias aí pro Luan também, né, gente? Que coisa boa, rapaz. Olha aí, ó. Obrigado, meu amigo. Ele aproveitou também participando para aqui do nosso show de prêmios, respondendo que a frequência da Rádio Paz FM em Araguaína é 91,3. Assim também respondeu o Lucas Holanda. Ô, Lucas, obrigado pela audiência, meu amigo. Estamos juntos. Olha a Matildes Ribeiro. Ô, Matildes, tudo bem? Tudo na paz? Ela passou por aqui, ó. Boa tarde, na paz do Senhor, irmã Matildes. Ela respondeu também a pergunta por aqui. 91,3 é a frequência da Paz FM em Araguaína. É muita gente. Olha, minha amiga Edileuza da 1304 Sua, Paz do Senhor, irmão Éder Parente. Peço um modão aí e ofereço pra Eduarda. É o aniversário hoje. Que é isso? É o aniversário de quem? Da Cláudia Eduarda ou da senhora, irmã Edileuza? É, ela falou, oferece pra Eduarda. Deve ser o aniversário da Cláudia Eduarda hoje, então, gente. Olha que privilégio, a irmã Edileuza nos contando aqui, ó, em primeira mão, que maravilha, gente. Então, ó, a Claudinha tá fazendo aniversário, é, a Cláudia Eduarda tá fazendo aniversário, mas a festa é toda nossa por aqui, ó.
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0: Muitas felicidades, muitos anos de vida aí pra Cláudia Eduarda, minha amiga. A presença de Deus nunca falte sobre a sua vida, viu, Cláudia? Deus abençoe, ó. E com essa presença a gente sabe, a gente diz o tempo inteiro, né? Que com essa presença não falta nada. Essa presença não falta saúde espiritual, saúde física. E com certeza essa data vai se repetir por muitos e muitos anos. Feliz aniversário aí para nossa amiga ouvinte de hoje e de sempre, a irmã Cláudia Eduarda, né? Que maravilha! Obrigado, mãe de Leusa! Deus abençoe sua vida, minha irmã! Olha só, rapaz, a Jaqueline também passou por aqui, né, Jaqueline? Tudo jóia, tudo em paz? Pai do Senhor, minha irmã! E ela passou por aqui respondendo também que a frequência da Paz FM em Araguaína é 91,3. Olha o Mirton Meira por aqui. Ô, Mirton! Olha, tá vendo o menino por aqui, viu? Irmã Sônia Maria. A minha amiga Cristiane e o Joaquim lá de Alvorada também. Pai do Senhor, meu irmão, boa tarde. A irmã Cristiane passando por aqui. Deus abençoe, irmã Cristiane. É, rapaz, olha quanta gente chegando. Seu Antônio Luiz falou que tá todo mundo lá ouvindo, rapaz. Ah. É. Deixa eu dar uma olhada por aqui, viu, seu Antônio Luiz? Que negócio é esse, rapaz? Eu, hein? É, seu Antônio Luiz, lá em Porto Nacional, que tá todo mundo ouvindo lá na casa dele lá. Seu Antônio Luiz, a Dona Valde, a Nega Índia. É, rapaz, olha aí, 4:45, 4:45. Vamos trazer essa moda aqui, Cláudia Eduarda vai gostar muito. Minha amiga Edileuza também, irmã Maria Iris, vai gostar muito. E para todos aqueles que gostarem, Zé Marque e Adriano, quer vitória, 4:46 agora.

Paz FM, a Rádio da Família. Você que está sintonizando agora, quem sabe, ligado aí na Paz FM. Você que está ligado já. Você que está ligando, você que já estava ligado desde a madrugada, quem sabe, desde as 5 da manhã. É praticamente aí 24 horas por dia ouvindo essa programação abençoada, né? Essa programação, palavra de Deus cantada, palavra de Deus falada. É a mensagem que cura, que liberta, que salva, que batiza no Espírito Santo e ainda leva para morar no céu. É, afinal de contas, essa foi a promessa que o Papai do Céu nos deixou. Que ele iria, mas iria preparar lugar, né? Para que um dia nós fôssemos para lá e estivéssemos do seu lado, dando louvor, graças por tudo que ele fez por nós, né? É verdade, 4 horas e 51 minutos, 4 mais 51. Deixa eu dar uma olhada bem aqui rapidamente no nosso muralzão de recados, porque já já tem mais recadinho, já já tem mais participações por aqui. Ah, irmã, a Cláudia Eduarda por aqui, ó, chegou, rapaz. Boa tarde, estamos aqui, ó, com o radinho a todo vapor, né? Isso aqui faz dia já, essa aqui é de hoje agora, ó, Juju, abre a mensagem certa aí, Juju. Ah, essa aqui, ó. Boa tarde, amém. Deus abençoe pelas felicitações. Espero que eu ganhe presentes aí no sorteio dia 31. Ah, eu também espero. Eu também espero. Muito boa sorte, viu, minha irmã, a irmã Cláudia Eduarda, viu? E vai dar certo, em nome de Jesus. Vamos torcer que sim. Ei, 4 horas e 52 minutinhos. 4 mais 52. Vamos trazer uma moda boa por aqui? Quem tá chegando então aqui? Ah, olha aí, ó. Os Levitas, É Daqui Pro Céu, gente. Daqui a pouco a gente volta com muito mais pra você.

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10: Nós estamos de volta por aqui, 5 horas e 1 minuto, aqui na Paz FM, Rádio da Família.
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10: É, essa frequência aí, ó, 89,9 para mais de 60 municípios. Você que nos ouve também pela internet, sejam muito bem-vindos. Você que tá ligando o radinho agora, eita, que coisa boa, hein? Chegou na cidade, tá de férias aí na casa da parentela, colocou o dial do carro para procurar as estações, encontrou aqui a 89,9. Então já deixa por aí, porque você sabe que essa é a estação certa, não é verdade? Abraço, fiquem todos na paz do Senhor, sejam muito bem-vindos. E olha, quando você sair daqui da capital, volta pro seu estado aí, volta pro seu estado de origem, e fala assim: não, vou levar a Rádio Paz FM comigo agora. É muito simples, é muito fácil. Ou você ouve pelo site, pelo www.radiopaispalmas.com.br, ou você também nos ouve aí pelo aplicativo, né? Baixa o app, digita lá Rádio Paz Palmas. Rádio Paz Palmas. Aí você vai baixar o app, onde tiver a internet que você chegar, você consegue nos ouvir em tempo real. Faça isso, meu amigo, minha amiga. Vamos lá então.

0: Agora em Palmas, 5h03. Boa tarde para você.
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0: É já de volta por aqui na frequência mais ouvida da capital e região. 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Deixa eu dar uma olhada novamente aqui. Ó, aqui o modão da paz é essa interatividade toda por aqui, viu? É, eu daqui e você daí. Meu amigo Hernani Alves, né, Hernani? Também passou por aqui o Hernani, participando por aqui. É, do nosso show de prêmios. Show de prêmios Rádio Paz FM, lojas parceiras. Meu amigo Irajamar também, né, irmão Irajamar? Deus abençoe, rapaz. É. Tá lá, ó, mandou um painelzão do carro aqui, 89,9, é a estação certa, é, e falou, nós aqui na Paz FM, e ó, o Irajamar e a irmã Ruth, lá no nosso portinho, portinho de açúcar, né, irmão Irajamar? É isso aí, rapaz. É a nossa grande Porto Nacional, tem muita história por aí, né, irmão Irajamar? Olha aí a irmã Lourdes também passando por aqui. Quem mais? Meu amigo Adriano Francisco, diretamente lá de Jiparaná, Rondônia. Alô, Adrianão! Tá tudo bem, meu amado? Como é que estão as coisas por aí? É o Adriano Francisco, sempre ligado, juntamente com a irmã Rosângela. E ele disse o seguinte, ó, gente, ó. É, tamo junto aqui, ligados aqui. Valeu, companheirão, tamo juntos. Obrigado sempre pelo carinho. Abraço pro meu amigo Benedito, lá de Primavera do Leste, Mato Grosso. Ei, Benedito, Deus abençoe, rapaz, sua vida. Muito bom ter a sua companhia, meu amigo. É, rapaz, deixa eu dar uma olhada por aqui. Mandar um alô também pro meu amigo Jean Peterson, lá de Tangará da Serra, Mato Grosso, que tá sempre por aí na escuta, né? Meu amigo Jean, Deus abençoe sua vida. Tem mais, gente, olha, tem mais participações por aqui. O Alisson Rocha, ah, boa tarde da paz do Senhor, irmão Éder Parente, estamos por aqui, ó, na Marcenaria Móveis Rocha em Luzimangues, eu e o presbítero Alisson Rocha e o jovem Matheus. Alô, pra essa turma boa aí, ó, meu amigo Alisson Rocha, é que Deus abençoe suas vidas aí, rapaz. Aí na Marcenaria Móveis Rocha em Luzimangues, presbítero Alisson Rocha, o jovem Matheus. Ele falou, ofereço aí, ó. Hoje sou feliz. Ah, com o Zé de Paula? Acho que o Zé de Paula não tem aqui na nossa grade musical do sertanejo, tá bom, irmão Alisson? Mas vamos ver aqui se tem alguma canção aqui do Oséias de Paula, que tem várias aqui gravadas no estilo sertanejo, pra gente pedir pra nossa produção colocar por aqui. Obrigado, meu amigo. Ele fala, oferece pra minha mãe, pastora Marlene e o pastor Dils. Ah, aí eles não perdem um programa não, viu, irmão Alisson? E a alegria do Senhor é a nossa força, é verdade. Deus abençoe, meu querido. Satisfação imensa, viu, se eu tô chegado por aqui. Faça sempre assim, meu irmão. Tá nos ouvindo? Chega mais pra cá. E aí, irmã Sônia Maria, boa tarde, irmão Éder. Hoje tá todos aqui, ó. O Mirtomeira tá trabalhando aqui hoje. João Henrique tá também com a vovó. É. A Sônia Maria do Taquarizão de Açúcar. Alô, Taquarizão de Açúcar. Também na pessoa do meu amigo presbítero José de Arimateia, que já chegou por aqui. Boa tarde na paz do Senhor Jesus Cristo. Cheguei, irmão Éder Parente. Ah, está respondendo a frequência da Paz FM em Araguaína, é 91,3. Olha aí a irmã Maria de Jesus de Porto Nacional também respondendo aqui. É, você que ainda não participou, você que ainda não chegou, tá fazendo o quê, meu filho? Vem para cá você também. E essa moda aqui, alô, missionária Esmeraldina, pastor Otávio, sempre ligada aqui na Paz FM. Coisa boa, viu? Obrigado pela audiência. Deixa eu dar uma olhada por aqui, gente. Mandar um alô pra minha amiga aqui, ó. É, rapaz. Missionária aqui. Minha amiga que tá sempre ligada. Missionária Wanda. É, missionária Mari Ruth. É, missionária Sebastiana. Missionária Josi. Lá do Morada do Sol. É, a missionária Neucivânia. A Maria Ucineide. A missionária Elisângela, a missionária Carla, esposa do meu amigo pastor Cláudio Santana, que ele está sempre conosco aí também. A missionária Odina, missionária Giovana, gente, missionária Lupercina Ramos, que não perde uma programação também por aqui, minha amiga, que Deus abençoe grandemente. E ó, quem tá chegando para cantar bonito aqui pra gente, ó. Os meninos Daniel e Samuel. Olha eu aqui, Jesus. Alô, meu amigo Bom Raimundo Saladeiro, sintonizado sempre conosco. 5 horas 11 minutos. Boa tarde para você.

tem outra não, gente. 89,9, eu costumo dizer aqui, ó, para mais de 60 municípios e agora chegamos também, estamos em Araguaína e região, pela frequência 91,3, região norte do Estadão do Tocantins e algumas cidades também aí, ó, do Estadão do Pará pela rede aberta de rádio. Olha que maravilha, hein? Deixa eu dar uma olhada por aqui, porque eu mandei um alô para ele ainda há pouco, achei que ele tava lá na Avenida Tocantins e o homem tá andando aí, ó, tá lá no Aurini 3. Meu amigo Edinaldo, lá do Flash Lanches, passou por aqui. Ó, irmão Éder, manda um abraço aqui pra galera da Cristal Utilidades e Papelaria, ligados aqui na Paz FM. Mandou até um videozinho aqui pra gente, rapaz, olha. É um videozinho ali, a caixinha de som do pessoal lá da Cristal Utilidades e Papelaria, ligados aqui na Paz FM. A caixinha de som tem mais ou menos quase um metro de altura. Lá no Aurini 3, ele falou o nome da colaboradora por aqui, Aline. Ô Aline, tá tudo bem por aí, Aline? Ô, que coisa boa, que notícia boa, que coisa bacana aí, ó. Gostei muito de ouvir aí a notícia que vocês estão ligados aí conosco, viu, Aline? Deus abençoe aí todos da Papelaria Cristal. Quem tá por aí também, ô meu amigo Edinaldo, é o Janilson Pires de Macedo. Se passou por aí, ó, vai comprar umas pilhas novas pro radinho dele. E tá conectado aí, ouvindo Vossa Excelência falar aí na caixinha, ouvindo Daniel e Samuel, que cantou agora há pouco, meu amigo Janilson Pires de Macedo e também do Aurini 3, um abraço pra essa turma boa aí, ó, da Papelaria Cristal e Utilidades aí, no Aurini 3, nos dando a honra, o privilégio de estar ouvindo a nossa programação, que coisa boa, um abraço pra essa turma boa, obrigado meu amigo Edinaldo, Deus abençoe sua vida, rapaz, que ó, Quem tá ligado também por aqui, meu amigo Edinaldo, é o Zé Luiz, lá de Ipueiras. Ô Zé, tá tudo bem por aí, meu amigo? Como vão as coisas aí, Ipueiras? Abraço pra você, abraço pro meu amigo Zé da Balsa também, Ipueiras, e o José da Canoa também, em Ipueiras. Assentamento Clodomir de Moraes, ele e a irmã Raquel, ligadinhos por aqui, nessa programação abençoada. Meu amigo presbítero Rony, tá por aqui na capital ainda, do Tocantins. Pai do Senhor, meu amigo Eder Parentes, também estou por aqui no Aurini 3, só observando. Olha a galera do Aurini 3, olha o povão aí do Aurini 3. Alô, Aurini 3, assim como o presbítero Rony, Janilson Pires de Macedo, Edinaldo Flash Lanches, tem muita gente. Meu amigo Patrício do Aurini 3, Lucas Holanda, ei, povo do Aurini 3. 5:18, daqui a pouco tem mais alô, mais participações, mas tem mais moda chegando por aqui. Quem tá chegando, irmão Éder, aumente o volume aí, ó. Essa moda boa aí, André e Felipe, a sós, com a participação da Casa Worship. Vou dar uma alusão pra minha amiga Agnes Kelly, lá da Chácara Hebron, em cima da Serra do Taquaruçu. Não.

Chegando por aqui, eles, os mineirinhos mais afinados do Brasil, lá, diretamente de Araguari, do Brasil pro mundo, Aguinaldo e Daniel, Tesouro Guardado, 5:23.

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6: E nós estamos de volta por aqui na Paz FM, no programa Modão da Paz. Agora são 5 horas 31 minutos. Vamos juntos por aqui até as 7 da noite.
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6: Essa é a frequência certa. Você está ligado na estação certa por aqui, ó. Na Paz FM. É o trem bala do Modão da Paz, levando aí você de carona até as 7 da noite, povo de Deus, povo lindo e abençoado. Olha só, manda um alô aqui pra minha amiga Lucinete, uma Lucinete Braga ali da 409 Norte, né, irmã Lucinete? Pai do Senhor, como é que vão as coisas por aí? Ela disse o seguinte: a Pai do Senhor, Jesus, irmão Éder Parente, estamos aqui, ó, eu e as minhas irmãs, curtindo aqui, mas amanhã cedo elas irão embora, já? Ué, é muito rápido, irmão Lucinete, muito rápido. Falou, mande um alô para elas aqui, oferece um modão também, por gentileza, irmão Hélio. Eu é que agradeço, irmão Lucinete. Nós é que agradecemos a sintonia. E ó, a irmã Sirlene, a Marlene por aí, as irmãs da irmã Lucinete, as três irmãs, a irmã Lucinete, a Sirlene e a Marlene, aí na 409 Norte, ouvindo a nossa programação. Que maravilha! Sejam muito bem-vindas aqui à nossa capital e volte sempre, tá bom, minhas amadas? Ó, e leve, irmã Lucinete, passa a receita aí para elas. Fala para levar a Rádio Paz do bolso aí, tá? Pelo aplicativo ou pelo www.radiopazpalmas.com.br. Tá bom, minha irmã? Deus abençoe, já já tem mais alô, mais participações, tem Raíssa e Ravel agora chegando. Alô, irmã Laura, lá do assentamento Família Feliz. Para todos aqueles que gostarem também, ó. Raíssa e Ravel, o rei e o plebeu, 5:33 agora.

0: Tom e Tito, Maria aqui no Modão da Paz.
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0: Paz FM, a rádio da família, você que tá conectando, você que tá conectado já, abraço para você, que Deus abençoe sua vida. Já, já, a Bíblia capítulo por capítulo chegando por aqui, em mais uma edição, mais dois capítulos de Ezequiel. Ezequiel capítulos 10 e 11. Hoje por aqui, já deixa a sua Bíblia aí pertinho de você. Agora nós vamos fazer por aqui, viu? Já já, a Bíblia capítulo por capítulo para você acompanhar essa leitura abençoada. Mandar uma alusão especial para os meus amigos participantes de todo dia. Minha amiga Diaconisa Cleonita, pai do Senhor, irmão Hélio Parente, tá ouvindo a programação, pedindo aqui, dando sugestão aqui de

turma boa aí, a filha Ana Vitória e o Carlos Henrique, né? É, que Deus abençoe. Abraço aí os filhos, né? Ana Vitória e o Carlos Henrique. Obrigado, irmã Noemi. Tava sumida, irmã Noemi, tava sumida. Quem chegou por aqui também? Pastor Edmilson, rapaz, e a missionária Gracileide, os dois aí na sintonia. Chegou por aqui a frequência Paz FM 91,3 em Araguaína. É, ele chegou por aqui, ó. Pai do Senhor, irmão Hélio Parente, estou aqui, ó, sempre ouvindo o Modão da Paz. Grande abraço a todos os ouvintes, já deixou 5 joias, 25 joias de volta, meu amigo, ele, ó. QTH Araguaína, fazendo QTI para Palmas. Que isso, meu amigo? E a frequência do carrão ali, ó. Ah, já tá na 89,9. Obrigado, meu amigo, pastor Edmilson. Obrigado pela sintonia. Minha amiga Osana. Olha a Osana chegando por aqui também. É, boa tarde, irmão Hélio Parente. Estamos aqui ligadinhos. Eu, o Ari, a Maria Riva. É, a turma estão lá. É pro Mandi, rapaz. O comandante está no Jardim Paulista. É, ali na rua Maquiné. É. Ele trabalha lá no quartel de manhã até às 13 horas. E depois, quando chega em casa, vai ajudar a Morena Gil. Nos afazeres. É, pois o homem é elétrico. Tá certo, rapaz. O homem não para, não, né, irmãozana? Um alô para todos que estão aí na escuta do Luzimangues e todos os ouvintes. É minha amiga Osana Ferreira, lá da Casa Verde, em Paraíso, no Tocantins. Ela respondeu que a frequência da Paz FM em Araguaína é 91,3. E ela compartilhou a foto aqui do lanche da tarde. Ei, que é esse, irmã Osana? Tem pão de queijo, tem bolo, tem uns biscoitinhos por ali também. Ah, que é isso, irmã Osana? Ei, Juju. Ah, desse jeito, né? Olha o irmão Coqueiro também. Alô, irmão Coqueiro. Ó, ligado aqui na melhor. Irmão Coqueiro, painel do carro na 89,9. Obrigado, meu irmão. Tamo junto sempre. Meu amigo Ari Batista já voltou do Mandi? Hein, irmão Zana? Cadê? Ah, ele já voltou, que elas estão ligadinhos. O Ari, a irmã Maria Iva, a turma, estão lá para o Mandi. É, os outros então. Os outros estão pro Mandi, né? Obrigado, minha amiga. Meu amigo Samuel de Fátima. Oi, boa tarde, meu amigo Hélio Parente. Tudo bem com você? Eu quero pedir um hino aí, rapaz. E quero oferecer aí para todos os ouvintes, para todos os irmãos. Irmão Hélio, cadê o irmão Ibamã? Ele passou por aqui todo dia. Tá passando por aqui todo dia, ô Samuca. O Ibamã, ele tá perguntando também da irmã Nires, lá da Serra da Lopa. A irmã Nires também tá na escuta. Sempre ela manda recadinho para cá. Olha o Samuel aí mandando um alô pro Ibamã, da Vila Regina em Paraíso, a Jovecina, a Aisha Sofia, também pra irmã Nires, lá na Serra da Lupa, povão da Serra da Lupa. Ah, que Deus abençoe. Obrigado, meu amigo Samuel. Deus abençoe sua vida, rapaz. Olha só, a irmã Maria Helena da Chácara Cipó deixou um joião bem grandão, 5 joião de volta pra ela. Olha a Rávila também, ô Rávila. Chegando por aqui, meu amigo Ailton Miguel Carreteiro, a Pai do Senhor, meu irmão. Bora de sorteio. Ah, ele também não perdeu tempo, não. Também tá respondendo a frequência em Araguaína, né? 91,3. Janilson Pires de Macedo, já mandei alô pro Janilson, né? Tava lá agora no Aurine 3 comprando as pilhas do rádio. Olha o Tião da Caçamba aqui. Ô, Tião, rapaz. Falou aqui, ó, irmão Hélio, manda um alô aí pra toda a turma dos flamenguistas aí, rapaz. Pros irmãos da Igreja Ebenezer também, Batista Ebenezer. Pessoal da infraestrutura, da zeladoria. Esse é o Tião da Caçamba. Minha amiga Alcione Portela, boa tarde, irmão Hélio. Também participando aqui do show de prêmios da Rádio Paz FM, a Rádio da Família. Olha o Júnior também passando por aqui, né, Junião? O painel do carro ali na 89,9, na melhor sempre. A paz do Senhor, companheirão. Obrigado pela audiência. Olha o irmão Bartolomeu, lá de Rio Sono também chegando. Oi, irmão Bartô. A paz do Senhor, meu amigo. Tudo jóia, tudo em paz. Ainda deixou 4 joinhas aqui, ó. 20 joias de volta pro irmão Bartolomeu. Obrigado, querido. Minha amiga Jerusa da Chácara São João Batista também chegou. Painel do carro tá ali na 89,9. Boa tarde, irmão Hélio Parente. Só para registrar aqui, ó, que estou ligada. Parei aqui, ó, para mostrar essa paisagem aqui. Excelente final de tarde, meu amigo. E anoitecer também na companhia da presença do Senhor Jesus Cristo. Olha a foto que ela mandou por aqui, ó. Tá na estrada, irmã Jerusa. Tá voltando para casa ou saindo de casa pro trabalho, não sei.
Mas olha só a paisagem ali, ó.

Maravilha, hein? E é o painelzão do carro aqui dela, ó. Bem notando aqui na 89,9. Ei, obrigado, irmã Jerusa. Obrigado pela audiência. Olha que maravilha. Eu sempre digo, a irmã Jerusa é no carro, no trabalho, ou em casa, sempre nos ouvindo. Isso é bom demais. E minha amiga Denise Souza, lá do Piabanha, também chegou por aqui, né, irmã Denise? Pai do Senhor, tudo bem? Tudo jóia? Tudo tranquilo? Boa tarde, povo de Deus, aqui ó, sintonizaram na Rádio Paz, a paz do Senhor Jesus Cristo a todos nós, e um feliz início de noite, daqui a pouco descanso, e bom descanso para quem trabalha à noite, ótima noite de trabalho, toca para nós aí, uma moda, e obrigado, irmão Éder Parente, eu que agradeço, minha amiga irmã Denise. Olha o Ibamã por aqui, Samuel, olha o Ibamã aqui ó, mandou boa tarde, 5 joias, 25 joias de volta, Ibamã. Ah, tá falando, Samuca, que o homem tá por aqui. E meu amigo, irmão Manuel de Luzimang, que também tá ligado, né, irmão Manuel? É, passou por aqui, já deixou sua participação, tá ligado, alegre, feliz, contente, no Modão da Paz, ele e a irmã Ana, lá no Luzimangues. Ah, povo de Deus. Alô também pro Luzimangues aí, o Pedrinho da Farinha também ligado, né, Pedrinho da Farinha? Bom, Manuel, daqui a pouco tem moda boa chegando aqui, com toda certeza, o senhor vai gostar. É, uma melhor que a outra, viu, meu amigo? Ah, deixa eu dar uma olhada. Sim, claro, claro. Meu amigo Moreirinha, lá de Itacoaralto, é o homem, é artista plástico. Boa tarde, amigão. Toca aquela bem pai d'égua aí. Claro, meu amigo, é claro. Vai demorar não, é já que chega. É, que coisa boa, coisa boa. Olha meu amigo Rubens Caminhoneiro. Ô Rubens, a paz do Senhor, muito boa tarde, querido. Tá tudo bem por aí? Olha o painel do Brutão ali na 89,9 Paz FM, a Rádio da Família. Valeu, meu querido. Esse é o meu amigo Rubens Caminhoneiro. Ah, o irmão Juvenil do Aurene 3 também tá ligado, né, irmão Juvenil? Daqui a pouco vou ouvir seus áudios por aqui, mas antecipo o alôzão pro senhor. Obrigado pela sintonia. Quem sabe tá levando a gente de carona também. Obrigado pela carona. Tá bom, meu amigo? Daqui a pouquinho tem mais alô, mais participações por aqui, você não pode ficar de fora. Ainda tá faltando a sua. 639-8420-6868. É, deixa eu dar uma olhada por aqui, porque quem tá chegando pra cantar bonito pra gente aqui, ah, Gerson Rufino com essa moda aí, ó. Ele passou lá em casa. 5 horas e 50 minutos.

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Gerson Rufino, ele passou lá em casa. Aqui na Paz FM, a rádio da família. 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Muito boa tarde para você ligado na Paz FM. Agora a Paz FM é uma rede de rádio. Em Araguaína pela 91,3. Aqui na nossa capital e mais 60 municípios pela 89,9. Tamo juntos até às 7 da

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3: A saca de 60 quilos da soja abre esta terça-feira, 21 de julho, com alta no mercado paranaense e no porto de Paranaguá. No Paraná, o grão registra valorização de 1,21%, com a saca negociada a R$ 135,73. Em Paranaguá, a alta é de 1,16%, elevando a cotação para R$ 142,75. O trigo registra queda nos dois principais mercados acompanhados pelo CPEA. No Paraná, a tonelada é comercializada a R$ 1.395,99. No Rio Grande do Sul, o cereal é vendido a R$ 1.304,71. Os dados são do CPEA. Reportagem Sofia Muniz.
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0: Agora em Palmas, 6 horas. Muito boa noite para você.
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0: Já estamos de volta por aqui, 6 horas e 1 minuto ali na viradinha do relógio. Para você que está nos ouvindo, agora tem a Bíblia capítulo por capítulo, hoje com os capítulos 10 e 11 de Ezequiel. Capítulo 10, o assunto é o seguinte, ó, a segunda visão dos querubins. E o capítulo 11, o juízo de Deus contra os chefes do povo. A partir de agora, aqui na Bíblia capítulo por capítulo.

0: Ezequiel capítulo 10. A segunda visão dos querubins. Depois olhei e eis que no firmamento que estava por cima da cabeça dos querubins apareceu sobre eles como uma pedra de safira, como o aspecto da semelhança de um trono, e falou ao homem vestido de linho, dizendo: vai por entre as rodas até debaixo do querubim e enche as mãos de brasas acesas dentre os querubins e espalha-as sobre a cidade. E ele entrou à minha vista, e os querubins estavam ao lado direito da casa quando entrou aquele homem, e uma nuvem encheu o átrio interior. Então se levantou a glória do Senhor de sobre o querubim para a entrada da casa, e encheu-se a casa de uma nuvem, e o átrio se encheu do resplendor da glória do Senhor, e o estrondo das asas dos querubins se ouviu até ao átrio exterior, como a voz do Deus Todo-Poderoso quando fala. E sucedeu, pois, dando ele ordem ao homem vestido de linho, dizendo: toma fogo dentre as rodas, dentre os querubins, que entrou ele e se pôs junto às rodas. Então estendeu um querubim a mão de entre os querubins para o fogo que estava entre os querubins, e tirou e o pôs nas mãos do que estava vestido de linho, o qual o tomou e saiu. E apareceu nos querubins uma semelhança de mão de homem debaixo das suas asas. Então olhei, e eis quatro rodas junto aos querubins, uma roda junto a cada querubim. E o aspecto das rodas era como cor de pedra de turquesa. E quanto ao seu aspecto, as quatro tinham uma mesma semelhança. Eram como se estivesse uma roda no meio de outra roda. Andando eles, andavam elas pelos seus quatro lados. Não se viravam quando andavam, mas para o lugar para onde olhava a cabeça, para esse andavam. Não se viravam quando andavam. E todo o seu corpo, e as suas costas, e as suas mãos, e as suas asas, e as rodas que os quatro tinham, estavam cheias de olhos em redor. E quanto às rodas, elas foram chamadas, ouvindo eu, Galgal. E cada um tinha quatro rostos. O rosto do primeiro era rosto de querubim, e o rosto do segundo era rosto de homem, e do terceiro era rosto de leão, e do quarto, rosto de águia. E os querubins se elevaram ao alto. Estes são os mesmos animais que vi junto ao rio Quebar. E andando os querubins, andavam as rodas juntamente com eles, e levantando os querubins as suas asas para se elevarem de sobre a terra, também as rodas não se separavam deles. Parando eles, paravam elas, e elevando-se eles, elevavam-se elas, porque o espírito de vida estava nelas. Então saiu a glória do Senhor da entrada da casa e parou sobre os querubins. E os querubins alçaram as suas asas e se elevaram da terra aos meus olhos quando saíram. E as rodas os acompanhavam e paravam à entrada da porta oriental da casa do Senhor. E a glória do Deus de Israel estava no alto sobre eles. Estes são os animais que vi debaixo do Deus de Israel, junto ao rio Quebar, e conheci que eram querubins. Cada um tinha quatro rostos e quatro asas, e a semelhança de mãos de homem debaixo das suas asas. E a semelhança dos seus rostos era a dos rostos que eu tinha visto junto ao rio Quebar. Tinham o mesmo aspecto, eram os próprios, cada um andava ao direito do seu rosto. Ezequiel capítulo 11. O juízo de Deus contra os chefes do povo. Então me levantou o espírito e me levou à porta oriental da casa do Senhor, que olha para o oriente. E eis que estavam à entrada da porta 25 homens, e no meio deles via a Jazanias, filho de Azur, e a Pelatias, filho de Benaías, príncipes do povo. E disse-me: filho do homem, estes são os homens que pensam na perversidade e dão ímpio conselho nesta cidade, os quais dizem: não está próximo o tempo de edificar casas. Esta cidade é a panela e nós a carne. Portanto, profetiza contra eles, profetiza, ó filho do homem. Caiu, pois, sobre mim o Espírito do Senhor e disse-me: Fala, assim diz o Senhor. Assim tendes dito, ó casa de Israel, porque quanto às coisas que vos sobem ao Espírito, eu as conheço. Multiplicastes os vossos mortos nesta cidade e encheste as suas ruas de mortos. Portanto, assim diz o Senhor Jeová: Vossos mortos que deitastes no meio dela são a carne, e ela é a panela. A vós, porém, vos tirarei do meio dela. Temestes a espada, e a espada trarei sobre vós, diz o Senhor Jeová. E vos farei sair do meio dela, e vos entregarei na mão de estranhos, e exercerei os meus juízos entre vós. Caireis à espada, nos confins de Israel vos julgarei, e sabereis que eu sou o Senhor. Esta cidade não vos servirá de panela, nem vós servireis de carne no meio dela. Nos confins de Israel vos julgarei, e sabereis que eu sou o Senhor, porque nos meus estatutos não andastes, nem executastes os meus juízos. Antes, fizestes conforme os juízos das nações que estão em redor de vós. E aconteceu que, profetizando eu, morreu Pelatias, filho de Benaías. Então caí sobre o meu rosto e clamei com grande voz e disse: Ah, Senhor Jeová, darás tu fim ao resto de Israel? Então veio a minha palavra do Senhor, dizendo: Filho do homem, teus irmãos, os teus próprios irmãos, os homens de teu parentesco e toda a casa de Israel, todos eles são aqueles a quem os habitantes de Jerusalém disseram: Apartai-vos para longe do Senhor, esta terra se nos deu em possessão. Portanto, dize: Assim diz o Senhor Jeová: Ainda que os lancei para longe entre as nações, e ainda que os espalhei pelas terras, todavia lhes servirei de santuário por um pouco de tempo, nas terras para onde foram. Portanto, dize: Assim diz o Senhor Jeová: Hei de ajuntar-vos do meio dos povos, e vos recolherei das terras para onde fostes lançados, e vos darei a terra de Israel. E virão ali, e tirarão dela todas as suas coisas detestáveis e todas as suas abominações. E lhe darei o mesmo coração, e um espírito novo porei dentro deles. E tirarei da sua carne o coração de pedra, e lhes darei um coração de carne, para que andem nos meus estatutos e guardem os meus juízos e os executem. E eles serão o meu povo, e eu serei o seu Deus. Mas quanto àqueles cujo coração andar conforme o coração das suas coisas detestáveis e das suas abominações, eu farei recair na sua cabeça o seu caminho, diz o Senhor Jeová. Então os querubins elevaram as suas asas e as rodas as acompanhavam, e a glória do Deus de Israel estava no alto, sobre eles. E a glória do Senhor se alçou desde o meio da cidade e se pôs sobre o monte que está ao oriente da cidade. Depois o Espírito me levantou e me levou em visão à Caldeia para os do cativeiro, e se foi de mim a visão que eu tinha visto. E falei aos do cativeiro todas as coisas que o Senhor me tinha mostrado.
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0: Kleber e Robson, participação de Eliseu Lima, escute moço, 6:19.
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0: É, o que toca no universo cristão, toca primeiro por aqui na Paz FM, Rádio da Família. 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Deixa eu mandar recadinho aqui para esse povo abençoado, já tem momento da palavra, daqui a pouco com o pastor João Paulo Arantes. Mandar um alôzão aqui para a pastora Elismar lá de Porto Nacional, que passou por aqui. A paz do Senhor Jesus Cristo, irmão Éder Parente, amigo da gente. Entrada de noite abençoada, excelente restante de semana abençoado para você, para sua família, os ouvintes da Rádio Paz FM. Hoje tem culto aqui na igreja, mas estamos aqui arrumando a igreja e ouvindo você. Meu abençoado, a programação Modão da Paz. A Kemily Vitória já está em casa, olha que maravilha, ó. Brincando, graças a Deus. Deus abençoe sempre você e todos em nome do Senhor Jesus Cristo. Obrigado, minha amiga pastora Elismar, Manuzinha, Maria Gabriela, minha amiguinha Kemily Vitória e o Arthurzinho também, sempre ligado conosco. Um abraço nessa família linda. A irmã Ana Maria, pastor José Henrique, Ana Feitosa também, a Nayane, pastor José Henrique passou por aqui, tá ligado, né, pastor José Henrique? A diaconisa Cleonita passando, participando da promoção mais uma vez. Minha amiga Leonete de Castro, 16 joias, 80 joias de volta pra ela, participando da promoção. A Letícia também, o Mirto Meira, seu Antônio Luiz, Janilson Pires de Macedo também tá passando ali. Daqui a pouco eu vou dizer o que ele tá fazendo aqui, tá participando da promoção, Janilson? A Cálida também tá participando. Meu amigo Jorge Luiz aí dos Poços Artesianos. Ô, Jorge, tava sumido, tava de férias, hein, Jorge? Olha o som do carro dele ali, ó, 89,9. Valeu, Jorge, Deus abençoe, seja muito bem-vindo por aqui, meu amigão, estamos juntos sempre. Ó, daqui a pouquinho tem intervalo, mas aí depois do intervalo tem moda sertaneja cristã por aqui, tem pastor João Paulo Arantes trazendo momento da palavra. Então vamos lá, meu filho, ó, quem tá chegando aqui, ó, meus amigos, pra lembrarem da época de vaqueiro mesmo, hein? Alô, Samuquel, o Samuca de Fátima. Charles Barbosa, vaqueiro também chora, hein, gente? É, já vai. Ó, aumente o volume aí, seu Antônio Luiz. Seu Antônio Luiz não gostava muito de laçar gado, não, viu? É na pisada.

Aumenta o volume desse radinho aí, Janils. Não reconhece por dentro. Segura aí, irmão Manuel de Luz e Mangues. Esse vaqueiro mora lá dentro do mar. Irmão Raimundo Pereira, lá da Chácara Formigão. Debaixo do pé de ingá, meu filho. Alô, Adonias Almeida, debaixo do pé de IP por aí no Luz e Mangues.

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4: E nós estamos de volta por aqui, 6h30 agora na Paz FM.
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4: Chegando mais uma moda aqui, ó.
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4: Com Maurício Lira, esse é prata da casa, hein, gente? Amado por Jesus. Na sequência, pastor João Paulo Arantes. E o momento da palavra, não saia daí.

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1: Meus irmãos, a paz do Senhor Jesus Cristo, uma alegria, uma vez mais, nós termos a oportunidade de falarmos do amor de Jesus Cristo. Eu queria convidar você, se você puder e tiver condições, abrir a sua Bíblia num texto bastante conhecido da Palavra de Deus, carta do apóstolo Paulo aos Romanos, capítulo 12, o verso 1 e o verso 2. A Bíblia diz assim: rogo-vos, pois, irmãos, pela compaixão de Deus, que apresentei os vossos corpos em sacrifício vivo, santo e agradável a Deus, que é o vosso culto racional. E não vos conformeis com este mundo, mas transformai-vos pela renovação do vosso entendimento, para que experimenteis qual seja a boa, agradável e perfeita vontade de Deus. Esse texto, eu quero me ater na parte B do verso 2, onde Paulo, escrevendo aos irmãos, diz que a vontade de Deus é boa, agradável e perfeita. Nós vivemos dias difíceis, dias que temos atravessado dificuldades terríveis, e muitas das vezes nós questionamos a vontade de Deus, questionamos principalmente quando estamos passando por algum momento difícil. Mas Paulo afirma de maneira categórica que a vontade de Deus, ela é boa, agradável e perfeita. Mas o que que Paulo na realidade está querendo dizer com isso? Paulo está tentando exemplificar que o propósito de Deus para todas as coisas, ele sempre vai refletir a natureza do próprio Deus, que é pura, que é santa e que é justa. A boa, perfeita e agradável vontade de Deus, na realidade, ela vai ser manifestada através da graça de Deus, das suas muitas misericórdias e também da sua justiça. É isso que Paulo está falando. Não há como nós desassociarmos a vontade de Deus, a sua graça, a sua misericórdia e a sua justiça. Quando nós pensamos que a vontade de Deus é boa, nós, ao olharmos a Bíblia Sagrada, nós não vemos nenhum versículo bíblico que não diga que a vontade de Deus, ela não seja essencialmente boa. Lá, principalmente quando nós olhamos Gênesis capítulo 1 e verso 31, quando Deus cria todas as coisas, a Bíblia diz que Deus viu que ele tinha criado todas as coisas e viu que tudo isso era muito bom. Ou seja, a vontade de Deus para nós e para as coisas, ela é muito boa. A vontade de Deus, ela é boa para os seus filhos, para aqueles que o servem. Nós precisamos entender que servimos a um Deus que a vontade dele sempre foi e sempre será boa para as nossas vidas por causa da sua graça. Mas além de ser boa, a vontade de Deus também é perfeita, porque não basta apenas ser boa, ela precisa ser perfeita. Há coisas que acontecem nas nossas vidas que aparentemente são muito boas, mas que estão repletas de erros, repletas de falhas. A vontade de Deus não é assim. A vontade de Deus, ela sempre foi e sempre será boa e perfeita. Por causa do pecado, por causa das nossas iniquidades, naturalmente nós temos a tendência de querer achar defeitos na própria vontade de Deus. Principalmente quando nós olhamos para as dificuldades que enfrentamos, certas vezes associamos que há alguma imperfeição na vontade de Deus. Mas a imperfeição, na realidade, ela é a consequência dos nossos próprios pecados. Paulo, escrevendo aos Romanos, no capítulo 8 e verso 28, ele vai dizer que todas as coisas cooperam para o bem daqueles que amam a Deus. Então a vontade de Deus, ela é boa, ela é perfeita, mas ela ainda é agradável. Se nós olharmos e percebermos, há uma sequência nessa relação. Por que que às vezes a gente não consegue enxergar a vontade de Deus como agradável para as nossas vidas? Por causa justamente do pecado. Porque o homem caído, ele não consegue enxergar a vontade de Deus como algo agradável. Muito pelo contrário. Ele passa a enxergar como algo detestável, repulsivo que ameaça até mesmo o seu estilo de vida pecaminoso. Então, através da graça, através de uma obra milagrosa operada pelo Espírito Santo, Deus faz com que o homem olhe para a sua vontade e, a partir disso, ele entenda que ela é agradável. A vontade de Deus para as nossas vidas, ela é boa, ela é perfeita e ela é agradável, porque ela conduz a cada um de nós, conduz todas as coisas a um final glorioso, que também é bom, perfeito e agradável. Que possamos viver a vontade de Deus para as nossas vidas. Vamos orar. Espírito Santo, Deus poderoso e Pai amado, nós oramos a Ti nesse dia, meu Deus. Nos apresentamos como servos, como filhos. Pai, nos ensina a vivermos a Tua vontade. Nos ensina, meu Deus, a entendermos a Tua vontade como boa, perfeita e agradável para as nossas vidas. Pai, quantas pessoas, ó meu Deus, que têm enfrentado adversidades, lutas, ó meu Deus, nas suas casas, nos seus casamentos, ó meu Deus, nos seus serviços, em tantos lugares, meu Deus. Pessoas que justamente não entendem a Tua vontade e por isso estão padecendo, por isso estão enfrentando, meu Deus, essas lutas. Nos ensina a vivermos a Tua vontade, nos ensina a entender.

0: divina, para que venhamos verdadeiramente entendermos o quão boa, agradável e perfeita é a vontade do Deus Todo-Poderoso para as nossas vidas. Deus abençoe a sua vida, Deus abençoe a sua casa, Deus abençoe a sua família. Eu sou o pastor João Paulo Arantes e agradeço a Deus essa oportunidade em nome do Senhor Jesus. Deus abençoe.
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0: É, de volta por aqui, 6h48. Tá voltando pra casa agora? Vai fazer suas compras? É as compras aí da semana, né? 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Bom demais é ter a sua companhia e eu quero falar o seguinte, é o Modão da Paz, essa edição de quarta-feira, só na próxima quarta-feira, Papai do Céu permitindo. Alô, meu amigo JC do Aurene 3, um abraço pra você, irmã Lucilene, lá de Cristalândia, ligadinha com a gente. Boa noite, irmão Ed, ótima quarta-feira pra todos nós, amém, minha amiga, Deus abençoe, seja bem-vinda. Meu amigo Adonias Almeida tá ouvindo, lá debaixo do pé de IP em Luzimangue, 7 joias, 35 joias de volta, meu amigão. O Jasto Pereira de Paraíso também tá ouvindo, 91,3 é a frequência em Araguaína, né, minha amiga irmã Grácia Ramos? Tá nos ouvindo também, participando da promoção. E eu, gente, ó, não posso deixar de dizer tchau!
1: Brasil!
0: Fiquem todos na paz do nosso Senhor e Salvador Jesus Cristo. E outra moda chegando por aqui, ó. Fiquem todos com Deus. Amanhã, a partir das 4 da tarde, Papai do Céu permitindo, estaremos de volta por aqui em mais uma edição do Modão da Paz. Excelente finalzinho de noite de quarta-feira e que venha uma quinta-feira super abençoada. E nós vamos fechando por aqui com chave de ouro com Adey Manuel. O nome dessa moda, Volta Logo. Logo após essa moda tem um intervalo comercial e chega por aqui a voz do Brasil. Até amanhã, gente, se Deus quiser.

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0: locadoras afetadas pelas tarifas impostas pelos Estados Unidos.
1: Nova fase contará com 18 bilhões e 500 milhões de reais em linhas de financiamento para setores estratégicos. Gabriela Noronha.
2: Os recursos vão apoiar, por exemplo, empresas que querem manter suas operações enquanto reorganizam as vendas ou servir para a compra de máquinas e investimentos produtivos.
0: Violência contra a mulher. Brasil registra queda no número de feminicídios no primeiro semestre do ano.
1: Os dados foram divulgados pelo Ministério da Justiça e Segurança Pública, Márcia Fernandes.
3: O Brasil registrou 741 casos de feminicídio no primeiro semestre, uma redução de 2,5% em comparação ao mesmo período de 2025.
0: E hoje a Voz do Brasil completa 91 anos.
1: E vamos saber um pouco mais sobre a história do programa e a importância dele para os ouvintes.
4: Traz a informação precisa, sem distorção.
5: A gente traz uma referência afetiva no jornalismo brasileiro.
6: Falou na Voz do Brasil, para nós tá falado.
0: Hoje, na apresentação da Voz do Brasil, eu, Luciana Vasconcelos e Nazi Brum.
1: E acompanha a gente ao vivo, acesse radiogov.abc.com.br ou o canal Gov na sua TV aberta.
0: Uma nova fase do Plano Brasil Soberano terá 18 bilhões e meio de reais em linhas de financiamento para atender empresas afetadas pelas tarifas aplicadas pelos Estados Unidos em suas exportações.
1: A medida também inclui empresas prejudicadas por conflitos internacionais, especialmente em países do Golfo Pérsico.
0: Entre os principais setores estão madeira, carvão, máquinas e equipamentos elétricos, cerâmicas, plásticos, calçados, papel e açúcar.
2: Com a assinatura da medida provisória, a sanção da lei que criou o programa Brasil Soberano, 18 bilhões e 500 milhões de reais serão liberados por meio de novas linhas de crédito. Segundo o ministro do Planejamento e Orçamento, Bruno Moretti, os setores atendidos foram divididos em três grupos.
7: Os afetados pelas tarifas comerciais, setores industriais estratégicos, como de químico, farmacêutico, setor automotivo, minerais críticos, fertilizantes e, por fim, um grupo de empresas afetadas pelas exportações para o Golfo Pérsico.
2: Do total previsto, 13 bilhões e 500 milhões virão do Tesouro Nacional e 5 bilhões serão aportados pelo Banco Nacional de Desenvolvimento Econômico e Social. O ministro da Fazenda, Dario Durigan, explica que os créditos serão liberados gradualmente pelo BNDES.
8: A gente está usando recursos que já foram mobilizados para o BNDES, em especial, por exemplo, no Brasil Soberano 1, e que não foram utilizados então. Nós vamos atendendo à medida em que a necessidade aparecer, avaliando a necessidade de maneira bastante pontual e proporcional.
2: Os recursos poderão ser utilizados em 6 linhas de crédito com juros entre 3% e 9,8% ao ano e vão apoiar, por exemplo, empresas que querem manter suas operações enquanto reorganizam as vendas ou servir para a compra de máquinas e investimentos produtivos. O ministro do Desenvolvimento, Indústria, Comércio e Serviços, Márcio Elias Rosa, destacou que o programa atende a uma reivindicação apresentada por 22 setores produtivos.
9: Uma reivindicação de todos os setores, para que nós tivéssemos essa linha de crédito, acesso a essa linha, capaz de aplacar um pouco. Nós vamos continuar lá no MDIC, dialogando com o setor privado, com todos os setores atingidos e não atingidos.
2: A tarifa adicional de 25% dos Estados Unidos sobre parte dos produtos brasileiros exportados ao país entrou em vigor nesta quarta-feira. A medida atinge itens como etanol, máquinas agrícolas, açúcar orgânico, calçados, vestuário, papel, máquinas elétricas e produtos de aço. A sobretaxa será cobrada dos importadores americanos no momento em que os produtos brasileiros entrarem nos Estados Unidos. Reportagem Gabriela Noronha.
1: E o Ministério da Pesca e Aquicultura informou que determinados tipos de peixes e crustáceos ficaram de fora da lista dos setores atingidos pela tarifa de 25% imposta pelos Estados Unidos aos produtos brasileiros.
0: Entre eles estão a tilápia fresca ou refrigerada, albacora bandolim e lagosta congelada.
1: Estão na lista de itens sujeitos à nova tarifa o filé de tilápia congelado e lagostas vivas, frescas ou refrigeradas.
0: A relação completa dos produtos está disponível em gov.br/mpa.
1: Brasil registra 741 casos de feminicídio no primeiro semestre deste ano, uma redução de 2,5% em relação ao mesmo período do ano passado.
0: Os resultados foram divulgados hoje pelos Ministérios da Justiça e Segurança Pública e das Mulheres.
3: Os dados são referentes ao período de janeiro a junho deste ano. O Brasil registrou 741 casos de feminicídio no primeiro semestre, uma redução de 2,5% em comparação ao mesmo período de 2025. Os indicadores são do Monitoramento Nacional da Violência contra a Mulher, elaborado com base no Sistema Nacional de Informações de Segurança Pública. Na divisão por regiões, o Norte teve o maior índice de queda, com 20%, seguido do Nordeste, com 19,9%. A gerente do projeto Mulher Segura, Fernanda Antonucci, ressalta a importância do acompanhamento constante desses índices estatísticos.
10: A redução de 2,5% dos casos de feminicídio demonstra que o enfrentamento à violência contra a mulher exige ações coordenadas e integradas entre os entes federativos e as instituições responsáveis pela proteção das mulheres.
3: O levantamento também contabilizou 20.441 prisões entre fevereiro e julho. Desse total, mais de 16 mil foram feitas em flagrante e mais de 4 mil por mandados judiciais. O monitoramento indicou que foram realizados mais de 92 mil atendimentos a vítimas e o acompanhamento de 55 mil medidas protetivas em todo o país. De acordo com Fernanda Antonucci, gerente do projeto Mulher Segura, o resultado mostra a relevância do acompanhamento dos indicadores.
10: Recebemos esse resultado com responsabilidade. Cada feminicídio evitado representa uma vida preservada, uma família protegida e uma mulher que pôde continuar sua trajetória com segurança e dignidade.
3: Os dados completos do Monitoramento Nacional da Violência contra a Mulher estão disponíveis nos canais oficiais do Ministério da Justiça e Segurança Pública e do Ministério das Mulheres. Com reportagem de Edinaldo Júnior, Márcia Fernandes, para a Voz do Brasil.
1: Vale lembrar que o Ligue 180 é o principal canal de denúncias e acolhimento em casos de violência contra a mulher.
0: A ligação é gratuita e o serviço funciona 24 horas por dia, todos os dias da semana.
1: Além do atendimento por telefone, o canal também recebe mensagens pelo WhatsApp no número 61 96100 0180.
0: O preço do tomate caiu 15,85% nas primeiras das principais centrais de abastecimento, as CEASAs, no país no mês de junho.
1: É o que mostra o sétimo boletim Hortigranjeiro, divulgado hoje pela Companhia Nacional de Abastecimento, a Conab.
0: De acordo com o levantamento, o quilo do produto foi comercializado em média por R$ 5,59 no atacado.
1: Além do tomate, a melancia, a laranja e a maçã também ficaram mais baratas.
0: Segundo a Conab, a redução dos preços é reflexo do aumento da oferta e da menor demanda por algumas frutas no período analisado, como explica a analista de mercado da companhia, Flávia Starling.
11: Em relação aos preços das principais frutas, a laranja apresentou uma desvalorização de 13,20%. Já a maçã, o que aconteceu? Houve a finalização da colheita tanto da variedade Fuji quanto da variedade Gala, aumentando a oferta e com isso os preços também reduziram em consequência. Já a melancia, dentre as frutas, foi a que apresentou a maior desvalorização. Houve queda tanto nos preços quanto na comercialização. Todas as frutas apresentaram desvalorização nas suas cotações da média mensal ponderada, com exceção da banana. A banana, ela apresentou incremento de 2,10% devido à menor oferta.
1: Hoje a Voz do Brasil completa 91 anos.
0: Já mudou de nome, de formato e até de horário, mas o compromisso com o cidadão permanece.
1: Aqui pelas ondas do rádio e atualmente também por meio de outras plataformas, é possível saber sobre as principais políticas públicas e serviços do governo.
0: Como sempre, foi ao longo dessas mais de 9 décadas.
12: Em 22 de julho de 1935, foi ao ar pela primeira vez o programa de rádio mais antigo do país. Estreou durante a presidência de Getúlio Vargas para divulgar os principais atos do governo.
13: Na Rede Brasileira de Radiodifusão, a Voz do Brasil.
12: Ao longo dos anos, o programa passou a contar também com notícias do Poder Legislativo, do Judiciário e uma pequena participação do Tribunal de Contas da União. Mudou o nome, o formato, mas a missão permaneceu a mesma ao longo desses 91 anos. levar informações oficiais aos brasileiros de todos os cantos do país.
14: O excelentíssimo senhor presidente da República, Tancredo de Almeida Neves, faleceu esta noite.
15: O Brasil tem uma nova Constituição.
16: Presidente Fernando Henrique condecora aos pentacampeões.
12: No sul do Brasil, o pescador Márcio Prudêncio Constantino, de Balneário Rincão, em Santa Catarina, está sempre sintonizado.
17: Traz a informação precisa, sem distorção, sem fake news, traz as informações mais relevantes para o cidadão brasileiro que tem acessibilidade em qualquer local. Que a gente aqui do Sul, às vezes, não sabe o que está acontecendo no Norte. As atualizações de programas, o que vai acontecer, programas sociais, ele abrange tudo. Então, quem escuta ali sabe que o que está acontecendo é realmente... Para mim é sem igual.
12: Um dos principais objetivos da Voz do Brasil é fazer com que os cidadãos conheçam os serviços públicos a que eles têm direito, não importa o local onde moram ou sua condição de vida, como no caso do pescador Márcio Constantino.
17: É ali que vai saber, não só dos pescadores, que é a minha modalidade, mas de toda a categoria. É muita informação que é noticiada e às vezes as pessoas, por falta dessa informação, não vão nem procurar os seus benefícios, seus direitos. É, normalmente a gente já escuta de primeira mão na Voz do Brasil e depois é só ir de atrás, aqui que a gente já tá bem informado, né?
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12: Ao longo dessas décadas, o programa se modernizou e hoje é multiplataforma. Está disponível também na internet em tempo real e nas redes sociais. Mas o rádio continua sendo a marca registrada do programa e está entre as memórias mais saudosas da agricultora familiar Maria Santos Almeida, de 57 anos.
18: A gente se criou ouvindo a Voz do Brasil, porque a gente tinha somente o rádio, nem televisão a gente não tinha. Então, no horário da tardinha, a gente tinha o compromisso de ficar inteirado com aquelas notícias que se passava e que a gente... Então, ficava sabendo somente pelo programa, pela Voz do Brasil. Atualização sobre saúde, sobre política, sobre programas sociais, que a gente na época até nem entendia.
12: Maria Almeida não só passou a entender dos programas sociais, como tornou-se beneficiária. Foi pelas ondas do rádio que ela soube, por exemplo, do Programa Nacional de Fortalecimento da Agricultura Familiar, o PRONAF.
18: Desde bem antes de eu me aposentar, de 20 e poucos anos, impacta bastante a gente e todos os agricultores, e ele nos dá a certeza de que aquilo ali foi atualizado, falou na Voz do Brasil, para nós tá falado.
12: Na outra ponta do país, em Oeiras, no Pará, o jornalista Cristivan Alves tem uma relação com a Voz do Brasil que é também afetiva.
19: Desde a infância, no meu território quilombola, a gente ouve a Voz do Brasil, né? Isso no período quando a gente era criança e vem atravessando a nossa geração todinha, né? Eu, como um comunicador quilombola aqui da Amazônia, a gente traz uma referência afetiva, né, no jornalismo brasileiro quando se fala em Voz do Brasil, né?
12: Depois de quase 60 anos de obrigatoriedade da transmissão às 19 horas, em 2018, o horário de veiculação da Voz do Brasil ganhou flexibilidade. O programa continua sendo transmitido ao vivo às 19 horas. Mas as emissoras têm liberdade para iniciar a transmissão até as 21 horas. Independente disso, ao toque da trilha, todo brasileiro, em todos os cantos do país, já sabe o que vem na sequência. Reportagem Natália Koslick.
1: Por causa dos riscos de incêndios florestais durante o período de estiagem, o IBAMA orienta propriedades rurais para prevenir o fogo.
0: E alerta para as multas e interdições em caso de descumprimento de medidas de combate aos incêndios.
20: Com a chegada do período de estiagem, aumenta o risco de incêndios florestais em diversas regiões do país. A prevenção é uma das principais formas de reduzir a ocorrência e a propagação do fogo. O IBAMA publicou editais de notificação preventiva destinados a proprietários de imóveis rurais localizados em áreas de maior vulnerabilidade. O presidente do IBAMA, Jair Schmidt, explica qual o objetivo do edital.
4: Como é que o IBAMA faz isso? E faz uma notificação para essas propriedades para que elas adotem medidas preventivas para evitar os incêndios, mas também que realizem os planos, né, de operacionais voltados a combater esses incêndios caso eles ocorram.
20: Os editais reforçam obrigações previstas na legislação ambiental. Entre as orientações estão a proibição do uso do fogo sem autorização, a redução do acúmulo de vegetação seca, a proteção de áreas de preservação, a implantação de aceiros quando tecnicamente recomendados, o monitoramento das propriedades, a capacitação de trabalhadores e a comunicação imediata às autoridades em caso de incêndio. O presidente Jair Schmidt destaca que durante o período seco, medidas preventivas ajudam a reduzir o risco de incêndios florestais. A prevenção depende da atuação dos órgãos ambientais, dos proprietários rurais e da população. E a adoção antecipada dessas medidas contribui para proteger pessoas, propriedades e o meio ambiente.
4: O IBAMA notificou 11.805 propriedades rurais no Pantanal, na Amazônia e no Cerrado, se ocorreu alguma queima naquele local. Se não houver autorização, essas áreas elas podem sofrer fiscalização e as pessoas serem multadas, serem autuadas, serem área embargada ou algum equipamento material também apreendido.
20: O monitoramento também utiliza imagens de satélite e sistemas de sensoriamento remoto para identificar focos de calor, acompanhar áreas de risco e apoiar as ações de fiscalização. Reportagem Pablo Mundim.
0: E a fumaça dos incêndios florestais pode afetar a saúde, especialmente em períodos de piora da qualidade do ar.
1: Para orientar a população, o Ministério da Saúde disponibiliza o documento com alerta e recomendações para a população em caso de queimadas e incêndios florestais.
0: Entre as principais recomendações estão acompanhar as previsões meteorológicas e os alertas oficiais sobre queimadas e qualidade do ar, além de beber água regularmente para manter as vias respiratórias hidratadas.
1: Também é importante evitar atividades físicas e esforços intensos ao ar livre quando a qualidade do ar estiver comprometida e priorizar a permanência em ambientes internos e protegidos da fumaça.
0: O documento pode ser encontrado em gov.br/saúde.
1: Sabonete, shampoo, cremes para cabelos ou para pele. Todos esses produtos atraem a atenção do consumidor.
0: Mas na hora de comprar, é preciso ficar atento ao selo da Anvisa, que é responsável por regulamentar os cosméticos.
1: Para garantir a segurança de quem compra, a agência atualiza substâncias que podem ser utilizadas nesses produtos.
21: Eles fazem parte do cotidiano, mas em alguns casos podem se tornar vilões da saúde. Os produtos de higiene pessoal, cosméticos e perfumes comercializados no país são regulamentados e fiscalizados pela Agência Nacional de Vigilância Sanitária, que acabou de atualizar as listas de substâncias restritas e proibidas na fabricação desses itens. O gerente-geral de cosméticos e saneantes da Anvisa, Bruno Rios, explica que essa lista está sempre passando por atualizações.
22: Tanto de proibitivos quanto de restritivos, ela é uma lista viva. Então a gente está sempre acompanhando novos estudos, novas evidências científicas, novos modelos regulatórios. Então sempre quando há novos estudos, a gente corre atrás para poder fazer uma nova avaliação daquela substância para ver se de fato ela ainda é uma substância segura e que ela ainda pode ser utilizada os cosméticos que serão oferecidos para a população.
21: Entre os problemas que podem ser ocasionados pelo uso de produtos irregulares estão as alergias e dermatites de contato. Para evitar reações adversas, é importante observar se o produto tem um registro na Agência Nacional de Vigilância Sanitária, além das condições em que ele é armazenado e vendido. Como explica a médica dermatologista e primeira secretária da Sociedade Brasileira de Dermatologia, Rosana Lazzarini.
23: Se você está comprando um produto numa farmácia ou numa loja e ele está exposto ao sol, a chance de ter a transformação de alguma substância dentro desse cosmético e ela se tornar um alérgeno aumenta. Então, eu acho que são cuidados também que têm que ser tomados, né? Observar a procedência, está aprovado pela Anvisa, observar se como que foi armazenado esse produto.
21: As substâncias que se tornaram restritas só poderão estar presentes na fórmula dos cosméticos e produtos de higiene pessoal, em condições e limites explícitos. Já os itens proibidos deverão ser banidos desse mercado. As listas de substâncias restritas e proibidas estão disponíveis na página da Anvisa na internet, em gov.br/anvisa. No site, também é possível fazer denúncias sobre produtos comercializados que não tenham selo da Anvisa, ou relatar reações adversas causadas por produtos regulamentados. Reportagem Luana Karen.
0: 22 de julho é o Dia Internacional do Trabalho Doméstico.
1: De acordo com dados do IBGE, são mais de 5 milhões de trabalhadores e trabalhadoras domésticas no país.
0: E você sabia que o registro na carteira de trabalho e a garantia de salário mínimo são direitos obrigatórios no Brasil?
1: Saiba mais sobre as principais leis que regem a categoria e o que empregadores e funcionários devem fazer para assegurar contratos dentro da legislação.
5: O Brasil acumula 5,6 milhões de pessoas que atuam no trabalho doméstico remunerado, segundo dados da Pesquisa Nacional por Amostra de Domicílios Contínua, referentes ao quarto trimestre de 2025. O setor é amplamente feminino. 92% da categoria é composta por mulheres. Desse total, 68% são mulheres negras. O rendimento médio mensal das trabalhadoras domésticas ficou em R$ 1.335. Cerca de 76% das trabalhadoras não possuem carteira assinada e 65% não realizam contribuições para a Previdência Social. Para combater a informalidade e assegurar proteção social, os direitos dos empregados domésticos foram regulamentados e foi criado o Simples Doméstico, integrado ao portal E-Social. O cadastro na plataforma é uma obrigação do empregador. É ele quem deve emitir mensalmente a guia de recolhimento dos impostos e do Fundo de Garantia por Tempo de Serviço, o FGTS. O registro na carteira de trabalho é obrigatório desde o primeiro dia do contrato. Após um período de 12 meses, o empregado tem direito a 30 dias de férias remuneradas. No caso da trabalhadora gestante, ela tem direito a 120 dias de licença maternidade, sem prejuízo do emprego e do salário. Para cadastrar o funcionário ou tirar dúvidas sobre o cálculo de verbas, acesse esocial.gov.br ou consulte os canais de atendimento do Ministério do Trabalho e Emprego. Edinaldo Júnior para a Voz do Brasil.
0: Estão abertas até 6 de agosto as inscrições para cursos de formação de lideranças quilombolas e ciganas.
1: O objetivo é capacitar essas pessoas para atuarem na gestão territorial, no controle social e na execução de políticas públicas de igualdade racial.
0: Os cursos serão realizados em formato que combina atividades presenciais e práticas nos territórios.
1: Estão sendo ofertadas 70 vagas ao todo, com bolsas mensais de R$ 1.000 para os participantes selecionados.
0: As inscrições devem ser feitas pela internet. Os editais podem ser encontrados no site gov.br/igualdade racial.
1: E essas foram as notícias do governo federal.
0: Uma realização da Secretaria de Comunicação Social da Presidência da República.
1: Com produção da Empresa Brasil de Comunicação.
0: Fique agora com o Minuto do TCU e em seguida as notícias do Poder Judiciário e do Congresso Nacional. Boa noite.
1: Boa noite e até amanhã.
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7: Minuto do TCU.
8: O Tribunal de Contas da União lançou um novo portal para ampliar a transparência sobre o uso da inteligência artificial no setor público. A plataforma mostra como o TCU utiliza essa tecnologia em auditorias, atividades internas e serviços prestados à sociedade. O site reúne informações sobre as ferramentas de inteligência artificial em uso, os resultados alcançados e as regras adotadas para garantir um uso responsável da tecnologia. Também apresenta medidas de segurança, governança e proteção de dados. O objetivo é compartilhar experiências, estimular boas práticas e apoiar outros órgãos públicos a usarem a tecnologia com transparência, ética e responsabilidade. O portal é aberto ao público e pode ser consultado por gestores, pesquisadores, estudantes e qualquer cidadão interessado. Saiba mais em tcu.gov.br.
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3: CNJ lança central de vagas e emprega lab no Rio Grande do Norte.
9: Eleições 2026. Material de campanha impresso para pleito majoritário também deve ser produzido em braille.
3: Justiça determina a indenização ao filho de João Cândido.
9: Boa noite, eu sou Marcela Luiza.
3: E eu sou Walter Lima e conduzo esta edição em comemoração aos 91 anos da Voz do Brasil.
9: O Conselho Nacional de Justiça lançou no Rio Grande do Norte duas novas iniciativas do Plano Pena Justa para enfrentar a superlotação do sistema prisional.
3: As ações também buscam reduzir a reincidência criminal. Judite Aragão.
10: Uma das medidas anunciadas é a Central de Regulação de Vagas. O sistema organiza o ingresso de pessoas no sistema prisional de acordo com a capacidade de cada unidade e amplia o uso de alternativas penais quando possível. Outra iniciativa apresentada foi o Emprega Lab, espaço de articulação entre judiciário, executivo, setor produtivo e sociedade civil para ampliar oportunidades de qualificação profissional e emprego para pessoas privadas de liberdade e egressas do sistema prisional. No Rio Grande do Norte, o cenário evidencia a necessidade dessas medidas. Atualmente, o estado tem quase 7.900 pessoas presas para pouco mais de 5 mil vagas.
9: Pais não precisam esperar filha completar 18 anos para que ela mesma saque a indenização por danos morais recebida em razão do atraso de voo.
3: A decisão é do STJ. Fátima Uchoa.
24: Ao reformar acórdão do Tribunal de Justiça de São Paulo, a terceira turma do STJ considerou que não havia motivo que justificasse a retenção do dinheiro. Assim, por unanimidade, o colegiado seguiu o voto do relator ministro Humberto Martins, para quem o Tribunal Estadual contrariou o entendimento consolidado do STJ, no sentido de que os pais podem administrar os bens dos filhos menores, segundo o Código Civil, e em regra tem o direito de sacar valores de indenização destinados a eles.
9: Material de campanha impresso para a eleição majoritária também deve ser produzido em braille.
3: TSE divulga percentuais que servirão de base para a aplicação da regra. Estevam Furtado.
25: Nas eleições de 2026, a propaganda eleitoral impressa para cargos majoritários também deverá ser acessível às pessoas com deficiência visual. A regra determina que partidos, federações e candidaturas produzam material em braille de acordo com o percentual de eleitores com deficiência visual de cada localidade. Segundo a Justiça Eleitoral, o Brasil tem mais de 319 mil eleitoras e eleitores com deficiência visual. A medida busca ampliar a inclusão e garantir mais acessibilidade durante a campanha.
9: Engenheiro acusado injustamente de favorecer o filho obtém indenização.
3: Para a primeira turma do TST, a acusação foi infundada e atingiu a honra e a reputação do empregado. Mila Amaral.
26: A primeira turma do Tribunal Superior do Trabalho aumentou de 50 mil para 200 mil reais a indenização por danos morais a um engenheiro da Petrobras. Ele foi demitido por justa causa em 2015, acusado de favorecer a empresa do filho na escolha de softwares usado pela estatal. O TRT do Rio havia anulado a dispensa por falta de provas, mas manteve o valor baixo da reparação. No TST, o entendimento foi de que a empresa, além de não apresentar provas concretas, não garantiu também o direito de defesa, afetando a honra de um profissional com mais de 30 anos de carreira.
9: Justiça acolhe parcialmente parecer do MPF e determina indenização ao filho de João Cândido.
3: A União foi condenada a pagar 300 mil reais de indenização por danos morais. Vanessa Pereira.
27: Em 2024, a Marinha enviou um documento para a Câmara dos Deputados classificando a revolta da chibata como uma, abre aspas, deplorável página da história nacional, fecha aspas, e desqualificando os participantes da revolta. Na sentença, a Justiça Federal no Rio de Janeiro reconheceu que as expressões utilizadas pela Força Naval extrapolaram o direito à manifestação institucional e causaram dano moral ao descendente direto de João Cândido e condenou a União ao pagamento de 300 mil reais de indenização por danos morais.
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9: Uma boa noite.
3: E até amanhã.
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13: Eu sou Humberto Pinheiro e estes são os destaques de hoje do Jornal do Senado, que começa agora. Publicidade de apostas esportivas ganha alerta sobre os riscos do vício. Combate à violência doméstica avança com projetos aprovados na Comissão de Constituição e Justiça. Governo libera 547 milhões para ressarcir aposentados do INSS. Boa noite. As publicidades de empresas de apostas esportivas, as bets, passaram a exibir mensagens de alerta sobre os riscos do vício e das perdas financeiras. A medida busca informar os apostadores e incentivar o jogo responsável. Os avisos passam a fazer parte das regras para a divulgação das plataformas de apostas e têm como objetivo alertar a população sobre os possíveis impactos do jogo compulsivo. Repórter Rodrigo Rezende.
14: As publicidades de empresas de apostas, as chamadas bets, devem conter, a partir de agora, uma das seguintes frases. Ministério da Fazenda adverte: apostar faz você perder dinheiro. Ou, Ministério da Fazenda adverte: apostar pode causar dependência. Ou, Ministério da Fazenda adverte: aposta não é investimento. A iniciativa do governo quer atentar para os riscos do vício em apostas, como acontece no caso de medicamentos e cigarros. O senador Humberto Costa, do PT de Pernambuco, que já foi ministro da Saúde, alertou sobre o perigo imposto pela chamada ludopatia.
15: Já fizemos isso com o tabaco e avançamos muito. O Brasil diminuiu significativamente o número de fumantes. Passou da hora de fazer o mesmo em relação às apostas esportivas. Esse não é um debate ideológico. O vício não pergunta em quem alguém votou. O endividamento não distingue partidos.
14: As novas diretrizes do Ministério da Fazenda ainda proíbem que durante a publicidade aconteçam opiniões ou análises que induzam ou influenciem a realização de apostas.
13: Um projeto apresentado no Senado cria a cobrança social extrajudicial para facilitar a recuperação de dívidas de pequeno valor. A proposta busca oferecer uma alternativa mais simples e menos burocrática para a negociação de débitos. O objetivo é promover a inclusão financeira, estimular a regularização cadastral de cidadãos e empresas e reduzir a judicialização das cobranças. As informações com o repórter Douglas Castilho.
16: A proposta do senador Rogério Carvalho, do PT de Sergipe, prevê uma articulação com os cartórios de protesto, aqueles que o credor utiliza para cobrar dívidas sem ingressar na justiça, para promover soluções mais rápidas e menos burocráticas. A primeira e mais emergencial medida do texto determina o cancelamento automático de todas as dívidas que já tiveram sua exclusão autorizada nos últimos 10 anos, desde que atingidos os critérios previstos. Rogério Carvalho explicou o projeto e apresentou dados do alcance da proposta.
17: Facilita a negociação de dívidas de até meio salário mínimo com custos menores e sem burocracia. E mais, determina um cancelamento automático sem nenhum custo de registros de protestos pequenos, que já tenham autorização de baixa há anos. Essa medida pode beneficiar 4 milhões e meio de famílias e mais de 1 milhão de pequenos empreendedores.
16: O alvo principal são as pequenas dívidas em atraso que geram restrições cadastrais desproporcionais, travando o acesso de cidadãos ao crédito, a financiamentos e muitas vezes dificultando a obtenção de emprego. O projeto aguarda encaminhamento para a comissão pertinente.
13: O governo federal editou uma medida provisória que libera mais recursos para ressarcir aposentados e pensionistas do INSS que sofreram descontos indevidos em seus benefícios. Para isso, foi aberto um crédito extraordinário de 547 milhões de reais. Os recursos serão usados para devolver os valores cobrados irregularmente dos segurados e garantir o pagamento dos ressarcimentos. A medida faz parte das ações do governo para reparar os prejuízos causados pelas fraudes identificadas no INSS. A reportagem é de Patrícia Oliveira.
4: A liberação dos recursos faz parte do processo de ressarcimento das vítimas do esquema investigado pela Polícia Federal na Operação Sem Desconto. Os recursos para devolução vêm do orçamento da própria Seguridade Social. Para os senadores Alci Lucas, do PL do Distrito Federal, esses valores deveriam ser cobrados das entidades responsáveis pelos desvios. E lembrou que mais beneficiários ainda aguardam a devolução.
15: Tem muito mais gente que ainda não recebeu. As reclamações foram 6,6 milhões de contestações. Então faltou mais de 1 bilhão e 850 para devolver.
4: Para saber se você tem direito ao reembolso, acesse o portal ou o aplicativo Meu INSS. Faça login com seu CPF e senha da conta gov.br e confira se há lançamentos na opção extrato de pagamento. A devolução é liberada em até 15 dias úteis.
13: O senador Paulo Paim, do PT do Rio Grande do Sul, defendeu o fim da escala 6x1 e a redução da jornada para 40 horas semanais, sem redução salarial. O parlamentar afirmou que a medida pode aumentar a produtividade e citou dados da Organização para a Cooperação e Desenvolvimento Econômico, a OCDE, segundo os quais países com menor carga horária anual, como a Alemanha, Dinamarca e Países Baixos, registram maior produtividade por hora trabalhada. Segundo o senador, a redução da jornada pode melhorar a qualidade de vida, reduzir a rotatividade nas empresas e fortalecer a competitividade da economia.
12: No Brasil, a média supera a 1.600 horas anuais. Mesmo assim, esses países produzem muito mais riqueza por hora trabalhada do que nós, o que investem em tecnologia, inovação, qualificação profissional.
13: Já o senador Eduardo Girão, do Novo, do Ceará, pediu que a proposta de fim da escala 6x1 seja amplamente debatida antes de ser votada pelo Congresso. O parlamentar afirmou que é necessário ouvir trabalhadores, empregadores e representantes dos diversos setores da economia para avaliar os impactos da medida sobre o emprego, a competitividade e os custos de serviços e produtos. Girão também questionou argumentos que a mudança aumentaria a produtividade e citou estimativas apresentadas por setores como o transporte e a panificação, que apontam possíveis aumentos de custos caso a proposta entre em vigor.
18: Tem alguma coisa muito estranha, muito esquisita nisso tudo, e não é assim enfiar a goela abaixo. O pessoal que defende o fim da escala 6x1 dizer que vai aumentar a competitividade, vai aumentar a produtividade. Eu fico na pergunta, para quem?
13: A Comissão de Constituição e Justiça aprovou neste primeiro semestre um pacote com 7 projetos de lei voltados ao combate à violência doméstica e familiar e a ampliação da rede de proteção às mulheres e dependentes. As propostas alteram prazos de denúncia, criam cadastros de restrição, humanizam exames periciais e barram mecanismos de pressão institucional contra as vítimas. Mais detalhes com Bruno Lourenço.
19: Entre os projetos de lei aprovados na Comissão de Constituição e Justiça relacionados ao combate à violência doméstica e familiar, está o que dobra o prazo para que as mulheres formalizem queixas contra agressores, que passa de 6 meses para até 1 ano. No mesmo sentido de proteção contra coações, a comissão avalizou o projeto que proíbe juízes de agendarem de forma automática a audiência de retratação prevista na Lei Maria da Penha. A relatora, senadora Mara Gabrilli, do PSD de São Paulo, apontou que o agendamento sem o pedido expresso da vítima pode gerar pressão indevida.
20: A exigência de manifestação expressa da vítima para a realização da audiência de retratação e a condição de que essa manifestação ocorra antes do recebimento da denúncia previne possíveis pressões ou coações.
19: Outra iniciativa votada na CCJ determina que o prazo de prescrição para o crime de assédio sexual só comece a contar a partir do momento em que cessar o vínculo de subordinação profissional da vítima com o assediador. O colegiado ainda aprovou a criação de um cadastro nacional com dados de condenados por feminicídio, estupro e violência psicológica, e projeto que assegura a realização de exames de corpo de delito humanizados em IMLs e delegacias. O colegiado chancelou também a obrigação de divulgação governamental em massa do canal Ligue 180 e deu parecer favorável a projeto que impede a repatriação compulsória de menores para outros países caso haja comprovação de indícios de violência doméstica no local de origem estrangeira.
13: Com trabalhos técnicos de João Lira, o Jornal do Senado fica por aqui. Acompanhe agora as notícias da Câmara dos Deputados. Boa noite e até amanhã.
0: Jornal Câmara dos Deputados. Deputados reconhecem o hip-hop como manifestação da cultura brasileira.
1: Projeto prevê o uso de tecnologia 3D para reabilitação crânio-facial no SUS.
0: Avança na Câmara a proposta que cria a Política Nacional de Bioeconomia.
1: Boa noite. Comissão aprova projeto que visa incentivar o desenvolvimento econômico com uso sustentável de recursos naturais. A repórter Sofia Peçanha tem os detalhes da proposta.
5: A Comissão de Integração Nacional e Desenvolvimento Regional aprovou uma proposta que institui a Política Nacional de Bioeconomia. O projeto busca orientar o desenvolvimento econômico do país com base no uso sustentável dos recursos naturais. A bioeconomia é definida no texto como conjunto de produção, utilização e conservação de recursos biológicos, ciência, tecnologia e inovação para produzir bens e serviços de forma sustentável. Entre os objetivos estão a promoção do desenvolvimento nacional, regional e local, junto com a conservação da sociobiodiversidade e o fortalecimento da presença do país em mercados internacionais que exigem produtos com menor impacto ambiental. A relatora do projeto na comissão, a deputada Socorro Nery, do PP do Acre, destacou que a nova política ajuda a estruturar a transição para um novo modelo econômico.
6: Atende a uma lacuna de coordenação intergovernamental e de integração de instrumentos de fomento, informação e governança capazes de dar escala à transição para uma economia de baixo carbono, com valorização de ativos biológicos e geração de trabalho e renda em bases sustentáveis.
5: O projeto estabelece incentivos fiscais e tributários, como crédito, benefícios fiscais e estímulo às compras públicas de produtos sustentáveis. Parte dos recursos virá de fundos regionais, do Fundo Nacional sobre Mudança do Clima e de mecanismos ligados ao mercado de carbono. Além disso, o projeto prevê a criação de instrumentos para viabilizar a política, como um conselho, uma estratégia e um sistema nacional de bioeconomia para administrar os recursos e mapear oportunidades no setor. Segundo a relatora Socorro Nery, a bioeconomia deve ocupar papel estratégico no desenvolvimento nacional.
6: Que bioeconomia deve ser uma estratégia de desenvolvimento para o nosso país, mas ao mesmo tempo clarificando que bioeconomia está sempre relacionada à sustentabilidade ambiental e econômica e sempre ouvindo e escutando com a participação da sociedade brasileira.
5: A medida ainda prevê a inclusão de comunidades tradicionais, povos indígenas e agricultores familiares nas cadeias produtivas da bioeconomia, com foco na capacitação e geração de renda. A proposta determina que os planos de desenvolvimento regional da Amazônia, do Nordeste e do Centro-Oeste passem a incorporar diretrizes da bioeconomia. O projeto que cria a Política Nacional de Bioeconomia será

0: mercados. Para o deputado, a atuação das quadrilhas nesse mercado exige mais conscientização da população sobre a procedência dos produtos consumidos.
1: Nós estamos lutando muito aqui pela Comissão Externa do Brasil Legal, não só para conscientizar você que está nos ouvindo, que tem que tomar muito cuidado com a origem das bebidas, com a origem do consumo dos produtos e serviços que você contrata, e é muito importante que você se ajude, ajude a sociedade a se proteger dessa prática, que também na área dos remédios hoje tem um espaço enorme. E os remédios mais falsificados são os remédios dos cânceres e das doenças raras.
2: Segurança Pública. A Câmara dos Deputados aprovou proposta que impede que crimes de violência contra a mulher sejam considerados de pequeno dano e, com isso, deixem de ser punidos. A reportagem é de Paula Bittar.
3: A Comissão de Constituição e Justiça da Câmara aprovou um projeto que proíbe a aplicação do chamado princípio da insignificância a crimes de violência doméstica e familiar contra mulheres. Essa proibição, pela proposta, é inserida na Lei Maria da Penha. O princípio da insignificância, que também é conhecido como bagatela, prevê que crimes de pouca importância que causem dano pequeno não devem ser punidos. Uma súmula do Superior Tribunal de Justiça já determina que o princípio da insignificância não se aplica aos crimes ou contravenções penais praticados contra a mulher no contexto das relações domésticas. O objetivo da proposta é transformar o que hoje é um entendimento do tribunal em legislação. A autora do projeto, deputada Laura Carneiro, do PSD do Rio de Janeiro, explica que nenhuma forma de violência contra mulheres pode ser considerada insignificante.
4: Não existe insignificância quando se fala em mulher, em violência contra a mulher, principalmente no momento que a gente está vivendo, onde a cada 5 horas e 25 minutos uma mulher é morta no Brasil. Então, nunca é insignificante a violência, porque ela pode se transformar depois em vicaricídio ou em feminicídio. Por isso a importância desse projeto aprovado nessa casa.
3: O vicaricídio mencionado pela deputada é o ato de matar pessoas próximas a uma mulher, como filhos, dependentes ou outros parentes, com o objetivo de fazê-la sofrer. O termo foi incorporado pela legislação brasileira neste ano, após aprovação pelo Congresso, e a previsão de pena é de reclusão de 20 a 40 anos. A Lei Maria da Penha já impede a aplicação de penas alternativas brandas e punições que possam ser resolvidas apenas com pagamentos ou doações. O projeto que proíbe a aplicação do chamado princípio da insignificância a crimes de violência doméstica e familiar contra mulheres segue agora para a análise do Senado. Da Rádio Câmara, de Brasília, Paula Bittar.
2: Justiça.
0: Os deputados aprovaram a permissão para a prática privada do direito por advogados da União e o texto seguiu para análise do Senado. A repórter Maria Neves traz mais detalhes sobre o projeto aprovado.
5: A Comissão de Constituição e Justiça da Câmara dos Deputados aprovou o projeto que permite a integrantes de carreiras jurídicas federais exercerem a advocacia privada, fora de suas atribuições no serviço público. A proposta beneficia especificamente advogados da União, procuradores da Fazenda Nacional, procuradores federais e procuradores do Banco Central. As carreiras jurídicas da União exigem dos advogados dedicação exclusiva. O exercício da advocacia particular é proibido por lei. Mas, de acordo com a deputada Érica Cocai, do PT do Distrito Federal, nos estados e nos municípios não existe essa vedação. Por isso, ela considera que o projeto aprovado faz justiça para as carreiras da advocacia federal.
6: Nós precisamos romper essa condição que estabelece a ausência de isonomia dos profissionais das carreiras jurídicas da Advocacia Geral da União, que é bom lembrar que só em 2024 tiveram sucesso na sua atuação jurídica em quase 69% dos cargos e resgataram para a União quase 70 bilhões no mesmo ano 2024. Portanto, nós não podemos perder esses profissionais. Esses profissionais não podem se sentir desestimulados de atuar para o benefício do próprio país.
5: Pelo texto aprovado, a advocacia fora do órgão federal

0: de atuação não poderá ser exercida por advogados que ocupam cargo em comissão ou função de confiança. Além disso, os profissionais ficam impedidos de atuar contra a União, suas autarquias, fundações e empresas públicas. Para garantir a transparência, a Advocacia Geral da União deverá publicar em sua página na internet a lista atualizada de todos os profissionais que optarem por exercer a advocacia privada. Os interessados também deverão fazer uma comunicação prévia ao órgão antes de iniciar a atividade. A proposta determina ainda que o exercício da advocacia privada estará sujeito às orientações da Corregedoria Geral e da Comissão de Ética da AGU, além de obedecer ao Estatuto da Ordem dos Advogados do Brasil e à Lei de Conflitos de Interesses. Da Rádio Câmara de Brasília, Maria Neves.
1: Previdência. Coronel Crisóstomo, do PL de Rondônia, destaca que foi o autor da proposta que deu origem à Comissão Parlamentar Mista de Inquérito, que discutiu fraudes no INSS. Ele lembra que as investigações expuseram um esquema ilegal de descontos em benefícios de aposentados e pensionistas.
2: A consequência disso tudo é que o governo federal teve que bloquear todos os acessos a desconto, não havendo mais desconto, até que seja julgado e decidido como fazer esse trabalho, sem a necessidade de sindicatos e associações voltarem a pedir o desconto no Instituto Nacional de Seguridade Social.
3: De acordo com o coronel Crisóstomo, a suspensão de descontos não autorizados diretamente pelos segurados é uma vitória importante para proteger a renda de famílias mais vulneráveis. O deputado garante que o Congresso continuará fiscalizando o sistema previdenciário.
1: Trabalho. Para Daniel Almeida, do PCdoB da Bahia, a redução da jornada de trabalho é a conquista mais importante das últimas décadas para a classe trabalhadora. Ele argumenta que a modernização da indústria e o ganho de produtividade com novas tecnologias justificam o reequilíbrio da escala no país.
4: Hoje você fabrica a mesma coisa com uma quantidade de horas trabalhadas muito menor do que há 38 anos atrás, quando a Constituição foi promulgada. E, portanto, os trabalhadores precisam participar da distribuição desta produtividade que as tecnologias conseguiram produzir. Portanto, é uma necessidade. De tempos em tempos, é preciso fazer esse equilíbrio para que os trabalhadores e a sociedade como um todo se beneficiem.
3: Daniel Almeida ressalta que garantir duas folgas semanais permite mais descanso, saúde e tempo livre para a qualificação profissional. O parlamentar também elogia a mobilização dos movimentos sociais e o apoio institucional do governo federal em favor da medida.
1: Cultura. A Câmara aprovou o projeto que reconhece o hip-hop como manifestação da cultura brasileira. O repórter Antônio Vital acompanhou a votação.
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6: A Câmara dos Deputados aprovou o projeto que reconhece o hip-hop como manifestação da cultura nacional. O hip-hop é um movimento cultural e estilo de vida urbano que surgiu nas comunidades afro-americanas e latinas do bairro do Bronx, em Nova York, no início dos anos 70. Segundo o autor da proposta, deputado Pastor Henrique Vieira, do PSOL do Rio de Janeiro, mais do que apenas um gênero musical, o hip-hop é uma ferramenta de expressão política e social. No Brasil, o hip-hop começou na década de 80, principalmente em São Paulo, em locais de encontro de jovens negros, pobres e moradores de periferias. O movimento se expandiu para outras regiões do país, adquirindo características locais, inclusive no Nordeste, onde foi influenciado pelo repente em ritmos caribenhos e jamaicanos. Ser reconhecido como manifestação da cultura nacional permite que o hip-hop seja contemplado nas políticas públicas, com possibilidade de ter acesso a leis de incentivo, linhas de crédito e fundos setoriais, sem contar a garantia de livre manifestação. O projeto recebeu parecer favorável do relator, deputado Inácio Arruda, do PCdoB do Ceará. Segundo ele, o movimento já é reconhecido oficialmente como manifestação cultural por estados e municípios. Para o autor do projeto, deputado Pastor Henrique Vieira, O reconhecimento oficial vai fomentar a cultura e evitar a criminalização do movimento.
7: Reconhecer o hip hop como manifestação da cultura nacional é sair da chave da criminalização e entrar na chave do reconhecimento e da valorização. Porque o hip hop vai acontecer e acontece independente do Estado. Mas cabe ao Estado, com política pública e investimento, ao invés de criminalizar, valorizar, fomentar e levar adiante.
6: O projeto que reconhece o hip-hop como manifestação da cultura nacional seguiu para análise do Senado. Da Rádio Câmara, de Brasília, Antônio Vital.
8: Educação.
3: Beto Preto, do PSD do Paraná, comemora a criação do curso de medicina no campus de Apucarana da Universidade Estadual do Paraná, a Unespar. O deputado aponta que a medida atende a uma reivindicação de mais de 50 anos do município.
9: É uma luta de mais de 50 anos do município de Apucarana, que agora parece que realmente chegou no êxito. A Unespar é a única universidade que ainda não tinha o curso de medicina. E a partir de agora, já são recursos liberados para a construção de um bloco de laboratórios, de salas de aula, e também praticamente liberado a contratação dos professores via concurso, além de estarmos muito próximos da marcação do concurso vestibular para a entrada no primeiro semestre de 2027.
1: Beto Preto ressalta que, a partir de agora, toda a rede estadual de ensino superior do Paraná passa a contar com o curso público de medicina. Ele celebra o fato de a nova graduação ampliar a formação de profissionais de saúde no Vale do Ivaí, região geográfica composta por 26 municípios.
8: Saúde.
3: Programa para recuperar crânio e face com tecnologia 3D no SUS avança na Câmara. A reportagem é de Luiz Cláudio Canuto.
10: A Comissão de Ciência, Tecnologia e Inovação da Câmara dos Deputados aprovou o projeto que institui o Programa Nacional de Reabilitação Crânio-Facial com uso de tecnologia 3D no Sistema Único de Saúde. O colegiado seguiu o voto do relator, deputado Rui Falcão, do PT de São Paulo. A reabilitação recupera aspectos anatômicos, funcionais e estéticos de pacientes com alterações provocadas por tumores, sequelas de tratamento, traumatismos e anomalias congênitas. Pela proposta, o programa vai oferecer suporte psicossocial aos pacientes e incentivar o desenvolvimento de materiais e de processos de modelagem em três dimensões. A iniciativa seria implementada por meio de parcerias com instituições de ensino e pesquisa, públicas ou privadas, para pesquisa, desenvolvimento e aprimoramento de tecnologias. O autor do projeto é o deputado Zacarias Calil, de Goiás, que afirma que, por meio do uso de scanner 3D e de exames de imagem convencionais, como tomografia computadorizada e ressonância magnética, é possível criar um modelo da superfície do rosto e do crânio do paciente, por exemplo. Assim, é possível saber que estruturas anatômicas precisam de reparação com o design pessoal de próteses e simulação do resultado final antes do tratamento. O deputado, que também é cirurgião pediátrico, afirma que o modelo já é aplicado no Brasil.
11: Em Campinas, São Paulo, nós temos um centro de tecnologia e informação que pode trabalhar juntamente com isso. Aliás, eles já fazem esse procedimento pelo SUS, que é um avanço muito grande, né? Você pegar determinado tipo de tumor, fraturas e outras patologias, malformações, você analisar através de uma tecnologia dessa, antes de você, por exemplo, submeter o paciente a um procedimento cirúrgico. Então, um profissional ele vai saber exatamente de que maneira ele vai atuar nesse sentido. Inclusive mostrando para o paciente, esclarecendo, né, suas dúvidas, de que maneira ele vai ser operado.
10: O autor da proposta diz que a técnica também pode ser aplicada na odontologia, cirurgia plástica, reconstrutiva, fonoaudiologia e reabilitação. Ele afirma que o impacto orçamentário não seria muito alto, porque a tecnologia, como já vem sendo utilizada, tende a diminuir o custo.
11: Se você tem um centro de tecnologia, informação, informática, que já faz pelo SUS, então a gente só vai praticamente complementar isso aí, né? Já existe, agora falta mais investimentos, né? E com isso aí a gente consegue, através dos recursos, emendas parlamentares, para ajudar esses centros de tratamento.
10: A proposta ainda vai ser analisada pelas comissões de saúde, de finanças e tributação e de Constituição e Justiça. Em princípio, ela não precisa passar pelo plenário. Da Rádio Câmara de Brasília, Luiz Cláudio Canuto.
8: Ciência e tecnologia.
1: Raimundo Santos, do PSD do Pará, defende projeto que institui a Semana Nacional da Consciência Digital Infantil. A iniciativa, segundo o deputado, visa orientar famílias e educadores sobre os riscos da exposição excessiva às telas e os perigos de crimes virtuais.
12: Hoje o mundo da internet é como se fosse uma extensão do mundo real, é uma praça pública onde tem todo tipo de informações úteis, mas também muita coisa nociva, principalmente a criança e adolescente. Dentro dessa política de educação digital, o projeto ele visa incluir uma semana de conscientização digital voltada para educadores, para a família, para a prevenção durante esta semana ao cyberbullying, aos crimes cibernéticos, também o combate à exposição a conteúdos impróprios, a promoção da saúde mental diante do uso excessivo de telas.
3: Raimundo Santos alerta que o uso desregulado das redes sociais provoca aumento de casos de ansiedade e depressão entre os mais jovens. A proposta já avançou por 3 comissões e aguarda análise na Comissão de Constituição e Justiça.
1: Termina agora o jornal Câmara dos Deputados, produzido pela Rádio Câmara, com trabalhos técnicos de Everson Urani e apresentação de Luciana Vieira e José Carlos Andrade. Uma ótima noite para você.
3: Uma boa noite. 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
14: Agora, suas noites de segunda têm um espaço mais do que especial. 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
1: Agora em Palmas, 8:05.
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1: Olá, boa noite, muito boa noite na paz do Senhor Jesus. Eu sou Eliana Carvalho Sá e começa agora na sua Rádio Paz mais uma edição do meu, do seu, do nosso.
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1: É o programa que é feito especialmente para você e por você, com a sua participação, que anima suas noites de segunda a sexta-feira, de 8 às 10, aqui na Paz FM. Vamos juntinho, meu povo, que a noite tá só começando. Quartou! Quarta-feira, com a graça do nosso Senhor e Salvador Jesus Cristo, alegre, contente, satisfeito, com o coração em paz, grata a Deus por mais essa oportunidade de estar aqui juntinho com você. É, e já quero aqui, ó, liberar o WhatsApp da Paz para você participar. 639-8420-6868 é o WhatsApp da Paz, está liberado para você participar. Manda sua mensagem de texto, peça sua canção preferida para curtir, dedicar para alguém. Daqui a pouquinho eu volto falando de parceria e, é claro, interagindo com você aqui no WhatsApp da Paz. Mas enquanto você chega por aqui, eu já peço licença para te fazer companhia e de onde você estiver. Isso mesmo, você que está em casa, você que está na chácara, você que está na rua aí, você que está na academia, fazendo aquele cardio, né? Aquela caminhadinha, mas tá ligado, tá sintonizado, seja bem-vindo. Você que está aqui no Tocantins, no Brasil, fora do Brasil, aonde quer que você esteja, nos acompanhando pelo rádio, pelo site, pelo seu aplicativo, seja muito bem-vindos e chega mais pra cá, que a grade musical tá demais, muita canção linda, mas com certeza pode estar faltando a sua. Então, chega pra cá enquanto o Thales Roberto faz a abertura musical de hoje pra gente, com a canção Com Muito Louvor, nessa versão que ficou demais, pra cima mesmo. Então, tira o pé do chão aí.

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